0: Ministro de Minas e Energia. O objetivo é tentar uma ação imediata sobre os preços dos combustíveis, com resultados efetivos.
1: Nenhum outro país do mundo teve menor impacto do que o Brasil, exatamente porque nós fomos rápidos, proativos.
0: A nova subvenção começa pela gasolina, mas poderá ser estendida ao óleo diesel a partir de junho. Segundo o ministro do Planejamento, Bruno Moretti, a subvenção funcionará como um cashback do tributo fiscal. Isso significa que quando o importador ou produtor pagar o imposto, o valor será devolvido em forma de subvenção.
2: O que nós estamos colocando é que a gente devolve esse tributo como uma subvenção e essa devolução é uma espécie de cashback desse tributo, capaz de amortecer eventuais choques de preço, eventuais aumentos de preço de combustível.
0: Segundo o governo, a medida atenta a uma sinergia entre o setor público e o setor privado. Apesar do impacto da guerra no aumento do preço do petróleo, o Brasil ocupa a posição favorável em comparação com outros países. De acordo com o ministro do Planejamento, Bruno Moretti, a estratégia de mitigação reflete a preocupação do governo do Brasil com a situação financeira das famílias.
2: O que a gente pretende aqui fazer é converter parcela dessa arrecadação adicional em medidas de mitigação dos impactos de preço, sempre resguardada a premissa da neutralidade fiscal.
0: As medidas utilizarão recursos do Orçamento Geral da União. A despesa mensal estimada é de R$ 272 milhões de reais para cada 10 centavos de subvenção no litro de gasolina e de R$ 492 milhões para cada 10 centavos de subvenção no litro do diesel. O secretário executivo do Ministério da Fazenda, Rogério Seron, explica que a medida será neutra do ponto de vista fiscal, porque a arrecadação com a receita do petróleo subiu.
3: É impossível neutralizar 100%, mas é possível sim atuar de forma rápida, eficiente, com inteligência e ter um bom desempenho, reduzir o impacto para a população.
0: A nova subvenção faz parte de uma série de medidas que o governo do Brasil tem adotado para conter a alta dos combustíveis provocada pela guerra no Oriente Médio. Em março, o governo zerou a tributação de PIS e COFINS sobre óleo diesel, além de aumentar a tributação sobre as exportações do combustível. Reportagem Gabriela Noronha.
4: Brasil contra o crime organizado. Um dos objetivos do plano anunciado pelo governo federal é fechar as fontes de financiamento das organizações criminosas no país.
5: Ele também quer impedir que os presídios brasileiros continuem servindo como centros de comando e recrutamento para facções criminosas.
4: Em entrevista ao programa Bom Dia Ministro, transmitido pela empresa Brasil de Comunicação, o ministro da Justiça e Segurança Pública, Wellington Lima, afirmou que a ideia é atuar contra o planejamento das organizações criminosas.
6: Nós vamos tirar da cadeia esta característica de escritório do crime. Realmente instituir padrões de excelência, como acontece no sistema prisional federal. E esse padrão de excelência envolve treinamento do pessoal, equipamento de raio-x, drones, equipamentos tecnológicos que aumentarão o padrão de segurança.
5: O programa tem foco ainda no combate ao tráfico de armas e ampliação das taxas de esclarecimento de homicídios.
4: A estratégia prevê investimentos que ultrapassam os 11 bilhões de reais.
5: Pois é, mas antes mesmo do lançamento do plano, o Brasil registrou o menor número de homicídios da década no primeiro trimestre, com uma redução de 25% frente a 2022.
4: Os latrocínios também caíram 48% e os roubos de veículos 42,3% nos primeiros três meses de 2026.
5: Hoje a gente conversa com o secretário nacional de Segurança Pública, Chico Lucas, para saber mais sobre os dados de segurança e o que foi feito pelo governo para alcançar esses resultados. Boa noite, secretário.
7: Boa noite, Mariana. Boa noite, Nazi. Boa noite a todos os ouvintes do Brasil.
5: Secretário, vamos começar então falando sobre os dados de homicídios. Eles caíram 25% e essa queda ocorreu em todo o país ou ela foi concentrada mais em algumas regiões do que outras?
7: Todas as regiões apresentaram queda no número de homicídios, principalmente os estados do Nordeste, em razão também de números anteriores, nos períodos anteriores de avaliação, mais altos. Então a gente tem essa redução, fruto muito de uma política em que há um maior cumprimento dos mandados de prisão, maior investimento por parte do governo federal. E, na nossa visão, uma das principais políticas, que é a restrição ao uso de armas. Quanto menos armas em circulação, há uma causalidade óbvia entre armas em circulação e homicídios. Principalmente esses homicídios de proximidade, onde você está num contexto de uma disputa ou de uma briga. Então, esse tipo de crime, ele é muito decorrente da facilidade das pessoas em ter acesso a armas. Então, todas essas combinações com outros fatores, como o próprio envelhecimento da população, tem feito com que os índices estejam reduzindo, e nós apresentamos nesse primeiro trimestre o menor número da série histórica da última década. Então, é um importante índice que reforça o papel de articulação do governo federal, mas também da atuação das forças de segurança estaduais.
4: Secretário, como a gente disse no começo, outros crimes como latrocínio e roubos de veículos também tiveram redução acentuada, né? A que se deve a essas reduções?
7: Olha, são vários fatores. O fenômeno da segurança pública, ele é multidimensional. Então, além do trabalho das polícias que têm sido cada vez mais atuantes, por exemplo, com o uso de ferramentas como o vídeo monitoramento, onde você tem a tecnologia do OCR, da leitura de placas, que fiscalizam cada vez mais em tempo real os veículos que são roubados. O compartilhamento de informações e de dados, que tem sido a tônica, inclusive, é essa a nossa intenção com a PEC da Segurança Pública, fazer com que essa integração seja efetiva. Você tem o maior investimento por parte do governo federal com o Fundo Nacional de Segurança Pública. Isso tem combinado, trazido esses números. Então, menos ocorrências de roubo e furto de veículos, de celulares, em alguns estados, como a gente vinha falando aqui, sobre as políticas de recuperação de celular, somados, tem diminuído o latrocínio. E também outros aspectos são negativos que a gente também tem que colocar, que é a mudança do perfil do criminoso. Tem muito criminoso migrando para o mundo digital. Então, tudo isso combinado faz com que menos crimes sejam cometidos no ambiente real, né? Fora do mundo das redes sociais e da internet.
5: E a gente teve também um aumento do cumprimento dos mandados de prisão, apreensão de armas e de munições. Como que a integração maior das polícias, o senhor até já mencionou isso agora na sua última resposta, essa integração das polícias federais com as polícias estaduais, isso ajudou a melhorar esses índices?
7: Olha, esse é um dos fatores que são diretamente afetados pela integração dos dados que nós implementamos no Ministério da Justiça e Segurança Pública e nas gestões anteriores, porque nós temos um Banco Nacional de Mandado de Prisão, que são os mandados conferidos pela Justiça e que ficam num banco. Muitas vezes os foragidos, eles fogem dos estados da federação e cada estado cuida do seu banco. O que que o Ministério da Justiça fez? Ele cruzou esses dados com vários bancos de endereços para atualizar a localização dos foragidos. Fizemos isso tanto no Centro Integrado Mulher Segura, para cumprir os mandados de prisão no mês de março, e a gente vai fazer isso continuamente, das pessoas que cometeram crimes contra a vida das mulheres, como também nos crimes violentos. Esse aumento do cumprimento de mandados de prisão, combinado também com a RENARME, que é a Rede de Enfrentamento ao Tráfico de Armas, fez com que essas duas coisas, que é o cumprimento de mandado de prisão e a apreensão de armas, aumentasse. Ora, menos armas em circulação, menos pessoas violentas que cometeram crimes anteriores foragidas, fazem com que o número de crimes violentos, no caso os homicídios, tenham diminuído. Então, essa integração é fundamental para a gente chegar nesses bons números.
4: Secretário, o senhor citou que esses dados aí refletem o fortalecimento das forças de segurança com investimentos em equipamentos e inteligência. São um eixo que o governo também aposta no novo programa Brasil contra o Crime Organizado, que foi lançado ontem. O senhor pode falar mais para a gente sobre como será esse trabalho a partir de agora?
7: O Brasil contra o Crime Organizado é a executoriedade da lei antifacção, a lei que foi aprovada, encaminhada pelo presidente Lula e que traz um tipo penal, que é o domínio social estruturado feito por organizações criminosas ultraviolentas. A gente vai combater essas organizações. Primeiro, pela asfixia financeira. Elas querem dinheiro. O dinheiro é o objetivo e é o fundamento de tudo. Nós vamos asfixiá-las, evitar o fluxo de armas, combatendo o tráfico de armas, elucidar os homicídios e, principalmente, estabelecer um padrão de segurança máxima nos presídios estaduais. Isso tudo para que a gente possa devolver os territórios às populações que são seus verdadeiros donos.
5: A ideia é cercar essas organizações por todos os lados, né?
7: O objetivo é esse, com uma cooperação interfederativa entre estados, União, com recursos provenientes do orçamento e, principalmente, com integração. Nós temos várias instituições funcionando, mas nós precisamos agora trabalhar em conjunto para atacar esse crime organizado.
4: Bom, nós conversamos com o Chico Lucas, secretário nacional de Segurança Pública. Secretário, muito obrigado pela presença aqui na Voz do Brasil.
7: Eu que agradeço o espaço.
5: O estoque de empregos formais no Brasil chegou a quase 60 milhões.
4: É o que mostrou a RAIS, a Relação Anual de Informações Sociais, divulgada hoje.
5: O resultado foi positivo em todos os grupos econômicos e em todos os estados do país, além do Distrito Federal.
8: O número de empregos formais no país alcançou 59.970.000 vínculos em 2025, um crescimento de 5% em relação ao ano anterior. É o que mostra os dados da RAIS, Relação Anual de Informações Sociais, divulgada nesta quarta-feira pelo Ministério do Trabalho e Emprego. O setor privado segue como principal empregador, mas o setor público teve um crescimento mais intenso no período da pesquisa. Para o concursado Patrick Acker, foi a segurança de um salário fixo, os benefícios e a estabilidade que o fizeram optar pela carreira pública.
9: Ter a segurança de um plano de saúde, ter a segurança de uma previdência privada, um vale-refeição, um salário fixo ali todo mês, isso é um benefício que eu acho que assim, não tem preço, né?
8: Todos os grupos de atividades econômicas apresentaram variação positiva no ano passado. O destaque foi o setor de serviços, que cresceu 7,2%, seguido pelos setores do comércio, indústria, construção civil e agropecuária. Seu Damião Epaminondas de Souza é amador de ferragem de uma obra de Brasília. Com carteira assinada há mais de 17 anos, o operário sabe bem dos benefícios da conquista.
10: Em 2022, eu sofri um acidente. E nesse acidente, eu fiz valer o apoio do INSS, né, ter tido o apoio da empresa. É um benefício assim incomparável, inenarrável a questão da gente ter um CLT.
8: O número de estabelecimentos com empregados também cresceu, passando de 4 milhões e 700 mil para 4 milhões e 800 mil, com variação de 2,1%. A RAIS consolida de forma automática as informações do E-Social, enviadas por empregadores. Por meio desse sistema, o processo tornou-se mais rápido, seguro e preciso, avalia o analista de recursos humanos Alan Rogério de Souza.
11: A mesma informação que eu passei para o Ministério do Trabalho, eu passei para a Caixa, eu passei para todos os órgãos, o INSS, todo mundo está sabendo dessa informação. Então é muito mais rápida, muito menos burocrática para a gente acaba diminuindo muito nossos problemas.
8: Nos últimos 3 anos, foram mais de 7 milhões e 800 mil novos vínculos registrados. O resultado confirma a continuidade da expansão do emprego formal no país, afirmou o ministro do Trabalho e Emprego, Luiz Marinho.
12: O país ele continua num processo de crescimento consistente, de forma sustentável, gerando emprego de qualidade. Nós estamos num momento de menor taxa de desemprego da nossa história. Um momento muito bom, apesar dos juros altos, né?
8: Do ponto de vista regional, Norte e Nordeste apresentaram o maior crescimento no ano passado, com alta de 10%, o dobro da média nacional. Entre as unidades da federação, todas apresentaram variação absoluta positiva no estoque de vínculos formais. Reportagem Pablo Mundim.
5: E a redução da jornada de trabalho está sendo implantada para os servidores terceirizados do governo federal.
4: A medida deve alcançar 40 mil trabalhadores que passam a cumprir 40 horas semanais.
5: A ação vai de encontro à proposta, vai ao encontro da proposta do governo de pôr fim à escala 6x1, ou seja, 6 dias de trabalho e 1 de descanso.
13: No Serviço Federal de Processamento de Dados, SERPRO, a rotina dos trabalhadores terceirizados está passando por mudanças. O órgão aprovou a redução gradual da jornada de trabalho de 44 horas para 40 horas semanais, sem mudança no salário. Cecília Beatriz trabalha como recepcionista no SERPRO e também está no 5º semestre da Faculdade de Enfermagem. Para ela, o tempo extra vai melhorar a qualidade de vida.
14: Eu saio daqui e vou para a faculdade. Né? Se eu sair daqui e vou para a faculdade, eu chego em casa tarde, acordo cedo para vir para o SERPRO. Para mim, é mais questão de descanso, eu tenho uma hora mais para estudar, eu tenho uma hora mais para descansar.
13: A superintendente de logística do SERPRO, Elaine Dalcol, defende que a mudança é benéfica e não afeta a produtividade.
15: A produtividade ela não se mede pela quantidade de horas, mas pela qualidade do trabalho, porque reduz a sobrecarga e eleva o engajamento.
13: Entre as medidas adotadas pelo governo federal para os terceirizados da administração pública estão a redução da jornada de trabalho de 44 horas para 40 horas semanais, sem prejuízo de salário. Mais de 40 mil terceirizados serão beneficiados. As ações fazem parte de um conjunto de medidas tomadas pelo governo do Brasil em defesa dos trabalhadores. Entre elas está o projeto de lei que propõe o fim da escala 6x1. O ministro da Secretaria-Geral da Presidência da República, Guilherme Boulos, destacou que a mudança da escala e da jornada deve beneficiar principalmente quem trabalha no comércio.
16: O comércio de varejo, de maneira geral, é onde você tem a maior incidência dos 14, 15 milhões de trabalhadores brasileiros que estão na escala 6x1. Uma regulamentação que proteja o trabalhador, as empresas têm condições de precificar e de se adaptar a isso.
13: O governo do Brasil enviou ao Congresso Nacional, em abril, o projeto de

0: Dia de 2 dias de descanso remunerado por semana, sem redução de salário. Reportagem Márcia Fernandes.
1: A venda no comércio está aumentando.
2: Uma pesquisa divulgada hoje pelo IBGE mostra que a venda no varejo cresceu 4% em março, quando comparado ao mesmo mês do ano passado.
1: E essa expansão tem sido contínua nos últimos 6 meses.
3: Ano de Copa do Mundo e muita gente quer garantir a melhor imagem para assistir aos jogos. O Luiz Salles, de São Luís, no Maranhão, comprou uma televisão novinha e maior.
4: Acredito que tenha sido uma boa compra, porque quanto maior a tela para ver o jogo e numa resolução de alta definição, tem uma sensação diferente.
3: E foi justamente a compra de novos televisores e celulares uma das responsáveis pelo aumento do volume de vendas do comércio varejista no mês de março. Quando comparado a fevereiro, o índice cresceu 0,5%. Esses aparelhos fazem parte do grupo de equipamentos e material para escritório, informática e comunicação, que teve um aumento na venda de 5,7% em relação ao mês anterior. Os dados da pesquisa mensal de comércio foram divulgados nesta quarta-feira pelo IBGE. De acordo com o gerente do estudo, Cristiano Santos, a valorização do real frente ao dólar foi um dos motivos de o setor atingir essa taxa.
5: Essa atividade de equipamentos para escritório, informática e comunicação oferta e vende produtos que são, da maioria, importados. Essa atividade, então, ela tem ali um componente com relação a custos muito ligado à variação do dólar.
3: O crescimento das vendas no varejo atinge o nível mais alto da série histórica pelo terceiro mês seguido. Além dos equipamentos e material para escritório, contribuíram para o aumento das vendas no mês de março os combustíveis e lubrificantes, artigos de uso pessoal e doméstico, livros, jornais, revistas e papelaria. Reportagem Raquel Mariano.
2: Menos impostos para quem faz compras online em sites internacionais.
1: O governo do Brasil zerou a chamada taxa das blusinhas em itens de menos de 50 dólares vendidos online.
2: A expectativa é beneficiar principalmente as famílias de menor renda.
6: As compras online em sites internacionais fazem parte do dia a dia da estudante universitária Lívia Barros, de Brasília, e vão além das chamadas blusinhas.
7: Calça, quadro, colcha de cama, até acessórios para pets, para gato, para cachorro.
6: Na hora de colocar as compras no carrinho virtual, era só alegria. Mas quando o valor final aparecia na tela, os impostos estavam pesando no bolso.
7: Eu ficava, tipo, muito cabisbaixa de comprar por conta da taxa, que os impostos eram terríveis.
6: Para quem faz compras online, como a Lívia, veio em boa hora o anúncio de que os impostos federais que incidiam sobre os produtos internacionais estão zerados. A iniciativa do governo do Brasil vale para itens abaixo de 50 dólares, ou seja, pouco menos de 250 reais. A medida provisória, que zera a chamada taxa das blusinhas, assinada pelo presidente Luiz Inácio Lula da Silva, vai beneficiar o segmento mais pobre da população, como explicou o ministro do Planejamento e Orçamento, Bruno Moretti.
8: São produtos de consumo popular. Os números mostram que a maior parte das compras é de pequeno valor. Então, é retirar impostos federais do consumo popular, do consumo das pessoas mais pobres, melhorando o perfil da nossa tributação.
6: O imposto federal cobrado sobre essas compras era de 20%. Do valor do produto e agora não será mais aplicado. Mas continua incidindo o ICMS, imposto estadual cuja alíquota varia entre os estados. A economia vai chegar de imediato ao bolso do consumidor. Um exemplo, um item que custa o equivalente a R$ 100 subiria para R$ 120 com o imposto federal. No caso de um estado com ICMS de 17%, esse preço final passaria para cerca de R$ 140. O economista Ademir Marchetti explica como fica o preço nessa situação com as novas regras.
9: Com a isenção do imposto federal, agora ficou somente o ICMS, o mesmo R$ 100, vai pagar um imposto de 17%, mais R$17. O preço final, então, sai por R$117. A economia é de R$23 numa compra de 100, ou seja, redução bastante.

0: bastante significativa para o consumidor final, são justamente, né, as famílias que têm uma renda menor que vão acabar se beneficiando mais.
1: Segundo o governo federal, o fim da taxa das blusinhas foi possível devido ao combate efetivo ao contrabando e à regularização do setor desde 2024. Reportagem Graziela Mendonça.
2: E essas foram as notícias do governo do Brasil.
3: Uma realização da Secretaria de Comunicação Social da Presidência da República.
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3: Fique agora com o Minuto do TCU e em seguida as notícias do Poder Judiciário e do Congresso Nacional. Boa noite.
2: Boa noite para você e até amanhã.
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8: Presidente do STF defende diálogo entre cortes constitucionais na abertura da 16ª Conferência Ibero-Americana.
9: Operação Faroeste. STJ recebe nova denúncia contra magistradas baianas.
8: Justiça do Trabalho levará serviços jurídicos gratuitos ao arquipélago do Marajó, no Pará.
9: Boa noite, eu sou Marcela Luiza.
8: E eu sou Walter Lima.
9: Começou hoje no Supremo Tribunal Federal a 16ª edição da Conferência Ibero-Americana de Justiça Constitucional.
8: Pela primeira vez, o Brasil sedia o evento, que reúne cortes de diversos países para debater o futuro do direito e da democracia. Judite Aragão.
10: Na abertura, o discurso do presidente do Supremo Tribunal Federal e do Conselho Nacional de Justiça, ministro Edson Fachin, foi um alerta sobre a defesa da independência judicial como pilar da cidadania.
11: Eleições continuam ocorrendo, parlamentos permanecem abertos, tribunais seguem decidindo até o dia em que tudo isso deixe de acontecer. E mesmo antes desse dia, a democracia já terá sido esvaziada de toda a sua substância constitucional. Nosso papel como jurisdição constitucional, quero crer, é precisamente identificar essa trajetória antes que ela se torne irreversível e valendo-nos dos mecanismos de proteção que as próprias constituições nos outorgam, defender o Estado de Direito e defender a ordem democrática.
10: O evento vai até amanhã e pode ser acompanhado pelo YouTube do STF.
9: STJ recebe nova denúncia contra 4 pessoas no âmbito da Operação Faroeste.
8: A operação investiga possível venda de decisões judiciais em esquema de grilagem e disputa de terras no oeste da Bahia. Fátima Uchoa.
12: Com a denúncia recebida, tornaram-se réus a desembargadora Maria do Socorro Barreto Santiago e a juíza Marivalda Almeida Moutinho, ambas do Tribunal de Justiça da Bahia, e os empresários Adailton Maturino dos Santos e Gessiane Souza Maturino dos Santos. E segundo o Ministério Público Federal, as práticas criminosas incluíram manobras no julgamento de recurso administrativo sobre a legalidade de portaria da Corregedoria do Tribunal Estadual, que determinava o bloqueio de matrículas imobiliárias, além de uma ação possessória hectares sobre imóvel rural de grande extensão. Os dois empresários teriam entregado às magistradas dinheiro e bens de alto valor em troca de favores nos processos. O relator na Corte Especial do STJ é o ministro Og Fernandes.
9: Nunes Marques é o novo presidente do Tribunal Superior Eleitoral.
8: A cerimônia foi conduzida pela ministra Carmen Lúcia, que deixou a presidência após quase 2 anos no cargo. Estevam Furtado.
13: No primeiro discurso como presidente do TSE, Nunes Marques destacou que a democracia brasileira continua sendo decidida pela vontade livre do povo nas urnas. Ele defendeu a segurança das urnas eletrônicas, falou da importância do voto livre e sem pressão política ou econômica, e alertou para os riscos do uso irresponsável da inteligência artificial nas eleições. Depois de assinar o termo de posse, Nunes Marques deu posse ao ministro André Mendonça como vice-presidente do TSE.
9: Justiça do Trabalho levará serviços jurídicos gratuitos ao arquipélago do Marajó, no Pará, entre os dias 18 e 22 de maio.
8: A ação é coordenada pelo Conselho Nacional de Justiça e envolve mais de 50 entidades parceiras do Judiciário, Executivo e Sociedade Civil. Larissa Batista.
14: A ação quer garantir serviços judiciais de cidadania e de saúde para os moradores dos municípios de Breves e Portel, no arquipélago do Marajó, no Pará. A população vizinha do município de Melgaço também será atendida. Diariamente, um barco da Prefeitura Municipal fará o deslocamento dos interessados até os pontos de atendimento. Para mais informações, acesse o site tst.jus.br ou as redes sociais do TST.
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9: Uma boa noite.
8: E até amanhã.
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16: Eu sou Paula Groba e estes são os destaques de hoje do Jornal do Senado, que começa agora. Senado aprova e segue para sanção um projeto que torna crime exercício ilegal da medicina veterinária. Comissão estende prazo para denúncia de violência doméstica. Sugestão popular pode beneficiar trabalhador em casos de FGTS atrasado. Boa noite. Mulheres vítimas de violência doméstica e familiar poderão ter mais tempo para denunciar os agressores. A Comissão de Constituição e Justiça aprovou um projeto que amplia de 6 meses para até 1 ano o prazo para a apresentação das denúncias. O texto seguiu com pedido de urgência para votação em plenário. Repórter Bruno Lourenço.
17: O projeto de lei aprovado pelos senadores dá às vítimas de violência doméstica e familiar até 1 ano para tomar providências legais contra seus agressores. O prazo hoje é de 6 meses, contado do dia em que a mulher tem o conhecimento do autor do crime. O senador Isalci Lucas, do PL do Distrito Federal, defendeu a extensão do prazo.
18: Nos casos de violência doméstica e familiar contra a mulher, a ofendida mora com o agressor, tem laços afetivos com ele e muitas vezes depende economicamente dele. Assim, a vítima necessita de um prazo maior de reflexão para exercer o direito de queixa ou representação, a fim de vencer o medo, a vergonha, o trauma e até mesmo o eventual sentimento que ainda nutre sobre o agressor e reunir as condições para denunciar as agressões sofridas.
17: Em caso de falha do Ministério Público, esse prazo também vai a 1 ano e começaria a contar a partir do término do período reservado à promotoria para o oferecimento da denúncia à Justiça. A proposta, que já passou pela Câmara dos Deputados e nas Comissões de Direitos Humanos e Segurança Pública do Senado, seguiu com pedido de urgência para a votação no plenário. Se aprovada, vai à sanção presidencial.
16: E a Voz do Brasil deve ganhar um novo espaço de orientação e combate à violência contra a mulher. O Senado aprovou um projeto que reserva um minuto do programa para divulgar serviços de prevenção e enfrentamento, como o Ligue 180. O texto seguiu para a sanção. Repórter Pedro Pince.
19: O Senado aprovou o projeto da deputada Lídice da Mata, do PSB da Bahia, que obriga a divulgação de serviços de enfrentamento à violência contra a mulher no programa A Voz do Brasil. Pela proposta, o programa deverá reservar um minuto para divulgar serviços destinados à prevenção e ao enfrentamento desse tipo de violência, como o Ligue 180, Central de Atendimento à Mulher, que recebe denúncias e fornece orientações sobre leis, direitos das mulheres e serviços da rede de atendimento. A Voz do Brasil é o programa oficial de informações dos três poderes, transmitido de segunda a sexta-feira pelas emissoras de rádio entre 7 e 10 da noite. O projeto altera o Código Brasileiro de Telecomunicações, que obriga a retransmissão do programa. A relatora, senadora Damares Alves, do Republicanos do Distrito Federal, destacou a popularidade da Voz do Brasil.
20: Trazer para esse programa, que o Brasil inteiro ama, a canais de atendimento sobre violência contra a mulher, é um passo tão importante, presidente, na proteção e na defesa da mulher. E que agora a gente possa falar com todos, nos lugares mais longe do Brasil, onde às vezes a gente não consegue ir, a Voz do Brasil chega.
19: O minuto destinado à divulgação será incluído no tempo reservado à Câmara dos Deputados. O texto segue agora para a sanção presidencial.
16: Quem maltratar animais poderá enfrentar penas mais duras. A Comissão de Meio Ambiente aprovou um projeto que aumenta a punição para maus tratos, com previsão de 2 a 5 anos de reclusão, além de multa. Hoje a pena varia de 3 meses a 1 ano de detenção. As informações com Márcio Maturana.
21: A pena para quem maltratar qualquer animal pode aumentar dos atuais 3 meses a 1 ano de detenção, mais multa, para de 2 a 5 anos de reclusão, mais multa. Igual a pena já prevista para maus-tratos de cães e gatos. Esse projeto avançou da Comissão de Meio Ambiente para a Comissão de Constituição e Justiça. O texto do senador Confúcio Moura, do MDB de Rondônia, foi aprovado na forma de um substitutivo, incorporando outras 9 proposições sobre o mesmo tema, apresentado pela relatora Leila Barros, do PDT do Distrito Federal.
22: Em agosto de 2025, no município de Bananal, em São Paulo, um indivíduo forçou um cavalo a marchar por longa distância até a exaustão, o que teria causado sua morte.
21: Ainda segundo o projeto, a pena pode ser aumentada em casos que envolvam tortura, abuso sexual ou transmissão das agressões em redes sociais.
16: Além do aumento das penas para crimes de maus tratos, o Senado aprovou uma proposta que torna crime o exercício ilegal da medicina veterinária. A medida busca garantir mais segurança no atendimento aos animais e evitar riscos à saúde pública. Pelo texto, quem atuar como veterinário sem autorização poderá pegar de 6 meses a 2 anos de detenção, além de multa. A proposta segue para a sanção presidencial. O relator, senador Sérgio Moro, do PL do Paraná, afirmou que a punição será direcionada à prática clandestina, sem prejudicar profissionais como agrônomos e zootecnistas.
23: O PL, na verdade, mira o verdadeiro criminoso, o fraudador, o leigo e o clandestino que ameaçam a saúde única.
16: O senador Efraim Filho, do PL da Paraíba, disse que o projeto aprovado representa um pleito dos Conselhos Regionais de Medicina Veterinária.
24: Uma demanda pela aprovação desse projeto é um tema que impacta no dia a dia do segmento, da categoria. Hoje, né, a relação com os animais é uma relação são cada vez vínculos mais estreitos. A medicina veterinária está presente em muitas atividades do setor produtivo. Então, o exercício ilegal dessa profissão mereceu essa tipificação.
16: Quando o empregador atrasa o depósito do FGTS, o trabalhador pode sair no prejuízo. Uma sugestão popular transformada pelo Senado em projeto de lei quer garantir que as multas por esse atraso sejam repassadas ao próprio empregado. A proposta surgiu no programa E-Cidadania do Senado. A reportagem é de Rodrigo Rezende.
25: O Senado irá discutir como projeto de lei uma ideia apresentada no programa E-Cidadania, que determina que o valor total das multas e encargos arrecadados em razão do atraso ou falta de recolhimento do Fundo de Garantia do Tempo de Serviço, o FGTS, sejam repassados diretamente ao trabalhador prejudicado. O senador Paulo Paim, do PT do Rio Grande do Sul, que foi relator da sugestão legislativa na Comissão de Direitos Humanos e Legislação Participativa, afirmou que a proposta traz justiça.
0: Razoável, portanto, que eventuais multas incidentes sobre o recolhimento em atraso sejam destinados à conta vinculada do trabalhador. De igual maneira, o empregador que não recolher ou recolher intempestivamente as contribuições para o FGTS deve arcar com eventuais prejuízos sofridos pelo trabalhador.
25: A sugestão legislativa foi apresentada pelo Instituto Fundo de Garantia do Trabalhador. Qualquer cidadão pode apresentar ideias de novas leis ao Senado. Para isso, basta acessar senado.leg.br/e-cidadania.
16: O senador Espiridião Amin, do PP de Santa Catarina, criticou a decisão do governo federal de zerar a cobrança de tributos sobre as compras internacionais de até 50 dólares, conhecidas popularmente como a taxa das blusinhas. A medida provisória já está em vigor, mas precisa ser analisada pelo Congresso Nacional em até 120 dias para não perder a validade. Amin afirmou que, em 2024, a taxação havia sido aprovada em acordo com o próprio governo para proteger empregos e a cadeia produtiva da indústria têxtil brasileira. Na avaliação do parlamentar, a mudança representa oportunismo político e provoca instabilidade tributária, o que pode prejudicar setores produtivos.
1: O governo concordou e agora toma uma decisão, no mínimo com cheiro de politicagem. Criar solavancos tributários é uma forma de sabotar a economia.
16: Já o senador Paulo Paim, do PT do Rio Grande do Sul, lembrou os 138 anos da assinatura da Lei Áurea. Ao mencionar a data, o parlamentar destacou iniciativas legislativas aprovadas ao longo dos anos, como o Estatuto da Igualdade Racial e a Lei de Cotas, mas defendeu novos avanços na ampliação de políticas públicas de inclusão social e de ações afirmativas. Paim também citou dados sobre desigualdade racial no país. Segundo o senador, a maioria das vítimas de homicídio no Brasil ainda são pessoas pretas e pardas. E as mulheres negras ainda enfrentam taxas de desemprego mais altas.
0: Segundo a RAIS, no segundo trimestre de 2024, havia 7,5 milhões de desocupados e a taxa média de desemprego para os homens não negros era de 4,6%. Para as mulheres negras, 10,1%.
16: Com trabalhos técnicos de João Lira, o Jornal do Senado fica por aqui. Acompanhe agora as notícias da Câmara dos Deputados. Boa noite e até amanhã.
7: Jornal Câmara dos Deputados. Plenário aprova restrições a condenados por crimes sexuais contra menores.
2: Deputados e governo encaminham acordo para diminuir escala de trabalho.
7: Câmara aumenta a punição para estupro de vulneráveis no ambiente militar.
2: Boa noite. A Câmara aprovou uma punição mais rigorosa para estupro de vulnerável no meio militar. O repórter Marcelo Larcher explica por que a mudança está sendo discutida.
3: A Câmara dos Deputados aprovou o projeto que altera as regras do Código Penal Militar para o crime de estupro de vulnerável, ou seja, quando a vítima tem menos de 14 anos de idade ou é uma pessoa com deficiência. O texto aumenta as penas previstas pela legislação militar, que é geralmente aplicada para punir militares em serviço. Dessa maneira, a punição iguala às previstas no Código Penal Comum. Atualmente, o Código Penal Militar prevê pena de 8 a 15 anos de prisão para o crime de estupro de menores de 14 anos, pessoas com deficiência ou sem discernimento para consentir. Já a legislação penal comum estabelece pena de 10 a 18 anos, sendo que a pena aumenta para 12 a 24 anos quando a lesão corporal grave e quando o estupro causar a morte da vítima, a pena é de 20 a 40 anos. O texto aprovado adota essas mesmas penas para os crimes ocorridos no âmbito militar. A proposta apresentada pela deputada Laura Carneiro, do PSD do Rio de Janeiro, também inclui regras que já existem no Código Penal. As penas se aplicam independentemente do consentimento da vítima, da experiência sexual anterior ou até da ocorrência de gravidez decorrente do crime. Relatora da proposta, a deputada Camila Jara, do PT do Mato Grosso do Sul, afirmou que o projeto corrige uma diferença entre o Código Penal Militar e a legislação penal comum, garantindo maior proteção a crianças e adolescentes e pessoas vulneráveis. Segundo a relatora, a proposta evita que militares recebam punições mais brandas do que civis em crimes da mesma gravidade. No plenário, o parecer foi lido pela deputada Érica Cocai, do PT do Distrito Federal.
4: O projeto e o parecer, eles equivalem ao Código Penal Militar ao que é previsto no Código Penal comum, ou seja, a recrudescimento penal no Código Militar. E, para além disso, ele exclui os atenuantes em casos de violência sexual. E aí, qualquer violência, qualquer que seja a vítima de violência sexual.
3: O projeto que aumenta penas para estupro de vulnerável no âmbito militar seguiu para análise do Senado. Da Rádio Câmara de Brasília, com informações de Daniele Lessa e Antônio Vital, Marcelo Larcher.
5: Homenagem. Roberto Monteiro, pai do PL, celebra os 217 anos da Polícia Militar do Rio de Janeiro, comemorados em 13 de maio. O congressista destaca o trabalho da Secretaria de Estado da Corporação e cumprimenta os quase 47 mil policiais, aos quais chama de heróis anônimos.
2: Roberto Monteiro Paz se sente orgulhoso por ter enviado mais de 35 milhões de reais em emendas de sua autoria para as diversas forças de segurança fluminenses e acrescenta que a proteção da população é a prioridade do seu mandato.
5: Sargento Portugal, do Podemos, lista nominalmente os 46 agentes de segurança do Rio de Janeiro envolvidos em operações históricas contra o crime organizado, com apreensão de drogas e de armas, e dois policiais mortos durante assalto, para solicitar a promoção de todos por bravura.
2: Sargento Portugal presta sua homenagem aos 217 anos da Polícia Militar Fluminense e critica políticos que usam a corporação para fazer propaganda, mas ignoram as dificuldades da tropa. O parlamentar cita sua linhagem familiar de militares para reafirmar seu orgulho em ser policial.
7: Segurança Pública.
5: Na avaliação de Carlos Jordi, do PL do Rio de Janeiro, o programa Brasil contra o Crime Organizado tem caráter eleitoreiro. O parlamentar afirma que os investimentos anunciados são insuficientes e que as medidas não enfrentam as facções criminosas de forma efetiva.
2: Carlos Jordi critica ainda o veto do governo a trechos de um projeto que endurecia regras para condenados pelo assassinato de policiais. Segundo o deputado, a retirada de dispositivos sobre progressão de pena e regime disciplinar diferenciado beneficia criminosos.
5: Alberto Fraga, do PL do Distrito Federal, classifica o novo plano do governo para a segurança pública como uma proposta sem inovação. Ele argumenta que medidas como o fortalecimento do sistema prisional, combate ao tráfico de armas e ampliação da perícia já existem há anos.
2: Alberto Fraga também alerta que o financiamento do programa via BNDES pode aumentar as dívidas dos estados. O deputado defende mais investimentos na fiscalização das fronteiras e na reformulação da Força Nacional.
5: Raimundo, do PT do Rio de Janeiro, critica a proposta aprovada na Comissão de Segurança Pública que permite o saque do FGTS para a compra de arma de fogo. O deputado afirma que o objetivo do Fundo de Garantia é proteger o trabalhador em áreas como habitação e aposentadoria.
2: Remon se diz preocupado com políticas de segurança pública baseadas na ampliação do acesso a armas. Ele avalia que o Congresso deve rejeitar esse caminho para preservar ações voltadas ao amparo social e ao fortalecimento da democracia.
5: Coronel Crisóstomo, do PL de Rondônia, defende a redução da maioridade para 16 anos nos casos de crimes graves. Ele afirma que a discussão na Comissão de Constituição e Justiça busca responsabilizar adolescentes que cometem crimes hediondos conforme as regras aplicadas aos adultos.
2: Coronel Crisóstomo avalia que a mudança é necessária para enfrentar a participação de adolescentes em crimes violentos. Ele avalia que a legislação atual não garante punição adequada para esse tipo de ocorrência, aumentando a sensação de impunidade.
5: General Girão, do PL do Rio Grande do Norte, critica a condução das políticas de segurança pública, afirmando que o aumento da violência exige mais do que os investimentos financeiros anunciados pelo governo federal.
2: O deputado também defende o fortalecimento das forças policiais, com mais garantias aos agentes de segurança. General Girão ainda critica o sistema de justiça do país e defende a redução da maioridade penal como resposta ao avanço da criminalidade.
7: Justiça.
5: A Câmara aprovou restrições para condenados por crimes sexuais contra crianças e adolescentes. A repórter Daniele Lessa acompanhou a votação.
6: O plenário da Câmara dos Deputados aprovou o texto principal do projeto que cria restrições para pessoas condenadas por crimes sexuais contra crianças e adolescentes, como estupro de vulnerável, exploração sexual infantil e produção ou divulgação de pornografia infantil. A proposta altera a Lei de Execução Penal. Pelo texto aprovado, a Justiça poderá determinar o uso de tornozeleira eletrônica e estabelecer limites de circulação quando o condenado deixar o presídio ou estiver cumprindo pena em regime aberto. Essas restrições poderão impedir a aproximação da vítima e de sua família, escolas, creches, parques, praças e outros locais frequentados por crianças. O condenado também poderá ser proibido de trabalhar em atividades voltadas ao público infantil, pedir guarda ou adoção de menores, morar em locais com crianças que não sejam seus filhos ou enteados e manter contato com menores de 14 anos por meios digitais sem autorização judicial. O relator do projeto, o deputado Kim Kataguiri, do Missão de São Paulo, defendeu que o objetivo é reduzir o risco de reincidência e criar mecanismos permanentes de proteção a crianças e adolescentes.
10: A gente impõe medidas, penas restritivas de direito para pedófilos, a gente impede que o pedófilo tenha uma creche, tenha um parquinho, seja dono de qualquer estabelecimento frequentado ou que tenha como clientela crianças, adolescentes.
6: Outro ponto previsto é a obrigação de comunicar formalmente ao cônjuge ou companheiro sobre a condenação e as restrições vigentes. Para concluir a votação, ainda falta aos deputados votarem uma modificação que amplia a medida também para menores acusados de crimes sexuais contra crianças e adolescentes. A emenda, apresentada pelo deputado Marcel Van Hatten, do Novo, do Rio Grande do Sul, altera penalidades previstas no Estatuto da Criança e do Adolescente. O debate sobre esse ponto gerou polêmica entre os parlamentares. A votação do texto principal chegou a ser suspensa. A emenda amplia de 3 para 6 anos o prazo máximo de internação de adolescentes que pratiquem atos infracionais com violência. E nos casos análogos a crimes hediondos, o prazo pode chegar a 12 anos. A emenda também prevê transferência para estabelecimento prisional comum quando o adolescente atingir a maioridade durante o cumprimento da medida socioeducativa em local separado dos detentos comuns. O deputado Marcel Van Hatten defendeu que os deputados se manifestem em votação nominal.
10: Se eles quiserem votar a favor de criminoso hediondo, vota a favor, mas deixa votar. Que acordo é esse que nós, do Novo, temos que retirar um destaque que é para punir melhor aqueles que são criminosos, porque senão não voto o resto do texto. Eu não vou admitir passar pano para esse tipo de bandido, não. Não vou retirar o meu destaque nem impedir de nominar. Isso é um direito nosso.
6: A votação do projeto, que cria restrições para condenados por crimes sexuais contra crianças e adolescentes, ainda precisa ser concluída pelos deputados antes de a proposta seguir para o Senado. Da Rádio Câmara de Brasília, Daniele Lessa.
2: Clarissa Tércio, do PP de Pernambuco, protesta contra a decisão do Ministério Público Federal de arquivar denúncia de violência política e de gênero que ela teria sofrido na Comissão da Mulher, contradizendo conclusões da Polícia Legislativa, que comprovam a injúria e o ataque misógino.
5: Clarissa Tércio evidencia a insegurança no ambiente de trabalho a que deputadas estão expostas e questiona qual o limite tolerável para a liberdade de expressão. Para a deputada, o arquivamento de seu processo evidencia a parcialidade das decisões judiciais, razão pela qual ela vai recorrer.
2: Paulão do PT critica a tramitação de um processo eleitoral em Alagoas que determinou a cassação de seu mandato. O deputado alega que a ação avançou sem que ele pudesse exercer plenamente o direito à ampla defesa e ao contraditório.
5: O deputado também afirma que vai continuar recorrendo da decisão e defendendo a legitimidade do mandato obtido nas urnas. Paulão sustenta que a eventual mudança no resultado eleitoral desconsidera a votação recebida e reafirma a disposição para seguir na disputa política.
2: Márcio Gerri, do PCdoB, acusa membros do governo do Maranhão de utilizarem um aparato estatal em favor de interesses políticos e familiares. Parlamentar denuncia a articulação de uma CPI na Assembleia Legislativa com o objetivo de atingir adversários da atual gestão.
5: De acordo com Márcio Gerri, o governo deixou de lado compromissos com a população para priorizar ações com foco eleitoral. Para ele, trata-se de uma tentativa de manutenção no poder.
7: Desenvolvimento Regional.
2: Ricardo Maia, do MDB da Bahia, mostra como as emendas impositivas são fundamentais, especialmente para garantir saúde e infraestrutura para municípios com receitas precárias. Ele citou como exemplo a compra de UTIs móveis e viaturas para as cidades de Araci, Vanderlei e Jaguaripe.
8: Ricardo Maia defende também que ações do Executivo, como a duplicação da BR-116 e a construção de institutos federais, são fundamentais para o crescimento do sertão baiano e do Brasil, reforçando o Pacto Federativo e os investimentos no futuro do país.
9: Meio Ambiente.
2: Pedro Lucas Fernandes, do União, alerta para os impactos econômicos da possível criação da reserva extrativista Tauamirim, no Maranhão. Segundo o parlamentar, a medida pode comprometer empregos, investimentos e o funcionamento do complexo portuário do estado.
8: Pedro Lucas Fernandes assinala que comunidades locais não teriam sido ouvidas durante o processo conduzido pelo ICMBio e Ministério do Meio Ambiente. Em nome da conciliação entre preservação ambiental e desenvolvimento econômico, o deputado pede a suspensão da criação da reserva.
9: Economia.
2: Merlon Solano, do PT do Piauí, cumprimenta o governo federal pela decisão de reduzir impostos para compras internacionais até 50 dólares e reduzir para 30% as taxas para aquisições até 3 mil dólares. Em seu entendimento, a medida valoriza o salário e insere o Brasil no comércio global.
8: Merlon Solano destaca inovações trazidas pela reforma tributária, como a criação do cashback. Ele defende a compensação de perda de arrecadação com a taxação de apostas eletrônicas e dos super-ricos e classifica como enganosa as afirmações de que o governo só aumenta tributos.
2: Lafayette de Andrada, do PL de Minas Gerais, critica o leilão de energia promovido pelo governo federal para a contratação de termoelétricas. Ele alerta que a medida contraria compromissos ambientais assumidos pelo Brasil e pode aumentar em mais de 10% a conta de luz dos consumidores.
8: Lafayette de Andrada acrescenta que órgãos de fiscalização já pediram a suspensão do leilão por falta de transparência e por mudanças repentinas nos preços. Segundo o parlamentar, o edital também ameaça desalojar milhares de famílias de agricultores assentadas no norte de Minas.
2: O STF começou a julgar as ações que tratam das regras de distribuição dos recursos da produção do petróleo. Segundo Marcelo Crivella, do Republicanos do Rio de Janeiro, não há justificativa para retirar receitas dos estados produtores, enquanto se mantém a arrecadação integral de outros recursos naturais, como os minérios.
8: De acordo com Marcelo Crivella, o Rio de Janeiro já sofreu impactos econômicos históricos, como a transferência da capital para Brasília. O parlamentar reforça que o estado depende dos royalties para financiar áreas críticas como segurança pública, saúde e educação.
2: Bongás, do PT do Rio Grande do Sul, defende a ampliação da faixa de isenção do imposto de renda, argumentando que reduzir a tributação fortalece o consumo das famílias.
8: O deputado também sustenta que a mudança impulsiona a economia ao ampliar o poder de compra da população. Além disso, Bongás reforça o apoio a propostas voltadas às condições de trabalho, como o fim da escala 6x1.
9: Trabalho.
2: Deputados fecham acordo para simplificar proposta de redução da jornada de trabalho. A repórter Silvia Munhato tem as informações.
11: O presidente da Câmara dos Deputados, Hugo Mota, afirmou que as negociações sobre o fim da escala de trabalho 6x1 se encaminham para uma alteração constitucional que reduz a jornada de trabalho de 44 horas semanais para 40 horas, com 2 dias de descanso e sem perdas salariais. Hugo Mota teve uma reunião para debater o tema com o ministro do Trabalho, Luiz Marinho, o ministro das Relações Institucionais, José Guimarães, líderes do governo e membros da comissão especial que trata da redução da jornada. Segundo Mota, situações específicas poderão ser tratadas pelos próprios trabalhadores e empregadores.
12: Nós queremos também fortalecer as convenções coletivas para que elas possam tratar das particularidades de cada setor. Também estabelecemos que será necessário o projeto de lei encaminhado pelo Executivo para podermos adequar a legislação às mudanças que faremos à nossa Constituição pela redução da jornada de trabalho.
11: O presidente da comissão especial que analisa a redução da jornada, deputado Alencar Santana, do PT de São Paulo, disse que vai ficar faltando decidir se haverá alguma compensação para os empresários e se haverá transição. Alencar defendeu a implementação imediata da mudança de jornada.
13: Eu, de minha parte, entendo que nós temos que implementar tudo que pudermos já. Há uma necessidade. Mas esse é o debate que nós vamos continuar amadurecendo logicamente, queremos e vamos garantir esse direito aos trabalhadores, mas, ao mesmo tempo, ninguém jamais pensa em quebrar a economia brasileira. Na verdade, nós entendemos que vai ter um ganho de escala de produtividade adiante.
11: A comissão especial fez audiência pública para debater os efeitos das mudanças para as mulheres e para pequenas empresas. Da Rádio Câmara de Brasília, Silvia Minhato.
8: Fernando Mineiro, do PT do Rio Grande do Norte, compara a resistência ao fim da escala 6x1 com os movimentos contrários à abolição da escravidão no Brasil. O parlamentar entende que a redução da jornada para 40 horas semanais representa uma medida de justiça social.
14: Nós temos também aqueles e aquelas que pregam o terror na sociedade com mentiras, com fake news, com manipulações, da mesma forma que aconteceu quando, em 1940, foi criado o salário mínimo, da mesma forma, quando se colocou em debate a recuperação real do salário mínimo, esse setor que defende o empresariado, que, aliás, são maioria aqui nessa casa, diga-se de passagem, mas serão derrotados, porque o povo brasileiro está acompanhando esse debate.
2: De acordo com Fernando Mineiro, setores contrários à mudança propagam o medo para criticar a proposta, assim como ocorreu em debates históricos sobre direitos trabalhistas. O parlamentar espera que o Congresso acompanhe o entendimento da população e aprove a redução da jornada.
8: Na visão de Paulo Lemos, do PT do Amapá, a Câmara deve priorizar debates que impactem diretamente a vida da população. O parlamentar argumenta que embates ideológicos e ofensas pessoais não contribuem para o desenvolvimento econômico e social do país.
2: De acordo com Paulo Lemos, a discussão sobre a redução da jornada de trabalho é uma das prioridades com amplo apoio popular. Ele propõe a realização de estudos técnicos e o diálogo com o setor produtivo para avançar em uma proposta de forma equilibrada.
9: Direitos Humanos.
8: Jandira Fegari, do PCdoB do Rio de Janeiro, lembra que o 13 de maio marca os 138 anos da abolição formal da escravidão no Brasil. A deputada afirma que a Lei Áurea, apesar de ter sido uma conquista do movimento abolicionista, não garantiu à população negra o acesso pleno a direitos.
2: Jandira Fegali defende políticas afirmativas e medidas de reparação para enfrentar o racismo estrutural no país. Ela ressalta que as mulheres negras sofrem os maiores impactos das desigualdades sociais na renda, na educação, no trabalho e nas diferentes formas de violência.
9: Educação.
8: Rubens Pereira Júnior, do PT do Maranhão, destaca projeto de cursinho gratuito que prepara jovens de São Luís para o acesso ao ensino superior. Ele assinala que a iniciativa, fundada em 2023, tem ajudado a realizar o sonho de muitos jovens da periferia da capital do estado.
2: Rubens Pereira Júnior informa que o projeto já registra mais de 300 aprovações em institutos federais e universidades públicas. O congressista destaca que o cursinho passou a receber apoio federal em 2025 por meio da Rede Nacional de Cursinhos Populares.
8: Professora Luciene Cavalcante, do PSOL, critica a postura da Prefeitura de São Paulo diante da greve dos servidores da educação. Segundo a deputada, a proposta de reajuste de apenas 13,5% parcelado em 2 anos desvaloriza a categoria.
2: Professora Luciene Cavalcante também critica a reforma administrativa, que, segundo ela, prejudica a carreira do magistério e afeta direitos de aposentados e pensionistas. Para a deputada, o projeto abre caminho para a privatização da educação infantil.
8: Termina agora o Jornal Câmara dos Deputados, com trabalhos técnicos de Everson Urani e apresentação de Márcio Aquilissardi e José Carlos Andrade. Uma ótima noite para você.
2: A Voz do Brasil volta amanhã. Boa noite.
8: Você ouviu a Voz do Brasil. Boa noite.

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12: Estamos aí, retomamos depois da Voz do Brasil. Isso é bom demais. Vamos para a identificação na abertura do pijama. P-I-J-A-M-A Show. Pijama Show na Atlântida com Everton Cunha, Your Simple the Best, Mr. Piri Pijama. Boa noite, boa sequência de noite. Quarta-feira, 13 de maio de 2026. Agora nós vamos com outras duas horas. Por aqui com clássicas daquela cavalcada, aquela mexida no baú, daquelas canções que algumas estão já há um bom tempo, que a gente não ouve, outras não tanto assim, a gente acaba volta e meia ouvindo, mas o legal é a surpresa sempre, esse é o papel do rádio, sempre, sempre, sempre, afinal de contas, quando a gente escolhe é uma coisa, mas quando a gente é pego de surpresa é outra completamente diferente. Sugestões, arroba Everton Cunha P no Instagram e pelo WhatsApp 489-9188-1009. Estamos para toda Santa Catarina e já vamos direto para a primeira de hoje. Tudo começa com a clássica do Aerosmith, Crying.

0: Então, somente a primeira meia hora no pijama aqui na Atlântida, Rádio das Nossas Vidas, Foo Fighters, Next Year. I Can Stand It com Eric Clapton, Infinita Highway, Engenheiros do Havaí, Bruce Dixon, Tears of the Dragon, Crying, Our Space. E deu 10:30. Vamos para o intervalo, mas claro que seguimos logo depois. Beleza.
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4: 27 para as 11, Pijama na Atlântida. Felipe Ballen, Easy Lover.

14 para as 11, Atlântida, Rádio das Nossas Vidas. Boa noite de quarta-feira, noite fria, pelo menos. A maior parte. Não chove, né? Não tá chovendo no estádio. Então tá legal. Então tamo bem. Há quem goste de uma chuvinha ainda mais de noite para dormir, mas quem trabalha, por exemplo, bom, aí complica muitas vezes, outras nem tanto. Vamos seguir por aqui, que é o que nos interessa, Knock on Heaven's Door com Guns. Na sequência, teremos Queen em uma outra hora ainda, até a meia-noite, e assim fica bom demais. Seja bem-vindo. Bacana que estamos juntos, sempre é tradicional, aqui nas noites da Rede Atlântica.

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4: Opa! Na Atlântida Pijama Show.
5: Music.
4: Sim. Muito bem, nesta noite de quarta-feira, a identificação oficial e tradicional do programa que está no ar para toda a Santa Catarina. Ou para o mundo em qualquer parte que você possa estar ouvindo. Ao toque do cuco, a identificação. Opa! Sim! Opa! P-I-J-A-M-A Show! Pijama Show na Atlântida, com Everton Cunha, Simple the Best, Mr. Piri Pijama. Vai ali no Instagram, por favor. Não se trata apenas de me seguir, mas também aproveitar o direct ali e me mandar pedidos, entendeu? Para que eu possa montar essa próxima hora dessa noite da quarta-feira de uma forma que contemple os anseios de todos nós. Queremos saber também o seu gosto musical. Claro que se está aqui é porque temos afinidade, mas sabe-se lá se eu estou pensando em alguma e você ainda não, e vice-versa, você pode estar querendo uma música que eu ainda não sei. Então, por favor, ok? Ficamos assim combinados e vamos com uma nova sequência por aqui, só de clássicas, na Atlântida, com o Pijama.

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0: Ok, a meia hora das 11 até agora. Muito bem, intervalo aqui na Atlântida e já voltamos.
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4: Agora surge a meia hora final do Pijama na Atlântida. Vamos até meia-noite. Vamos nos deliciar com as clássicas.

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0: E por hoje ficamos assim, nesta noite de quarta-feira. Encerramos o pijama, encerramos a programação de 24 horas da Rede Atlântica. Boa sequência, boa madrugada e uma boa quinta-feira. Saudações, voltamos amanhã. Aí está. 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
15: Vamos! Senhoras e senhores, muito bom dia, bom dia, bom dia! A partir de agora temos mais uma edição do nosso cafezão. Ah, meu, vem tomar um café comigo, vem. Vamos juntos até as 9 da manhã com informação, descontração, com música e com o ingrediente principal deste programa, que é a sua participação. Por onde, Gersinho? Pelo 992496532 é o nosso WhatsApp de contato por aqui. Já já vou liberar presente também na programação aqui da Atlântida. E claro, você tá mais que convidado a curtir a nossa programação. Conteúdo preparado especialmente para o nosso cafezão nesta manhã de 14 de maio, manhã de quinta-feira, manhã de TBT, manhã de um monte de coisas legais, meu. 12 graus neste momento, há uma máxima prevista aí de quantos graus? 24 graus, mas já já a gente tem a nossa previsão do tempo oficial aí com o Douglas Márcio aqui na Atlântida, tá bom, queridos? Eu me chamo Gerson Júnior, muito prazer, vamos juntos na trilha sonora desta manhã de quinta-feira. Salsicha, vamos juntos! 14 de maio, o cafezão, claro, tem a assinatura dos queridos amigos da Citroën La Fontaine. 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Muito bem, essa galera toda com a gente aqui na programação do cafezão, tá bom? As primeiras mensagens na nossa manhã de quinta-feira, manhã de pedradas, manhã de clássicos do rock. Vamos juntos! Muito obrigado pela sua sintonia, pelo carinho da audiência. Quem tá aqui com a gente? Josiane, tudo bem, Josiane? A Jo, gostaria de desejar um feliz aniversário para o amor da minha vida, o Josimar Berri. Se não me engano, ele comentou que vocês se conhecem. O Josi, você tá falando sério? Oh, parabéns pro Josimar. Deixa eu colocar no ar aqui o áudio da Jo.
0: Bom dia, Gerson. Bom dia, amigos do cafezão.
15: Tudo bem?
0: Hoje, 14 de maio, é uma data mais que especial.
15: Oh, que bacana.
0: É o aniversário,
15: bacana,
0: do amor da minha vida, Josimar Berri. Esse homem maravilhoso,
15: que
0: com
15: legal,
0: quem eu tenho privilégio de compartilhar a vida. Gostaria de pedir a música do The Calling, Wherever You Go, que ele adora, que ele ama a banda, ama a música e canta muito bem essa música.
15: Top.
0: Beijos, meu amor, te amo, te amo, te amo, feliz aniversário.
15: Que legal, parabéns pro Josimar, é a dupla Jojo, né? A Jo e o Jo, parabéns pro Josimar, felicidades, Deus abençoe muito aí, tá bom, Josiane? William e a Delca, gostaria de pedir uma música do Iron Maiden, Fear of the Dark, nessa quinta de clássicos. Obrigado e uma ótima quinta-feira pra todos nós. Você tá falando sério? Fear of the Dark assim, de cara? Ah, é clássicos do rock, né? É clássicos do rock. Muito bem, deixa eu ver. Quem sabe, né? Quem sabe a gente não tem aqui pra rolar. Vamos ver, vamos ver. Vamos ver. 7:05. Arnaldo, tá com a gente. Tudo bem, Arnaldo? Pedir um Smashing Pumpkins por aqui ou um Blur Song 2. Valeu, queridão, grande abraço, Arnaldo. Leandro por aqui, a minha primeira participação, Gersinho. O Leandro Andrade, opa, seja bem-vindo sempre, meu irmão. Queria pedir um Guns N' Roses ou um Raimundos para a Rafinha, que está de aniversário hoje. Que Deus abençoe e que você é o que deseja a galera do 6-7! Leandro, parabéns então para a Rafinha. Felicidades, Deus abençoe muito aí, muita saúde, tá? Bom dia, cafezeiros. Queria mandar um som para o meu irmão Daniel, vulgo pastor, e para o pequenino Oscar. A música é Offspring, The Kids Aren't Alright. Valeu, Gersinho. Beleza, Carlos Hoffman, grande abraço para você. Ale de Piracite pediu Roadhouse Blues, The Doors. Vai para Manacami, para toda a galera do rock. Rock. Valeu, Ale de Piracite, from Piracite. Pirabeiraba. O Fábio Rodrigo com a gente pediu AC/DC, Thunderstruck ou 29 Palms do Robert Plant para animar a quinta-feira. Vai para os melhores, o Bob Esponja e o Zé Colmeia. Aliás, o Zé Colmeia, que dia 26 tá chegando aí o nascimento das minhas sobrinhas, a Helena e a Heloísa. Deus abençoe, que cheguem com muita saúde. E a mamãe Gabi, tenha um bom parto. Orando muito por vocês, meus queridos. Mandou aqui o Fábio Rodrigo. Valeu, Fabinho, que legal. Parabéns aí, felicidades à família, né? Que tá esperando aí a Helena e a Elo. Muito bem, chega de papo, vamos lá começar a nossa trilha sonora. 77, começar assim, ó.
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0: Som do Offspring na programação aqui da Atlântida. Muito bem, the kids aren't alright, ladies and gentlemen. Michelle Shows, bom dia pra você. Pediu Eagles, Hotel California. Espetacular esse som, hein? Quem mais? Hoje é dia de rock, bebê. Pediu aqui um som de Divo. O Júnior da Kombi, Juninho Oliveira. Rapaz, vou procurar aqui, tá? Deixa eu ver se a gente tem esse som por aqui, tá bom? O Ricardo de Oliveira pediu Nightwish. Nightwish não tem no sistema, Ricardinho. Eu já vou te falar aqui, porque eu tô te devendo aqui já de um outro tempo, né? Mas não tenho realmente nada no sistema aqui, tá? Ofereço aí a galera dos Ubers, ele mandou por aqui. Quem mais? Julia Hagi. Tudo bem, Julia? Querido, toca Zombie ou Linger do The Cranberries pro meu paizão que eu amo demais. Te ouço há mais de 10 anos. Ô, Julia, que legal, Julinha. Bem-vinda sempre aqui à programação. Que legal que você mandou mensagem pra gente. Obrigado pelo carinho da audiência, tá? Larissa, We Walk. Tudo bem, Lari? Pediu Beds Are Burning. Ah, peraí, vamos resolver isso aqui já. Vamos resolver já aqui. Midnight Oil. Esse som é demais. Eu tenho esse som em disco vinil, cara. É legal demais. O Midnight Oil, Beds Are Burning. Beijo pro meu marido Clayton, que tá indo viajar, e pro meu filho Derek, que está aqui comigo. Valeu, Lari, beijão pra família toda. Obrigado pela sintonia. George, tudo bem? Hoje é dia de ouvir música de capacete. É só pedrada. Não é Zé Felipe, mas é só pedrada. Toca Pink Floyd. Valeu, George. Quem mais? O Paulinho tá com a gente, bora pra cima, meu irmão! Já finalizei meu serviço hoje. Valeu, Paulinho, grande abraço, meu irmão! Sérgio Esteves, pré-sexta, né? Pede um kiss! Valeu, Serginho, Sérgio Cabelo, grande abraço, meu irmão! O Renan Carioca tá com a gente também, tudo bem, Renan? Vamos ouvir aqui o Renan.
1: Bom dia, Gercinho! Tudo bem, cara? Espero que esteja tudo bem com você aí, cara. Eu queria mandar um forte abraço aí pra todos os ouvintes da Atlântida, em especial de Araquari. Pô, e hoje, dia do Rock Internacional, né, cara? Pô, acho que cabe bem um King of Pain do The Police. Pô, ofereço aí pras minhas duas amigas, Elô de Araquari e Denise de São Chico. Valeu, abraço, cara!
0: Valeu, garoto! Grande abraço a você e a toda a galera em São Chico! Quem mais? O 992496532, Jean, bom dia!
2: Bom dia, Gercinho! É o Jean do Movimento. Uma abençoada quinta-feira pra todos nós, meu querido. Toca aí pra gente aí um Bruce Springsteen, valeu? Um abraço, tudo de bom!
0: Valeu, garoto! Tudo de bom por aí também. Obrigado pela sintonia, pelo carinho da audiência por aqui. É isso, né? Vamos lá, tocar mais uma? Tocar um Midnight.
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0: sonzeira, sonzeira. Eu gostei, gostei. Tô arrepiado aqui, ô produção. 992496532. Cassiana, bom dia pra você. Quintou e quintou muito bem com esse dia lindo. Que tal celebrarmos ouvindo um Metallica, Nothing Else Matters? Um abração a todos os cafezeiros. Valeu, Cassiana. O Gabriel, meu querido amigo de LHF, tá com a gente. Bom dia, meu querido. Hoje vamos de X-Cell Sanctuary do The Cute. Que acha? Eu acho espetacular. Peraí, peraí. Já deixa eu ver se eu tenho isso aqui no sistema. Porque essa música é o hino do The Cute, né? É o hino do The Cute. É um espetáculo. Tudo bem, tem Pain and All My Heart, tem Ed, tem Revolution. Mas X-Cell Sanctuary é demais, demais. Tamo junto, Gabriel. Emerson, bom dia. Tudo bem, querido?
1: Aqui quem fala é o Emerson.
2: E aí, garoto?
1: Hoje, nessa quinta, toca aí Walk This Way do Aerosmith pra gente.
0: Walk This Way.
1: Boa quinta a todos. Um abraço.
2: Beijo.
0: Beijo pra você também, Isa. Elaine Petri com a gente. Gercinho, toca Hey Ho, Let's Go. Pra Lorena, aqui de Jaraguá do Sul, e pra mamãe. Estamos indo pra escola ao som do cafezão.
2: Bom dia, Jacinho!
0: Bom dia!
2: Toca pra Lorena!
0: Oh, meu Deus!
2: Beijo!
0: Beijo pra você também, Lorena! Vamos lá, produção! Elaine e a Lorena! O Marcos com a gente! Bom dia, Marcos!
3: Bom dia, Jacinho!
0: Bom dia!
3: Só pra dizer te amo pra Gi e pro Dudu que estão a caminho da escola.
0: Bora!
3: Valeu!
0: Valeu, queridos! Um abraço na família! O Digão da van do Digão! Boa quinta pra todos! Toca um Black Sabbath! Valeu, garoto! Grande abraço por aí, obrigado! Felipe de Piracicaba com a gente! Manda aí um Roy Orbison, You Got It! Clássico do último álbum do The Big O! Valeu, Felipe! Grande abraço por aí também, tá? Eu vou fazer o seguinte, ô produção, eu vou fazer a previsão do tempo no próximo bloco, tá? Que agora a gente já vai pro nosso show do intervalo, agora às 7 horas e 33. 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A gente volta já, trazendo mais o cafezão.
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5: Qual a primeira música que você ouviu? Pergunta difícil, né? Quase ninguém vai lembrar qual a primeira música que escutou na vida, mas dá pra saber qual a primeira que você ouviu no Spotify. A plataforma lançou uma nova experiência dentro do aplicativo móvel para marcar os seus 20 anos de operação. A funcionalidade é chamada de Spotify, a festa dos 20 anos, e apresenta um resumo interativo do histórico de escuta de cada usuário. A experiência exibe informações como o primeiro dia de uso, o total de músicas únicas ouvidas, a primeira faixa reproduzida e o artista mais tocado da conta. O recurso também gera uma playlist automática com as 120 músicas mais ouvidas de cada usuário. 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
0: Oh yeah, 7 horas e 37 minutos, 7 e 37 produção, e assim a gente segue a trilha sonora do nosso cafezão. Mauro pediu aqui AC/DC e o Shoot Me All Night Long, gostei, deixa eu pegar aqui esse You Shoot Me All Night Long, aham, vê se você aqui, pronto, já resolvemos. Que mais? 7h38, Valquíria, tudo bem, Valquíria? Bom dia pra você, bom dia pra Bianquinha, as meninas estão com a gente aqui, ó.
21: Bom dia, Gerson, aqui tudo é a Bianca Carolina, quero Oi, pedir uma música, um minuto pro fim do mundo. Obrigado e um bom dia pra você e pra todo o pessoal da Atlântida.
0: Valeu, Bianquinha, um beijo pra família aí. O Andrei tá com a gente, pediu Faceless Man do Creed. Quem mais? Alice mandou um áudio pra gente. Vamos ouvir aqui, ó.
22: Bom dia, aqui é Alice. Tô indo pra... Tá com um Queen pra nós aí.
0: Ó, oh, um Queen pra Alice, pro Edonir e pra família toda. Valeu! Grande abraço, queridos. Juliano tá com a gente. A caminho da escola com o Guga. Solta aí um Breakout do Foo Fighters. Valeu, Juliano. Denise de São Chico, bom dia.
23: Bom dia, Gerzinho. Bom dia, cafezeiros.
0: Tudo
23: bom
0: bem?
23: Dia, Renan Carioca. Valeu aí, hein, pela música. Ei, querido, toca aí um Guns N' Roses. Oh. Vou oferecer pro Renan Carioca, nosso colega, querido. Beijos, Denise São Chico.
0: Valeu, Denise. Galera de São Chico ligada aqui na programação do nosso cafezão. Tamo junto, queridos. Tamo junto. Que mais? Lucas Jonqui. Tudo bem, Lucas? Mandou um áudio aqui. Vamos ouvir aqui, ó.
24: Bom dia, Jarcinho.
0: Bom dia.
24: Utilidade pública aí. Manda. O pessoal que tá vindo pela Dr. Albano Schultz ali. Literalmente deu problema na Kombi, no semáforo.
0: Eita.
24: Então tá, então, o trânsito tá bem intenso ali, tá parado, certo. Tudo parado. Mas cuidado, tá, galera? Tá. Valeu, bom. Abraço.
0: Obrigado por dividir com a gente aqui a informação, meu querido. Quem mais? O Ricardo de Oliveira pediu Bad Religion. O Thiago tá com a gente. Bom dia.
25: Bom dia, Gerson. Bom dia, bom dia. Tamo aqui no tal de Garuva.
0: E aí, garoto?
25: Toca Linkin Park pra nós aí. Beleza?
0: Valeu.
25: Nós, tamo junto.
0: Fica grande com abraço, aí. Queridão. Tamo junto. Agora 7h39. Bom, eu tô devendo o The Cult, que a nossa audiência pediu no bloco anterior, o Gabriel, e a gente vai curtir agora.
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0: aqui, ó.
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1: Bora! Previsão do tempo chegando com Douglas Márcio, chegando para Holy Meat, onde o sabor sempre se destaca. Abraço, queridos amigos de Holy Meat. Vamos lá, agora 7h48, Douglas, a informação tá contigo aqui no nosso cafezão da previsão do tempo para essa quinta-feira, meu querido. Bom dia para você.
2: Amigos ouvintes ligados no cafezão, tudo bom com vocês? Bom dia! Aliás, mais um dia que começa com frio em Santa Catarina, claro, cada região na sua intensidade, temperaturas mais baixas nas áreas mais altas, principalmente na serra, e teve geada. Tem também nevoeiro, mas logo, logo a geada derrete, o nevoeiro se dissipa e o sol aparece o dia todo. Extremo oeste, oeste, meio oeste, Planalto Norte, Serra Sul, Norte, Litoral Norte, a região aqui da capital, o Vale do Itajaí. A previsão para todo mundo é de sol e variação de nuvens, porque esse ar polar também é seco. Agora, hoje existem algumas exceções. Áreas próximas do Paraná, principalmente

0: principalmente no extremo oeste e no oeste, tem condição de chuva mal distribuída a partir do meio da tarde por causa da atuação de áreas de baixa pressão. Então isso muda um pouquinho o tempo, mas assim não há motivos para preocupação, não há risco de ocorrências. Frio agora de manhã, à noite ainda continua o frio, mas de tarde temperaturas mais agradáveis e suportáveis, máximas variando entre 20 a 25 graus. Para amanhã, já muda um pouquinho mais. A nebulosidade vai aparecer pra caramba o dia todo. Teremos ainda o sol aparecendo, mas um pouquinho mais tímido, especialmente a partir do período da tarde. Então a nebulosidade ganha espaço e depende, dependendo do ponto do estado, o motivador é um. Por exemplo, no litoral e regiões vizinhas é a circulação marítima. Então Criciúma, Floripa, Itajaí, Blumenau e Joinville podem ter uma chuvinha fraca nos extremos do dia. Mal distribuído, assim como hoje, amanhã também não há risco de ocorrências nessas áreas. Já perto do Paraná, também não há risco de ocorrências, a chuva é mal distribuída, mas ela pode chegar com um pouquinho mais de força em forma de pancadas isoladas, principalmente no período da tarde. Aí, o motivador é um sistema de baixa pressão. Temperaturas amanhã variando de 18 a 23 graus na maioria das áreas, nada muito diferente de hoje, tá? Pro fim de semana, atenção, a segunda parte do sábado nos reserva mudanças importantes no tempo. A nebulosidade já vai aparecer mais, teremos a aproximação e atuação de uma frente fria, e aí entre sábado e domingo o tempo vira por causa da frente. O domingo deve ser chuvoso, inclusive com um risco aí sim um pouco mais alto para ocorrências por causa da chuva intensa. Também tem vento, hein? Eu vou atualizando vocês por aqui. Partiu café, até amanhã.
1: Valeu, Douglas Márcio, até amanhã. Obrigado, queridão. China Linhares com a gente. Gersinho, toca um rock aí. Pode ser um Iron Maiden, qualquer uma. Já tocamos, China. Chegaste mais tarde hoje, queridão. Tocamos Fear of the Dark. Noêmia, bom dia pra você, Nono. Bom dia, muita paz. Valeu, Noêmia. Noêmia também é de maio. Ó, o China Linhares é de maio. Noêmia é de maio. Essa galera toda aí fazendo aniversário em maio, rapaz. Edgar Vitor. Vitoriano, só dá-lhe, meu nobre, tá show, tá 10, tá top, um excelente e abençoado dia pra todos, abraço e tudo de bom, meu rei, valeu, queridão. Quem mais? Bom dia, Gersinho, começamos o dia assim, esquentando com Kiss até a chegada da melhor programação de todas as rádios. Parei pra fazer as minhas entregas, por favor, toca pra nós uma aí do Ozzy. Eu tô devendo um Queen aqui, vou tocar ainda. Acho que dá tempo ainda de um Metallica também, mas um Ozzy, sempre dá tempo de tocar um Ozzy, né? Sempre dá tempo de tocar um Ozzy, pelo amor do amor. 7h51, bom dia! O nome desse som é No More Tears.

0: Metallica, senhoras e senhores! Atrasamos o nosso break comercial aqui, mas foi por um bom motivo, né? Sad But True! Coisa linda! 99249-6532. Quem mandou recado pra gente? Ana! Aninha Weissmann, tudo bem, Aninha? Bom dia pra você.
1: Sim, bom dia, galera. Bom dia! Informação importantíssima de trânsito. Manda. Tô presa aqui no trânsito. Esse trajeto difícil que tá de passar, mas eu não consigo me mexer daqui. Esse trajeto que fica ali entre Edredom e Travesseiro.
0: Eita!
1: Eu acredito que vou ficar presa aqui até umas 10 da manhã pelo andar da coisa.
0: Muita obra, né? Muita obra, né, Ana? Fernando, bom dia!
2: Bom dia, Jarcinho. Bom dia. Fernandinho do Guanabara.
0: E aí, Fernandinho?
2: Nessa quinta-feira aí, frienta demais.
0: Mais uma semana, né? Mais uma manhã fria.
2: Saindo agora de casa, levar a patroa. Bora, boneca irmão. Pra escola. Toca aí um Sublime pra nós aí.
0: Oh, legal, cara.
2: Topzera.
0: Boa.
2: Um abraço.
0: Abraço, Fernandinho. Sérgio,
3: bom dia. Jefinho.
0: Bom dia, garoto.
3: É, como eu trabalho no trânsito, trabalho de motora, de app.
0: Certo.
3: Eu não tô nem aí pro trânsito, deixa inchar. Ei, enquanto isso, toca qualquer coisa do Abba aí pra nós, cara. Abba, valeu.
0: Muito bom. Valeu, Sérgio. O Franco de São Chico, bom dia pra você, Franco. Quem mais tá com a gente? Neuza!
4: Bom dia, Jéssica. Aqui dia. É Neuza.
0: Tudo bem, Neuza?
4: Toca Guns N' Roses pra nós.
0: Guns N' Roses, muito bom, Neuza. Grande abraço, uma ótima manhã pra você. Meriane, se tiver a versão remix de Psycho Killer, toca pra nós aqui na farmácia. Abraço gigante pra você. Valeu, Meriane. O Murilo, de 3 aninhos, tá com a gente aqui, ó.
5: Bom dia, Fê.
0: Bom dia! Oh, meu Deus!
6: Aê, Jacinho! Bom dia, meu irmão! Sextou!
0: Bom dia!
6: Ei, se puder, toca aquela do Blurred. É, aquela que é bem a cara da sexta-feira, né? Não? E manda um abraço lá pros meus dois parceiros lá, que estão se preparando pra uma maratona.
0: Certo.
6: Dois queridão meu, o Joel e o Yuri.
0: Que legal.
6: Beleza? Beijo no coração de todos aí, boa sexta, valeu!
0: Abraço, queridos! Valeu, Rodrigo, valeu, Murilinho, obrigado pela participação. Nico Nicoladelli tá pedindo aqui um The Who. Who Are You? Ou Baba O'Reilly. Valeu, duas ótimas músicas, ótimas, maravilhosas músicas aqui do The Who. Jackson, bom dia pra você. Também sou de maio, dia 4 de maio, já foi, né? Parabéns, Jackson. É de 75, velho pra grama que ele botou, né? Completei 51 anos. Uma boa ideia. Toca New Order pro pessoal da World Skate Joinville, Beberix, o meu irmão Jean, o meu irmão Jefferson, pra toda a família. Valeu, queridão. Grande abraço. Obrigado pela participação. Tá, queridos? Eu vou fazer o show do intervalo e volto com mais o cafezão. Volto, inclusive, com o prêmio de hoje aqui na programação, tá? Olha a hora, Jercinho! 8 horas e 10 minutos. 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Bora lá! Show do intervalo, a gente volta trazendo a trilha do dia.
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0: 8h14, senhoras e senhores. Beijo pra você, Hilton Maurente, o Tinho. Ó, Salsicha. Ah, 8h14. Felipinho Rosa tá com a gente também. Eu sempre confundo se eu falo Felipinho Divo, Felipinho Rosa. É os dois. Ele tá aqui já, nos bastidores da nossa Atlântida. 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Toda essa galera com a gente assinando aqui o cafezão, senhoras e senhores. 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Manda aí a senha e você já estará concorrendo ao travesseiro Levitari presente de hoje aqui no Cafezão, senhoras e senhores. 8h16, bora lá que agora tem.
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0: 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E a gente traz a trilha do dia com uma música que é lá de 1965, do quarteto de Liverpool, Day Tripper, lançada pelos Beatles aí em 65, como um single duplo ao lado de We Can Work It Out. E é famosa pelo seu riff de guitarra icônico, composto, vamos dizer, sob pressão. Como assim, Gersinho? Ele escreveu, o John Lennon, né, escreveu esse som sob pressão, como se fosse uma canção de alguém que tá viajando por um dia, uma viagem rápida, escrita rapidamente quando a banda precisava de um novo single e estava com pouco tempo. Por isso que ela foi uma composição, vamos dizer, sob pressão. E o famoso riff de abertura foi um dos primeiros casos em que o baixo e a guitarra tocaram exatamente a mesma nota, criando assim um som pesado, marcante e bastante diferente para a época. A música foi finalizada em apenas 3 takes no dia 16 de outubro de 65 no Abbey Road Studios. Tá aí então, vamos curtir esta música inspirada em blues. Afinal, a estrutura do riff foi inspirada em canções de blues e de rock que o grupo gostava, como, por exemplo, Watch Your Step, de Bobby Parker. Senhoras e senhores, nosso trilha do dia chega assim, ó.

0: Atlântida, muito bem. Quem tá com a gente por aqui no 992-49-6532? Galera concorrendo aqui ao Travesseiro Levitari, presente da Altenburg Joinville. Grande abraço, amigos de Altenburg. Quem tá com a gente? Oi, bom dia. Bom dia pra Milena Azevedo. Tudo bem, Milena? Cristiano tá com a gente, só pedrada. Ótima quinta pra nós, valeu! Márcio, tudo bem? Márcio Gaúcho, pediu uma da tribo de John, Dreadlocks, magnata. Abraço aí, Márcio. Rafilskis, tudo bem, meu irmão? Esfriou, né, ô coisa? Bora fazer um fogo aí, queimar um osso, né? Já pode ou tá cedo pro happy hour do sexto? Ô, Rafilskis, no teu caso, irmão, o sexto é quando vem a folga, né? Não tem jeito, né, Rafilskis? Grande abraço, pediu qualquer pedrada do Led Zeppelin. Valeu, meu irmão. Grande abraço por aí também. Obrigado pelo carinho da audiência por aqui, meu irmão. Quem mais? A galera concorrendo aqui é o Travesseiro Altenburg. Travesseiro Levitari, cara, é maravilhoso esse Travesseiro Levitari, espetacular. Bom dia pra Thelma, tudo bem, Thelma? Ivani com a gente. Bom dia, depois de passar um frio de renguear o Cusco lá no Rio Grande do Sul, voltei pra esse clima delicioso de Joinville. Só no inverno, né? O verão não. Valeu, Ivani. Bom dia pro Ademir Domingos. Parabéns por esse programa top das galáxias. Pediu aqui um Elvis Presley, Suspicious Mind. Valeu, queridão. Grande abraço por aí. Agora, 8 horas e 35 minutos. Kelvin, do Panágua, tá com a gente. Caminhar é só o começo. Acreditar é o caminho. Valeu, Kelvin. Grande abraço, meu querido. O Ricardo aqui, o Kisuko, tá pedindo um... Qual que é aqui? Um Raimundos. Eu quero ver o Oco. Grande abraço, queridão. E agora a gente vai, sabe o quê? O meu pedido no cafezão. 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E a gente vai trazer aqui o meu pedido no cafezão. Pedido do Fábio Rodrigo com Oingo Boingo. Oingo Boingo. É Dead Man's Party. Tá bom, queridão? Grande abraço aí. E forte abraço pra você, curtindo a melhor sempre, falou aqui o Fabinho. Então vamos lá, 8h36.
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0: Oingo Boingo! That's Man Party! 8h39. Essa música tem uma vibe, tem um astral, cara. Muito, mas muito a ver com a vibe aqui da Atlântida Joinville. Bom dia pro Caio Gomes! Alô, meu irmão! Bom dia, Jéssica! Jéssica Klein! Bom dia, família! Tudo bom, Caio? Abraço pra você, meu irmão. Obrigado pelo carinho da audiência aqui no nosso cafezão. O Caio, a Jéssica, a família toda aí. Obrigado de coração, meu irmão. Vamos lá, trazendo aqui o cafezão com informação, com descontração, com música. E claro, com a sua participação no 992-49-6532. Bora, senhoras e senhores! Mandar um beijo pro Arthurzinho também, né? Não sei se o Arthur tá com o papai Caio ali, o Arthurzinho. Tio Gercinho aqui na área, viu, Arthur? 8h40, senhoras e senhores, eu vou pro meu show do intervalo, né? E volto trazendo as saideiras aqui do nosso cafezão. Você continua concorrendo ao travesseiro Levitari por aqui, tá bom? O Gercinho aqui é o Cris. Manda um abraço pra nós aqui do Laboratório de Sorrisos. Vem especial pro nosso amigo Lucas. Veio direto de Nárnia nos dar uma força hoje. Uma ótima e abençoada quinta. Valeu, Christian. Que mais? Estão pedindo aqui a Luana Souza. A música é Lugar ao Sol. Valeu. Tá anotada aqui a sugestão. O que que o Felipinho riu ali? A música da Sandy? Ah, entendi. Eu pensei que você conhecesse essa música aqui. O Marcelo tá concorrendo aqui ao travesseiro Levitari. Quem mais? O Alan. O Felipe d'Oliveira também. Elissandro também concorrendo aqui ao travesseiro Levitari, né? O travesseiro da Altenburg. Grande abraço aí, queridos. Eu vou fazer o show do intervalo e volto trazendo aqui o nosso cafezão duplo. Olha a hora, Gercinho! São 8 horas e 41 minutos. 8 e 41. 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A gente vai para um rápido show no intervalo, volta com o cafezão duplo.
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0: Bora, senhoras e senhores, cafezão duplo chegando hoje para os nossos queridos amigos de Auto Center Pirabeiraba, o Auto Center mais completo da cidade. 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Cafezão duplo no ar e eu trouxe aqui um cafezão duplo de Elvis Presley. Espero que você curta tanto quanto eu esse cafezão duplo. Produção, entrou antes aqui a minha música, mas a gente corrige já aqui. Aqui, ó, com J. Rouse Rock, a primeira, 8h45, duplo no ar, aqui na Atlântida.

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2: Bom dia pro Ricardo de Souza com a gente, sempre ligado na melhor. Rafael, tamo junto, garoto! Pediu Amy Winehouse, rapaz? Valerie! Abraço, Rafa. Não sei se consigo em tempo aqui, mas tá anotada a sugestão pra vir uma Amy Winehouse, Rafael.

0: 7, senhoras e senhores, ladies and gentlemen, coisa linda de som do Guns N' Roses pra fechar o nosso cafezão. Aham, meu Deus, cara, bicho, meu Deus, deixa eu pegar aqui os recados finais aqui da nossa programação, senhoras e senhores, o 992-496532. Ale, de Piracite, falou que tô precisando atualizar e pôr mais músicas no sistema. Ô, Ale, fiquei te devendo hoje, né? Eu não tenho realmente aquele Doors ali, eu tenho que descolar aquele The Doors ali, tá bom, Ale? Bom dia, muita música pra começar a nossa manhã. Denise, tudo bem, Denise? Que legal que você tá curtindo aí a programação, viu? Aham. Senhoras e senhores, não há mais tempo para nada. 992-496532. Participações encerradas, a gente vai apurar aqui o ganhador ou ganhadora do travesseiro Levitari, presente de hoje aqui da Altenburg Joinville. E aí, logo mais a nossa produção também informa ali quem faturou esse presentão na programação da Atlântida. Amanhã às 7 da manhã a gente tá de volta aqui no Cafezão. Mas ó, não dá pra encerrar essa quinta de pedradas, o rock sem um LED que o Rafiusks pediu por aqui. Rafiusks, curte aí, rock and roll, baby. A gente volta já trazendo hits aqui na Atlântida. Ótima quinta-feira pra você. Boa quinta e boa sorte.
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2: Bora, senhoras e senhores, o nosso Hits a partir de agora até as 10 da manhã pra você curtindo aqui o somzão da Atlântida. Não esquece não, tá? A gente libera já já a nossa premiação de hoje, o Travesseiro Levitare, presente da Altenburg Joinville. Vamos apurar aqui o ganhador ou ganhadora e já libero aqui no nosso Hits pra você. 9h16.

0: The Fate of Ophelia, senhoras e senhores, mais uma sonzeira aqui na programação do nosso Hits com Taylor Swift. Agora 9 horas e 40 minutos. Quem faturou presente da Altenburg Joinville no cafezão foi a Bianca Cristina Madalena. Alô, Bianca Madalena. Final do telefone 9373, a Bianca faturou presente de hoje aqui da Altenburg Joinville, o travesseiro Levitari, tá bom? Bianca do bairro Aventureiro, você tem uma semaninha aí até o dia 21 de maio para retirar aqui na recepção da NSC. A nossa produção já encaminhou para você os dados certinho ali do endereço e a retirada aqui do seu travesseiro Levitari, tá bom? 9h40, para não!
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4: Posição 15 com Olivia Dean. 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Bom dia pra você ligado aqui na Atlântida.

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1: Lorde Esgotodo? O cantor Bruno Mars surpreendeu os fãs ao lançar Lorde Esgotodo, uma versão em espanhol da faixa Risk It All. A música é um dos singles principais do seu álbum mais recente, The Romantic, que foi lançado esse ano. Essa nova versão mantém o tom romântico e emocional da música, mas agora adaptada para o espanhol. E a faixa reforça a aproximação do cantor com as suas raízes latinas. O Bruninho nasceu no Havaí, mas é filho do pai porto-riquenho e de uma mãe filipina. O seu nome real é Peter René Hernandes, que ele já esclareceu em entrevistas que nunca escondeu a sua descendência de Porto Rico. O apelido Bruno, ele ganhou do pai. 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
1: Uma mulher escuta a campainha de sua casa tocar e ao abrir a porta dá de cara com um homem que lhe pergunta:
2: opa, com licença, a senhora por acaso tem vagina?
1: Aí a mulher... Pô, aí a mulher não, né?
3: Sim.
1: A mulher fica assustada, indignada, bate a porta na cara.
4: Que piada, hein?
1: Bate a porta na cara do maluco. E na manhã seguinte tocam a campainha de novo. É o mesmo homem que faz a mesma pergunta. 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
2: Mas ela responde ou não?
1: Na cara do cara caído.
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1: Porém o marido, antes de se esconder, diz pra mulher: querida, se for o mesmo cara aí, quando ele perguntar se você tem vagina, diga-lhe que sim, para sabermos o que ele vai dizer. Aí ela atende o homem tá lá, de novo, com a mesma pergunta: opa, com licença, a senhora tem vagina? E a mulher responde: sim, eu tenho! Então que ótimo, hein? Então me faça a gentileza de pedir pro seu marido parar de usar a vagina da minha mulher.
2: Cara, não é possível!
3: Não é possível.
2: Não é possível.
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0: legal, senhoras e senhores! Uma ótima manhã pra você que continua conosco na melhor vibe do FM, a melhor vibe de Joinville! Agora temos um arroba Atlântida até meio-dia. E segue comigo, arroba Gerson Junior, desde as 7 da manhã com o nosso cafezão e essa trilha sonora especial pra você nessa manhã de quinta-feira, 14 de maio de 2026. Esse diazão bonito de sol, céu azul e, claro, aquela vibe na programação com arroba a partir de agora. Tá 21 graus no momento, mas eu não sigo sozinho, sigo com ela, à minha frente.
1: Oi, bom dia, Gercinho, bom dia pra nossa audiência maravilhosa. Que quinta-feira especial por aqui, gostosa demais.
0: Espetacular, hein? Né, Dri?
1: Espetacular, Gercinho, ela tá perfeita pra gente fazer dela a melhor das nossas vidas.
0: Ó, eu vou te falar que ali 10 pras 6, 15 pras 6, quando a gente tá levantando, tá um pouquinho mais frio, cara, tá um pouquinho mais frio. Bate ali 7 graus, 8 graus. Dá uma dorzinha ali no joelho, viu, Adri?
1: Ah, eu imagino, mas eu sei que vocês são guerreiros,
0: não,
1: entendeu?
0: Óbvio que sim.
1: E assim, ó, tão de pé no maior animação, entendeu?
0: Exato, até porque a gente sabe que vem pra cá fazer essa trilha sonora com essa audiência maravilhosa da Atlântida, né, Adri?
1: Uhum, exatamente.
0: Cá estamos nós com o arroba Atlântida, trazendo esse conteúdo preparado especialmente nessa quinta-feira, junto com os amigos da Sunplace. 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Toda essa galera com a gente assinando aqui esse horário até meio-dia. E ó, 992-496532, pra você participar conosco nesta manhã. Cadê Felipinho, Divo? Temos prêmio, ô Felipinho? Temos prêmio?
1: Sim, o que a gente tem hoje, Divo? Vamos lá, oi? Ingresso pro cinema?
0: É isso?
1: Presentão do Shopping Miller.
0: Você tá falando
1: Miller.
0: Sério? 2 ingressos para o cinema! O GNC Cinemas do Miller! E, claro, presente pra você aqui que participar com a gente. 992-496532, nome completo, bairro e a senha.
1: Shopping Miller, eu quero. Manda pra cá. Shopping Miller, eu quero. Tá?
0: Shopping Miller,
1: qual,
0: eu quero.
1: Qual cinema? Qual filme você assistiria agora? Porque
0: agora,
1: a gente já foi no Diabo Veste Prada.
0: A cinebiografia do Michael, né?
1: Do Michael, né?
0: É, eu preciso, inclusive. Preciso.
1: Precisamos.
0: Eu tô marcando bobeira. Daqui a pouco sai do cinema.
1: Exato.
0: Eu fico
1: exatamente.
0: Sem ver o Michael lá no cinema. Não quero. Quero ver o Michael no cinema. Então manda aí. Galera já tá concorrendo aqui a esse presentão do GNC Cinemas do Shopping Miller. Driteló, temos...
1: Gercinho, você ia falar e eu te interrompi, né? Mas é porque
0: foi.
1: A gente tá com uma novidade muito legal aqui na nossa cidade.
0: Olha...
1: Que é a Te Levo.
0: Te Levo.joinville.
1: Quando a gente fala Te Levo, o que você imagina e pensa, Gercinho?
0: Ah, eu penso em mobilidade.
1: Ah, é?
0: Penso em facilidade, mobilidade. Penso nesse rolê aí.
1: Então, tu quer chamar a nossa galera que tá aqui com a gente pra falar mais sobre a Te Levo, Gercinho?
0: Mas é já! Vamos lá jogar nossa vinhetinha dos nossos convidados
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0: aqui,
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0: Bora, o nosso Tá Rolando, que chega para os queridos amigos da Big Hall Restaurante e Lanchonete. 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Aliás, hoje estarei lá na Big Hall fazendo um sondre.
1: Isso.
0: Normalmente às quartas, mas hoje vou estar lá, ó. Fica Pearl, fazendo um sonzinho lá, 7:30 da noite, tá?
1: Que delícia, com o prato especial Gerson Júnior, né?
0: É isso aí.
1: Sensacional,
0: e a minha
1: bom
0: bebida
1: demais.
0: Oficial, que é a minha soda de morango.
1: Ai, que delícia.
0: Soda italiana de morango.
1: Cara, eu amo, né? 11:10 da manhã falando disso de novo, né? Mas tudo bem, vamos lá.
0: Sempre cai no assunto comida e bebida, mas agora não, agora o assunto é novidade. E nós vamos conversar aqui com o César. Bom dia, César, tudo bem? Peraí, errei o microfone, aqui. Opa. É o quadro. Aí,
3: agora
0: aí,
3: sim, garota, bom dia. Bom dia.
0: Ótimo. Bem-vindo, César. E também está aqui o Sérgio. Bom dia, Sérgio.
4: Bom dia.
0: Não, peraí. Deixa eu tirar a trilha. Bom dia, Sérgio.
4: Bom dia.
0: Rodrigo, nós vamos ter que falar com o Sérgio em outro tom, Rodrigo. Senão, daqui a pouco o Sérgio vai ficar aqui no estúdio e a gente vai com a Te Levo junto com o César. Queridos, nós estamos aqui. aqui recebendo o César e o Sérgio. Eu já avisei eles aqui nos bastidores, né, cara? Que é bem descontraído. A gente gosta de falar de coisa séria, de novidades, de receber os amigos e parceiros aqui no estúdio, mas um tom bem leve, né, Dri? Bem pra galera entender aqui a linguagem do que a gente tá trazendo. Então seja bem-vindo, Sérgio. Seja bem-vindo, César. Tá conosco o Santana também, acompanhando os dois meninos aqui da Te Levo, Dri.
1: O que é a Te Levo? Quem que vai falar pra gente? Sérgio, vai lá.
4: Bom, a Te Levo, bom, primeiramente, né, muito feliz anunciando hoje em primeira mão.
0: Olha só.
4: A chegada da Te Levo Joinville, sinal aberto hoje de manhã. Enquanto Olha. Falávamos aqui, eu já estava escutando as corridas sendo chamadas.
1: Que
4: então,
1: legal.
4: Tá acontecendo, tá? A Te Levo é o novo Uber, vamos chamar assim. A Te Levo é uma empresa de mobilidade que chegou aqui em Joinville com uma proposta de trabalho muito diferente do que os aplicativos presentes hoje oferecem. Tanto no sentido de valorização do motorista, com maiores ganhos, né? com ponto de apoio físico que temos aqui na cidade para acolher esse motorista no dia a dia e atender as necessidades que eles têm no dia a dia. E também, claro, com preço justo ao passageiro, né? E com corridas com uma qualidade superior, porque a gente não só vistoria os carros, mas seleciona os nossos motoristas. 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Então a gente vai prestar um serviço com uma qualidade diferente do que hoje está disponível.
0: Olha só,
4: aqui.
0: Vocês pegaram, evoluíram uma ideia, uma plataforma e criaram condições melhores de atender ainda melhor os usuários.
4: Exatamente.
0: Olha
4: exatamente.
0: Só, cara. Que coisa espetacular. O César, que é podemos dizer, o franqueado aqui em Joinville e Araquari, César, é
4: exatamente,
0: isso?
4: Exatamente, em ambas cidades.
0: E agora, o nosso radialista honorário aqui da Atlântida, o Sérgio, que é o criador, é o idealizador, é o fundador da Te Levo, né, Sérgio? Queria que você contasse um pouquinho aonde fica. Fica em Araxá, Minas Gerais, é isso? Aonde fica? Como é que foi a ideia? Quanto tempo que deu esse start na sua cabeça? Cara, a gente pode pegar isso aqui, pode melhorar, fazer um negócio diferente aqui, e criou a Te Levo.
5: Beleza. Olha, primeiramente quero agradecer por estar aqui com vocês e também toda a audiência que nos ouve neste momento. A Te Levo, ela é um app que ela é criado e idealizado por Deus. Então eu preciso falar aqui que toda honra e toda glória ela é de
0: aí,
5: Deus.
0: Garoto! Tá? Vamos! Isso aí, irmão. Amém.
5: E eu sou um ex-morador de rua, né? E eu sou de São Paulo e durante 10 anos da minha vida eu fiquei andando por esse mundão aí até chegar em Araxá. Uhum. Chegando em Araxá, eu sou chefe de cozinha formado e fui trabalhar lá num grande hotel. O César conhece, né? Esse grande hotel lá.
0: Pode falar o nome, bonito,
5: né? Tauá Grande Hotel. E em 21. A pandemia atingiu muito forte o nosso Brasil. Uhum. E esse hotel fechou as portas e eu fui demitido. E fui rodar como motorista de aplicativo. E comecei a ver que muitas falhas. Numa das corridas, a cliente me deu um tapa na cara. Sabe?
1: Caraca!
5: Me deu um tapa na cara, olha, literalmente, sim.
1: Gente!
5: E eu fiquei pretinho de raiva, assim, sabe?
0: Tô com raiva até agora. Ai, Didi! Já diria Luiz Roberto, esses negros maravilhosos. Eu vou contextualizar a nossa audiência, como é rádio, né? Não estamos aqui transmitindo imagem. É que o Sérgio é um desses, como diria Luiz Roberto.
5: 100% negão.
0: 100% negão. Negros maravilhosos. Aí você ficou.
5: É isso. E aí.
0: Obviamente constrangido,
5: sim,
0: também.
5: Sim, muito.
0: Né,
5: e eu peguei e relatei pro app o que tinha acontecido. Ela também relatou para o app que tinha acontecido e o app considerou que eu estava errado e me excluiu. Então, neste meu momento ali de dor, de muita frustração, eu peguei, identifiquei que não só eu, mas os motoristas do Brasil inteiro estavam passando por aquilo. E eu peguei e falei, e se eu viesse e criasse um app aonde que suprisse todas essas dores e essas frustrações que eu estou sentindo neste momento? Então, por isso que eu sempre falo, aonde que eu sim passo, que toda honra e toda glória, ela é de Deus, sim, sabe? Porque um cara, eu tinha 20 reais só, dormia, ainda nessa época, dormia no chão, não tinha água, não sentia luz, e a ideia de
0: condições
5: criar um app
0: mínimas,
5: pra poder bater de frente com a Uber, com a 99. Então, assim, e a gente conseguiu, Hoje nós estamos presentes em 103 cidades,
1: caraca,
5: 13 estados, só, né? E a gente vem levando esse novo jeito de mobilidade urbana, que é rápido, prático e seguro. E principalmente, a gente foca muito com que a renda fica na cidade. Porque hoje, uhum, ou vai para a China, uhum, ou vai para os Estados Unidos. Não, agora tem que ficar em Joinville. Sabe?
0: No caso dos patinetes azuis, comentar, vai pro Cazaquistão.
5: Cazaquistão, boa!
1: Exato, também.
5: Estão entendendo? Uh-huh. Então é isso, sim, sabe? Então, assim, é um app que antes os motoristas, eles eram números. Agora ele tem rosto, agora ele tem CPF, voz, tem uma sede para, uh-huh, aonde que ele vai, que ele toma café, ele toma água, ele usa banheiro, usa Wi-Fi. Mais humanizado.
0: Falou uma coisa importantíssima aqui. Ele toma café. Vamos falar que quem dá café pros amiguinhos, quem disponibiliza café, nem gente não é. É anjo, viu, Sérgio? É anjo! Hashtag amamos café. Ô, Sérgio, que história impressionante, cara. Assim, de primeiro, de superação, de tudo que você passou, das experiências que você viveu, que, meu, dá pra sentar horas e horas e contar N histórias num podcast aí com o Sérgio. E aí, o César, como é que você conheceu o Sérgio, César?
4: Então, eu costumo dizer que pessoas boas atraem pessoas boas, né?
0: Primeiro que eu queria registrar que ele também tem voz de radialista, né?
1: Também, né? Os dois com vozeirão aí,
0: continue,
1: né?
0: Por favor, César.
4: Então, e nessa busca por oportunidade de investimento, empreendedorismo, né? Eu acabei buscando por uma tríade, como eu chamo, que é uma dor para ser solucionada, uhum, um bom produto que consiga resolver essa dor e a pessoa que está por trás dela, né? Então, a Te Levo traz a solução para uma dor que existe hoje, que é a falta de qualidade no serviço, né? Que é a desvalorização dos motoristas, e com uma pessoa que está por trás, que é uma pessoa do bem, e com quem eu me identifiquei já de cara. E aí, acho que desde o ano passado, quando a gente começou a conversar, né? A gente já teve essa empatia, essa troca de ideias, e aí surgiu a ideia de trazer a Te Levo para Joinville, primeira cidade de Santa Catarina, né? Temos intenção de expandir, inclusive, então a gente vai fazer a operação rodar aqui, e vamos começar a pensar na expansão do mapa também. E hoje estamos, sinal aberto, inaugurando, né? 6 meses depois de
0: cara,
4: projeto.
0: Que dia especial,
1: que
0: Dri.
1: Que sensacional.
0: Hoje o sinal foi aberto. Exatamente. E eles estão aqui contando essa história pra gente.
1: Eu me emociono.
0: Não, sério, a gente é muito coração, Sérgio. É. A gente é muito coração. E nós nos sentimos privilegiados, primeiramente, uhum, honrados, segundamente, por vocês estarem aqui contando isso para nossa audiência, cara. Que fantástico.
1: Que especial.
4: Eu agradeço o espaço.
1: E aí, como é que é, então, já para a galera chamar a Te Levo? Como é que vai funcionar isso tudo?
4: Então, é o aplicativo, né? Nós temos o aplicativo nas lojas, aplicativos tanto do iOS quanto do Android também, mas trazemos uma inovação de mercado, que é a chamada por corrida por WhatsApp. Então, você pode mandar um áudio, inclusive, para o nosso número de WhatsApp na Te Levo Joinville, dizendo seu nome, onde você está e para onde você quer ir. E a inteligência artificial vai capturar esse áudio, vai jogar um pedido de corrida na plataforma, dispara esse pedido dos motoristas e, assim que aceito, devolve uma mensagem de WhatsApp para você, dizendo seu carro está chegando com a pessoa tal, carro tal, em 2 minutos. Então, a praticidade para muitas pessoas que talvez tenham um pouquinho de dificuldade com o aplicativo, com o celular, enfim, pessoas mais idosas, talvez, que vai ajudar muito a elas também. Além, claro, das categorias que estamos trazendo. Estamos trazendo para Joinville a categoria mulher, então, de motoristas mulheres.
0: Olha só, cara.
4: E eu estou muito feliz também em dizer que o engajamento das motoristas mulheres foi muito grande aqui em Joinville. Nós estamos com um número expressivo de mulheres motoristas cadastradas, parceiras nossas, trabalhando com a Te Levo. E você pode chamar uma motorista mulher a hora que você quiser.
0: Ô César, um ouvinte, gente, mandou aqui, o Marcelo. Bom dia, essa galera da Te Levo é top. Eu estou realizando o cadastro. Muito então bom. Vamos lá. Vamos colocar a ordem na sequência da conversa aqui.
1: Eu também estou realizando o cadastro, inclusive.
0: Usuário. O usuário, ele baixa o aplicativo, realiza o cadastro, isso, e começa a usar a plataforma, é isso?
4: Exatamente.
0: Como qualquer outro aplicativo de mobilidade, com a diferença que pode usar a inteligência artificial, o WhatsApp, ter todas essas funções a mais ali.
4: É um cadastro simples, é um cadastro rápido de se fazer também, e em 2 minutos já está usando o aplicativo.
0: Olha só. E
1: que legal.
0: A segunda parte daí, aí eu direciono para o Sérgio novamente, Sérgio. Eu sou motorista de aplicativo e eu quero fazer parte da plataforma da Te Levo. É possível? Tem vaga? Como é que funciona?
5: Sim, sim.
6: Manda um currículo, paga uma taxa no banco.
4: Bem mais fácil que
6: passa
4: isso.
6: Passa por uma entrevista com o RH.
5: Isso, é bem mais fácil que isso. É só ele baixar o nosso aplicativo e fazer todo o cadastro dele ali. Depois ele vai na nossa sede, né, que é na rua...
4: Na rua Concórdia, número 551.
6: Eu ia perguntar onde é que fica isso, a loja física, né?
4: É bem, bem próximo à rodoviária.
6: Olha só, na Concórdia 551.
4: Exatamente.
6: É a rua da rodoviária ali,
4: exatamente,
6: né?
4: Exatamente, é. Esquina da rodoviária.
6: Cara, muito massa.
5: Isso, e aí, feito isso, ele já... É, logicamente que a gente faz uma averiguação mesmo, assim, tá? Porque a gente quer tanto segurança para o motorista e tanto segurança também para o nosso passageiro. Então a gente faz ali... alguns levantamentos, alguns documentos, estando tudo certinho, o cara já tá passa
6: habilitado
5: a rodar pra gente.
6: Pra rodar. Que legal. Isso.
1: E
6: Ale...
1: olha só, acabei de fazer o meu cadastro aqui na Te Levo, e ó, você ganhou um cupom de 50% de desconto. Já tem desconto, então. Oh,
4: isso. Ah, tô guardando essa, que bom que você percebeu e chamou atenção.
1: Claro que sim, né? Qualquer descontinho a gente ama.
6: Que legal, cara.
4: É, nossa promoção de lançamento. Todo joinvilense vai ter 50% de desconto na primeira corrida, limitado a R$ 5.
6: Olha só.
4: Assim que executar a primeira corrida.
1: Já tem bastante carro, né?
6: Bom dia, Adriane.
1: Olha, bastante carro já aqui em Joinville.
6: Ô, César, e a gente comentou aqui no início também que também Araquari, né?
4: Exatamente.
6: Araquari também já, o sinal entra junto com Joinville? Como é que funciona? Ou ainda tem um preparo lá?
4: Não, já está junto, já está junto. Aberto também. É o mesmo mapa, consideramos as duas cidades dentro do mesmo mapa.
6: Dentro da mesma área de cobertura.
4: Exato, até porque muito joinvilense se desloca para Araquari, né, na área industrial, e aí os motores não teriam retorno para Joinville. Então nós incluímos as duas cidades, né, desde o início da inauguração, para que o motorista possa ter corridas de ida e volta, né, facilitando a vida não só do passageiro, mas do motorista também.
1: Olha só, aqui a gente vai conseguir favoritar o motorista?
4: Além de favoritar o motorista, você pode, pelo WhatsApp, chamar o seu motorista. Pelo nome. Tem a pessoa que você confia, que você gosta,
1: caraca,
4: de fazer a corrida.
1: Que legal.
4: A gente vai localizar o motorista e vai mandar ele até você.
1: Meu, que legal isso. Porque, assim, muitas vezes, nos outros aplicativos, a gente não consegue ter acesso de novo ao mesmo motorista.
4: Exato.
1: E aí, quando a gente gosta aí da match com o motorista, a gente faz o quê? A gente pega o contato dele para chamar por fora. Agora, a gente pode chamar pelo próprio aplicativo.
4: E esse é o diferencial que te leva. Nós conhecemos todos os motoristas frequentam o nosso ponto de apoio, a gente trabalha junto com eles. E sim, né, a gente conhece eles por nome e os passageiros também.
1: Que legal, cara. É bem mais seguro, né? Eu, como mulher, posso falar que bem mais seguro.
5: É, lembrando também que todas as corridas da Te Levo, ela tem o seguro APP. Então, o passageiro, quando ele está dentro do carro,
6: assegurado,
5: fazendo corrida, ele está assegurado. Tanto com despesa hospitalar, tanto invalidez, sei lá, possível morte que nunca vai acontecer.
1: Amém.
5: Mas o mais importante é a gente se vir falar que as corridas feitas na Te Levo, tanto o passageiro, tanto o motorista, tá 100% assegurado.
1: Que legal, cara.
6: Eu sinto, assim, uma humanidade na conversa, tanto do Sérgio quanto do César. E é realmente aquilo que você falou de tríade, né, César? A gente pegou um problema, uma melhoria, começou a encontrar uma... Claro, isso a gente tá falando aqui de um resultado de um tempo, de quê? Foi de meses ou chegou a um ano aí de planejamento? Né?
4: 6 meses de projeto.
6: 6 meses, exato, de projeto. Então, é algo realmente inovador e pensado em pessoas. Não é pensado em... Ah, não, é uma novidade, é lucro, é dinheiro, é robô, é... Não, é um negócio humanizado, cara. Isso é muito legal. E por isso que, mais uma vez, a gente agradece aqui a presença dos dois contando essa novidade em primeira mão aqui na programação da Atlântida, Adri. Que, cara, eu fiquei encantado aqui com a conversa com os dois aqui.
1: Muito legal mesmo. Que bom que chegou a Joinville, que bom que foi lançado hoje, que vocês estão aqui. Obrigada mesmo de coração. E sábado vai ter uma ação nossa.
4: Exatamente.
1: Também, inclusive, né?
4: Sábado a gente vai fazer uma carreata, estamos aguardando um número expressivo de veículos.
6: Legal.
4: Né? Então vai ser um anúncio de que a Te Levo chegou e chegou com força em Joinville.
6: É, sábado é o dia específico.
1: Aliás, sábado.
6: Aliás, ganhamos presentes.
1: Exatamente.
6: Aqui, ó. É presente de aniversário aqui, ó. Da
1: aniversário
6: Te Levo
1: dele, sabadão, tá?
6: O Sérgio tá rindo porque ele conhece essa voz, Sérgio.
4: Presente antecipado.
6: É de São Paulo para o mundo. Hoje, Garachá, levando as pessoas aí. A Te Levo. Ele tá levando a Te Levo. Você entendeu?
1: Que piadinha.
6: Brincadeiras à parte. Quero agradecer demais aqui ao César. E queridos, dizer que a gente mantém as portas da rádio abertas, o Sérgio e também o César, para a gente continuar contando as histórias da Te Levo, continuar contando essas novidades todas especiais. Contem conosco. Cara, foi um prazer receber vocês aqui, viu, irmão?
5: Olha, o prazer foi todo meu. Muito obrigado mesmo. A gente, assim, vai para muitas cidades e são poucas as cidades que a gente foi numa rádio e teve esse feeling legal, esse time legal.

0: Ô Sérgio, agora você vai falar assim, ó. 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
0: Ah, garoto! César, obrigado de coração, meu irmão.
2: Muito obrigado a vocês.
0: Sucesso no empreendimento. E, cara, já é sucesso. E com certeza vocês vão colher ainda mais risos e histórias boas para contar junto a Te Levo, meu querido.
2: Muito obrigado pelo papo, muito obrigado pelo espaço. E é só o começo de uma história que a gente vai ter muito o que falar ainda.
0: Valeu. Amém, Dri, espetacular, Dri.
3: Vamos
0: aplaudir! Deus abençoe muito o Sérgio, a Araxá, todas as franquias, em especial nosso querido César aqui com o Joinville Araquari. Tá bom, César?
2: Obrigado.
0: A gente conversou, Dri, com a galera da Te Levo.
3: Exatamente,
0: que tem esse lançamento hoje, cara, Te Levo, que é essa plataforma espetacular de mobilidade. Com certeza já está, não vai se tornar, já está se tornando, já se tornou um diferencial aí com relação à mobilidade urbana, com relação ao trato com os usuários, com o trato com os clientes. Parabéns demais, cara.
3: Vai ser muito legal e já tô ansiosa aqui para utilizar a Te Levo. Já tô pensando aqui, ó, nas corridas que eu vou fazer com ela. E é isso, né, Gercinho? Vamos estar acompanhando o crescimento da Te Levo aqui em Joinville.
0: Maravilha! 11h27, musiquinha?
3: Vamos!
0: Musiquinha!
3: Agora!
0: Foto com os nossos queridos convidados e a gente volta trazendo mais o arroba aqui, ó.
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2: E olha só a dúvida da Taina. Doutor, tive uma relação sexual protegida com meu namorado, usamos camisinha o tempo todo. Depois que ele ejaculou, ele retirou a camisinha, jogou fora e vida que segue. Só que agora, depois de alguns dias, comecei a sentir um desconforto na hora de ir ao banheiro. Parece que talvez eu esteja com algum tipo de infecção, já que eu percebi um corrimento um pouquinho diferente. Isso pode acontecer mesmo a gente usando camisinha o tempo todo? Olha só, Taina, pode sim. Eventualmente, a relação sexual, o atrito, as mudanças de pH, né, da acidez na vagina, por conta de um leve processo inflamatório que pode acontecer depois de uma relação sexual, tudo isso pode favorecer o crescimento de determinados tipos de micro-organismos, bactérias ou fungos, que podem favorecer, então, o aparecimento de uma infecção vaginal e, eventualmente, essa infecção vaginal pode adentrar pela uretra e provocar aí um desconforto que parece que é o que você está sentindo. Às vezes um ardor na hora de ir ao banheiro, ou então um incômodo, um desconforto durante as relações sexuais, tudo isso pode sinalizar aí uma infecção vaginal ou até uma uretrite. O que eu recomendo é que você procure o seu ginecologista para que ele possa fazer a avaliação e, eventualmente, o tratamento.
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0: Gente, Gersinho ocupadíssimo. Ocupadíssimo. Ele nem Ele nem tá falando comigo. Porque ele tá extremamente ocupado, véi. Eu nem tô incomodando.
1: Eu tô aqui, né? Fazendo, registrando aqui os... As figurinhas trocadas nesta manhã. Foi uma manhã muito produtiva
0: que
1: hoje.
0: Que bom, cara. Quantas que tu conseguiu hoje?
1: Novas?
0: É.
1: 74
0: Minha
1: figurinhas.
0: Nossa senhora, é muita 10, coisa.
1: 10 com Kleber Grabowska, da CBN. E mais 64 com a minha principal fornecedora de repetidas. Giovana Marciano. Minha principal fornecedora. Vai ganhar brinde no fim do ano. Vai ganhar. Tem que ganhar. Vai ganhar. Vai ganhar um vinhozinho, vai.
0: Ai, caraca.
1: Não, vai ganhar.
0: Minha principal fornecedora acabou comigo.
1: Eu tinha trocado com ela, Odritela, 57 figurinhas.
0: Acabou, Jair? Acabou?
1: Agora acabou.
0: Tá.
1: Tipo, você vai me dar atenção agora? Eu tinha trocado com ela 57. Não lembro se na semana passada, enfim, ou começo dessa semana. Foi, acho que terça-feira agora. E agora ela me vem com mais 64 que eu não tinha. Tô devendo aqui figurinhas.
0: Quantas
1: para a Giovana.
0: Quantas que você tá devendo pra ela, Gersinho?
1: Agora 50. Já foi, ela levou todas as minhas repetidas, véio. E ainda falta 50, eu tenho que pagar.
0: Isso é engraçado.
1: Mas é assim que a gente completa o álbum, né?
0: Exatamente.
2: Ai, 7 mil reais pra fechar o álbum da...
1: Não sei quem fez esse cálculo.
0: Errado, né?
1: Totalmente, sabe?
0: Erradíssimo.
1: Odri, deixa eu passar aqui na nossa caixa de mensagens.
0: Mas quantas faltam agora pra completar o álbum?
1: Bom, agora tem que ver aqui, peraí.
0: É que foram adicionadas tanto, né?
1: Ó, estamos... Porque o álbum lá em casa é coletivo, né?
0: Tá,
1: álbum
0: sim, claro.
1: Laila,
0: álbum de família.
1: Laila Schuelk, Priscila Schuelk e Gerson Júnior.
0: Óbvio.
1: Chegamos a 71%.
0: Ai, nossa, tá quase.
1: Restam 281 cromos.
0: Cara, tá quase.
1: 281.
0: Isso logo, aí. Logo completa. Ó. Nessa
1: temos
0: pegada.
1: Temos 699 figurinhas.
0: Sensacional.
1: 10% disso foi hoje.
0: Viu?
1: Mais
0: de
1: 10% disso foi hoje.
0: Em
1: duas trocas.
0: A gente tinha que organizar uma troca de figurinhas
1: coletiva,
0: nossa, né?
1: Coletiva. Pois é. Isso que, fim de semana, Driteló, estarei em Curitiba, celebrando meu aniversário lá com a minha irmã, Fernanda, que inclusive está curtindo aqui a programação
0: beijo,
1: da Atlântida, Fezinha. Ela falou aqui, ó, galera, manda um beijo pra minha aluna Kátia, aqui em Curitiba. E beijos pra Joinville todinha. Valeu, Fernandinha.
0: Linda.
1: Beijo, tá? O mano ama. É, ela comprou esse pack que é parecido que a Gil comprou. Que vem vários pacotes, né? 100, 120 pacotes, não sei. Uhum. Vem álbum capa dura, vem...
0: Essa frescura.
1: O Neymar em holograma, vem a camisa do Romário de 94, autografada pelo Romário Bebeto. É todo esse kit aí que o cara compra e tem que pagar um rim, né? Mas, brincadeiras à parte, a minha irmã lá deve ter bastante figurinha repetida. Lá a gente vai trocar no fim de semana, tá?
0: Mais 10% aí, fim de semana.
1: Acho que vai passar, que vai passar.
0: Então, já completa, gente.
1: O Billy, beijo, Fezinha. O Billy França, Audrey, mandou um áudio aqui pra gente, que ele parece que te encontrou na rua, isso?
0: Que medo.
1: Vamos ouvir aqui o relato agora, o testemunhal de Billy França falando... De Edriane Teló.
0: Tu ouviu antes isso, Gersinho?
1: Não sei. Vamos ouvir.
3: Fala, Gersinho. Fala, Drito Lá. Bom dia pra vocês. Bom trabalho.
1: Bom dia.
3: Eu tô mandando salve pra deixar um relato aqui. Cara, que pessoa incrível que é, hein? Ontem ela interrompeu a caminhada dela quando no local. Eu falei, oi, Dri. Ela parou e deu oiê! E deu um tchauzinho, depois parou pra ver assim, eu tava ocupado, mas ela interrompeu. Que pessoa simpática, educada. Pena que não deu pra gente conversar mais, tal, porque eu tava trabalhando e ela tava fazendo, queria interromper também a caminhada dela ali. Ah, tava suada, tava no talento. Mas assim, cara, que espetacular, que menina espetacular. É uma menina que bem diferente, né, que você vê, né, você, psiu, tal, mas se chamar pelo nome, ela deu uma olhadinha. Cara, Dri, você é 100%. Parabéns pela sua humildade,
1: legal,
3: pelo caráter que você tem e a representatividade que você tem com seus ouvintes e para os seus ouvintes, entendeu? Abraço a todos. Ah, eu quero concorrer a esse
0: O ingresso?
3: O ingresso do cinema. Shopping.
1: O
3: shopping
1: par Miller. De ingressos. Que legal,
0: caraca,
1: Billy!
0: Fica ontem, Gercinho.
1: Billy França.
0: Na nossa DE.
1: Aham.
0: Né, que eu tenho toda. Eu tenho corrida lá, eu faço corrida. E ontem a gente foi fazer corrida literalmente na rua.
1: Aqui
0: numa
1: é time LHF, irmão.
0: Exato, na subida lá que tem, sabe? Naquela subida lá?
1: Ah, qual subida?
0: Na subida que tem lá.
1: Na rua?
0: Na esquina, é. Naquela subida ali. É, tá ali, bom. Bem nessa esquina aí. Já se localizou, né?
1: Não.
0: Ai, Gercinho, não.
1: Mas
0: me complica.
1: Tudo bem. É a ali. Minha geolocalização hoje está afetada.
0: Tá, então. É, a gente foi correr na subida e aí foi treino de tiro. Então eu tava esfalecida.
1: Eita.
0: Essa é a palavra. Inexistente,
1: é.
0: Porque,
1: o
0: cara,
1: treino onde... de tiro é qualquer coisa fora do comum.
0: Cara, é surreal.
1: O famoso fartlek.
0: Exatamente. E aí, nessa hora que o Billy me chamou, Billy, era tu, então. Eu fiquei com vergonha de lá te cumprimentar, não sabia, né? Vai saber se vai querer ou não. Eu só dei oi de longe mesmo. Mas nessa hora eu tinha terminado o meu treino já, eu tava indo fazer o quê? Comer pinhão.
1: Aí, ó.
0: Ontem teve pinhão.
1: Pós-treino patrocinado por Leonardo Henrique Fortunato e Samara.
0: Exatamente.
1: Um pinhão, cara.
0: Exatamente. A gente foi comer pinhão lá. Meu primeiro pinhão de 2026. Não tinha comido ainda. E que delícia, cara.
1: Muito bom, Dri.
0: Que delícia. Beijo, Billy. Que prazer ter te visto ontem, viu? Que bom que tu gritou.
1: Falar em comida e bebida, aqui a Aninha Weissmann falou que é hora do chima. Mandou fotinho aqui tomando chimarrão. A galera concorrendo aqui aos ingressos do GNC Cinemas do Miller. Eu quero mandar um beijo também para a Priscilinha, minha morena,
0: beijo,
1: que está
0: Pri.
1: Curtindo aqui. Curtiu esse John Mayer. Ela, ai, curte,
0: cara,
1: demais John Mayer,
0: eu
1: sabia?
0: Eu amo também. Eu, sensacional, muito gostoso. Ai,
1: your
0: cara,
1: body's
0: é
1: a wonderland, my ele sweet é brunette. Aliás, o que você vai fazer hoje à tarde, morena? Um beijo pra Priscilinha.
0: Cantando no ar. Olha aí, que coisa linda.
1: É bom falar assim, porque ela não tem direito de resposta.
0: Exatamente.
1: Ela não está aqui, né? Ela não está aqui, né, morena? Sentiu a maldade, morena? A Cris mandou muito aqui, ó. Bom. O que o Gerson tem de figurinha é o que ainda precisa comprar. Minha Nossa Senhora das Figurinhas, dai-me dinheiro pra tudo isso. Ô, Cris, é isso,
0: cara,
1: aí, mas esse é o rolê. Tem que, por exemplo, agora eu não tenho mais repetidas, eu troquei todas. E estou devendo 50, então eu preciso comprar mais figurinhas.
0: E pro ouvinte, tu já pagou as que tu devia?
1: Já tá separadinho aqui pro João Luiz, tá separadinho aqui. Inclusive, eu perguntei se ele vinha aqui hoje de manhã, não dá, porque o carro dele tá em manutenção. Mas tá aqui, ó, separadinho. Inclusive, entendi. Uma da Coca tá aqui. Eu acho que eu vou deixar aqui até... as figurinhas aqui, se o João Luiz passar aqui à tarde por algum motivo, vai tá na mão aqui, vou pedir pra ele falar com a Adri.
0: Isso, vai estar aí muito bem cuidado.
1: Vai tá separadinho.
0: Exatamente, inclusive, como eu não tô montando meu álbum da Copa, eu tô só no meio de campo, agradecer a Pri e o Gercinho, que deram aqui o nosso Alisson. Gente, tenho uma figurinha.
1: Uma figurinha
0: Alisson.
1: Simbólica para a Adri Telon, pra ela se sentir parte... dessa vibe de álbum de Copa do Mundo.
0: Mas pior que eu tô, porque eu tô aqui no meio de campo, né? Meio que intermediando a galera.
1: Exatamente.
0: Toda. Aí eu pego os montes de figurinha, aí eu fico dando uma olhada, entendeu? É gostoso demais, né? Hoje eu fui ver, o Gerson tava com 3 montes. Aí eu falei, posso ver? Ele falou, porça, não mistura.
1: Não mistura.
0: Não tira da ordem
1: que
0: aí.
1: É tudo da Giovana. É tudo da Giovana. Quer dizer, aqueles 3 montinhos que são super monte de repetidas da Gil... já estão com menos 64, que foram as que eu peguei.
0: Muito bem.
1: Né? E acabei de registrar ali já no app da Panini. Ai, que mais?
0: Bem.
1: O Felipe falou aqui, ó, Adri, falando de pinhão, eu tenho saudades de ir com meu amigo e subir a Serra de Mafra. E também em São Bento, catar pinhão na estrada.
0: Boa.
1: É verdade. Olha, um dos melhores pinhões, é assim que fala, o plural é pinhões?
0: É, pinhões, né?
1: Um dos melhores pinhões na vida que eu comi foi uma vez em Campo Alegre que eu ganhei.
0: Lá tem pinhão bom, né?
1: Campo Alegre, direto lá daquela região maravilhosa de Campo Alegre, pinhão.
0: Lá tem pinhão
1: bem
0: bom.
1: Bem fresquinho, cara.
0: Ah, inclusive, estarei na Corrida pela Vida em Rio Negrinho no dia 24 desse mês. Quero ver se eu consigo uns pinhão lá pra gente,
1: outro,
0: pra trazer pra cá.
1: Outro, né? Pinhão gostoso, agora que eu lembrei. Eu estava em outra emissora nessa época e a realeza da Festa do Pinhão. De Lages,
0: sim,
1: né?
0: Uh-huh.
1: A Festa do Pinhão. Estava aqui fazendo uma agenda de divulgação.
0: Uh-huh.
1: Era a realeza mesmo da festa. E o organizador lá, não lembro, o produtor, enfim, da festa, que estava junto, Trouxe uma pinha inteira de Lages.
0: Caraca!
1: Um dos melhores pinhões que eu comi na vida também.
0: Ai, cara, pinhão, eu sou suspeita pra falar, eu sou apaixonada. A próxima receita que eu quero fazer com pinhão é risoto de pinhão. Tá, eu vou fazer, senão esse fim de semana, não, em algum momento da vida.
1: Um abraço para a Natália Vaz, minha nutri.
0: É isso aí. Pinhão, cara, pinhão não engorda.
1: Há controvérsias.
0: Não.
1: Fala não. Com qualquer nutricionista a quantidade aceitável de pinhão. Você sabe?
0: Não.
1: Uma quantidade aceitável?
0: Quantos?
1: De 5 a 6 unidades.
0: Ah, tá zoando.
1: Não, tô falando sério.
0: Ah, não,
1: assim,
0: cara,
1: tô te dizendo numa dieta, né, de redução ali de calorias, né, de 5 a 6 pinhões.
0: Ah, não.
1: É.
0: Não,
1: aí
0: não,
1: tu pensa, não, se for pra me chamar pra comer 5, 6 pinhões, nem chama.
0: Nem chama, cara. Não, nem chama. 5, 6 não dá nem pro cheiro, gente. Não faz nem cócegas no meu estômago, tá maluco? Não.
1: Ah, e a Cláudia Gisele mandou um áudio aqui. Peraí, Dri, vamos ouvir aqui o áudio da Cláudia.
4: Oi, Gersinho.
1: Oi.
4: Ah, Dri tem razão. É. O pinhão não engorda. Quem engorda é quem come o
1: pinhão. Isso. Boa, Cláudia!
0: Sensacional,
1: é tipo isso.
0: Exato. Então a gente pode comer sem culpa, porque ele não vai estar engordando. A gente pode... Não, cara, assim, ó, pra ganhar um quilo, convenhamos, pra você ganhar um quilo, você tem que comer incontáveis pizzas e hambúrgueres e um monte de coisa. Não é fácil pra você ganhar um quilo. Então não vai ser aí numa sapecada de pinhão que tu vai ganhar um quilo, entendeu? Tu pode, no máximo, ficar inchadinha, que depois tem que desinchar. Mas nada que depois, outro dia, tomar bastante água e tudo mais não resolva, entendeu?
1: Um 5Kzinho no treino.
0: cara. É por isso que o Léo tá aí também, entendeu? Pra aí, ajudar a gente aí, entendeu?
1: Ô, ajuda aí, treinador! A Pri falou aqui, ó, Adri no auxílio das figurinhas, separando as bonitas. E o pinhão engorda assim, ela falou.
0: Mas a sustância, é isso que a gente quer.
1: Ai.
0: Olha só, o Diego Marcelino também tá por aqui concorrendo ao par de ingresso pro cinema do Shopping Miller. Quem mais tá por aqui? Gostaria de falar com o pessoal do marketing, tá bom, Thiago? A gente vai te passar o contato deles aí, tá bom? A Bruna Laís também tá por aqui. Sem a Shopping Miller eu quero. Que frasezinha, gostei da frase também, né?
1: O Jonathan falou aqui, Adri, diga isso por você, que não ganha um quilo. Pode comer o quanto quiser, né? Tipo isso.
0: Ah, cara.
1: É assim, Adri?
0: Não.
1: É difícil de engordar?
0: Não.
1: Não?
0: Não. É bem fácil, inclusive. Ainda mais porque eu tenho intolerância à lactose, ao glúten, ao negócio todo, entendeu? Aí eu tenho que cuidar. Senão eu engordo facinho. Tenho que manter a dieta também.
1: O João falou aqui, ó. Gerson, tudo bem? De 3 a 5 pinhões, equivalem a um pão francês pela tabela, né? Calórica ali. E eu sempre como a padaria inteira.
0: Ai,
1: tipo assim,
0: tô em todo lado dele, no
1: mesmo
0: time. Sentou
1: pra comer pinhão, mas senta o dedo no pinhão.
0: Exato, cara.
1: É isso, cara.
0: Não dá, gente. É por isso que é bom nem ficar olhando esses negócios de tabela. Perdoa as nutri que estão ouvindo, viu, gente? Mas assim, dá não, senão tu nem come, cara. Aí não tem graça. Ai, gente, ainda mais agora chegando o inverno, cara. Chega aí, gente, à noite, friozinho, pinhão, vinho, meu Deus. Vai um monte de pinhão e garrafa
1: tu
0: de
1: veio,
0: vinho.
1: Dritelo.
0: Vai
1: agora tu veio.
0: Garrafa de vinho junto, cara.
1: A que Denise delícia. Falou aqui, ó, vocês são muito astral. Ô, Denise, obrigado por estar com a gente. A gente só tá aqui porque vocês estão aí, viu? Obrigado de coração,
0: verdade.
1: Hein? Pela vibe com a gente aqui no nosso arroba Atlântida. Ô, Dri, eu tenho que falar também que a gente conversa aqui com a nossa audiência, esse bate-papo legal com o nosso ouvinte, vem junto com o 16º Festival Internacional de Teatro de Animação, de 23 a 30 de maio, com a Fazendo Fita, Cia Artística. 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
0: Gersinho, já temos a ganhadora também, quando você quiser, tá bem? Hoje
1: tá bem.
0: Uma mulher, hein? E no final a gente poderia fazer um dose dupla pra encerrar o programa.
1: Não vai dar tempo.
0: Não vai dar
1: tempo? Dá tempo de tocar só mais uma.
0: Ah, tá bom então.
1: Então posso dar um toque da Jeep?
0: Ah, claro.
1: E aí, não vai dar pra dar um toque da Jeep.
0: Também
1: eu vou
0: não.
1: Mandar um abraço pra galera da Jeep aqui.
0: Então tá bom.
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0: 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Exatamente. Bacana. 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Olha só o que o nosso ouvinte Bruno mandou aqui, ó. Quem só se baseia por tabela está ignorando outros fatores de ganho de peso. Dá-lhe comer pinhão.
1: Ó. Oh.
0: Concordo também. Concordo também. Como tá o seu emocional? Sabia que o emocional engorda também?
1: Sabia. Ó, oh, é. Oh, como sabia?
0: Engorda mais do que se comer muito.
1: Ano passado, antes de eu começar a correr com a LHF, o Driteló, eu estava nessa vibe de... Eu estava comendo as emoções.
0: Viu? É isso aí.
1: Alguém me falava em dieta, eu comia a dieta junto.
0: Exatamente.
1: Aqui um papelzinho da dieta. Eu comia o papel da dieta.
0: Saboroso, gostoso.
1: É. Emocionalmente derrubado. E aí, descontava na comida.
0: Cara, na minha opinião, e neste momento a minha opinião vai ser só ela que vai importar.
1: Tá bom.
0: A emoção engorda mais do que a quantidade que você come. Cara, é bizarro. Pra mim é assim. Se tu não tá bem com a tua cabeça, se você não tá bem consigo mesmo, tu vai descontar em alguma coisa. E no meu caso, eu desconto tudo em comida. Tu entendeu?
1: Entre razões e emoções, a saída é comer. Até valer a pena. Ah, de Ferreiro! Alteramos a música, mas foi por um bom motivo.
0: Muito bom,
1: 11h55, Driteló. Ah, quem foi o vencedor ou vencedora aqui?
0: Tem colinha, né? Eu também tava tentando estourar. É. Não tem. Aqui, ó, a ganhadora, Lucimar, a nossa sortuda aqui que levou e mandou aqui, ó, manda abraços pro pessoal do fiscal e financeiro da empresa Plasticoville. Um abraço, Lu, você foi a sortuda que vai aproveitar um par de ingresso pro cinema apresentando o Shopping Miller pra você, tá bom?
1: Tá bom, Dri! Beijo para o meu querido irmão Rafinha! Eu não vou falar mais, porque senão eu vou entregar ele, porque ele é de outra emissora. O Rafa, um beijo para você, meu irmão. Nós fazemos negócios juntos. Eu loquei o equipamento pro Rafa.
0: Ai, eu acho que eu sei
1: e o pagamento
0: Rafa.
1: Veio em vinho. Ele me devolveu ontem na locação.
0: Que delícia!
1: E o pagamento chegou num belíssimo Cabernet Sauvignon. Você que é maravilhoso, Rafa. Um beijo para você, meu irmão. Beijo para a família aí, tá? Beijo para toda a nossa audiência, para minha morena linda, pra Lailinha. Dri, obrigado por hoje.
0: Obrigada,
1: Dri,
0: por hoje, Gersinho. Te amo, viu?
1: Também.
0: Amo a nossa audiência.
1: Felipinho, a gente ama tu também, tá bom? Felipinho Divo, beijo
0: hoje
1: pra nossa audiência. Saideira aqui no nosso Hub Atlântida. Coldplay, pode ser?
0: Ah,
1: tá chegando
0: é
1: Discorama pra feliz toda a rede. Na sequência, os guris, o Pretinho. Depois o Pretinho Básico. A Dri tá aqui com as minas, com o PDM. Yeah. Tchau, gente. Até amanhã às 7 da manhã.

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13: Vai começar a viagem. Bom início de tarde de quinta-feira para você colado na programação da Atlântida. 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

fina flor do rock porto-alegrense dos anos 80, TNT, romperam fronteiras? Claro que sim, o Brasil inteiro conheceu a irmã do Dr. Robert, tá tocando no Discorama, fez sucesso certo, meio dia e 14, segue a viagem do Discorama, agora a gente avança para os anos 90, para ouvir The Farm, pedido de ouvinte no arroba Real Fetter no Insta, obrigado pela parceria aqui na rádio e também nas redes sociais. All Together Now!

música, um espetáculo, uma obra-prima do Queen. Love of My Life, meio-dia 23, Discorama na Atlântida, consórcio do Sicredi. 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

0: 1979, a Rita Lee nos presenteou com Mania de Você. Eita, discorama, coisa boa. Meio-dia e 27. Ontem teve a primeira noite do Man at Work em Porto Alegre. Eu não fui no show ontem, me deu uma certa preguiça, mas hoje tem de novo. E a gente estava comentando ali na redação da Atlântida sobre o set list do Colin Hay e do Man at Work. Aí eu perguntei se ele tinha tocado essa faixa aqui. Só que eu não vou te responder se ele tocou ou não. Agora me liguei. Não vou dar spoiler do show de hoje à noite. Ah, cara!
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0: Música de 1994, da carreira solo do Colin Hay, o vocalista do Man at Work, do disco Topanga. Against the Tide é o nome dessa faixa. Fechando a primeira meia hora do Discorama, vem aí a vitrine de produtos e serviços da Discorama. 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Eu já volto.
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0: O mundo inteiro. Obrigado pela audiência. Segue a viagem. 23 minutos para uma da tarde. Agora a gente vai estacionar nos anos 80. Aquele pop melódico, cheio de tecladeira, guitarra. É bom demais ouvir tudo isso de novo. Começa o bloco Level 42.

das clássicas dos anos 80, Lessons in Love, do Level 42, 1986. 19 minutos para uma da tarde. Uma da tarde tem o Pretinho Básico para a gente dar risada, se estressar, querer dar em alguém. E até lá o Discorama, aí sim, a melhor hora do dia, não tem erro, só musicaço um atrás do outro, pra gente viajar e ser feliz.

Gilberto fazia em 1985. Enquanto Atlântida tocava esse som no rádio, Broken Wings, de uma banda chamada Mr. Mister. 12 minutos para uma da tarde, ao Discorama na Atlântida. 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Obrigado pela tua audiência, tudo que tá fazendo, tua vida, tua correria aí, especialmente no trânsito da tua cidade. Dá-lhe volume nesse rádio aí, que até a uma o Discorama te acalma.

fabulosos anos 80 desfilando nessa quinta no Discorama, Alphaville, Big in Japan. Um monte de som estrangeiro, mas também a gente tinha muita coisa boa por aqui naquela época. O Vinícius Cantuária é um destes exemplos. O grande clássico chamado Só Você.

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20: Opa! Opa! Opa! Opa! Opa, tudo bom, guri? Tá bom, querido, abraço.
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22: Olá, muito boa tarde, amigo e amiga ligados na Atlântida. Uma hora, 6 minutos, estamos chegando com o seu Pretinho Básico deste dia 14 de maio de 2026. O Pretinho Básico de Biscoito Zezé. Carinho que vem de família há 58 anos. Muito boa tarde. A estrela móvel da quinta-feira, da terça e da sexta também. Rodaica, e aí, Rodaica? Boa tarde.
23: Mas quinta é mais especial porque tem episódio novo de Inesperado, né? Inclusive dois hoje, às 7 horas da noite no YouTube e às 11h15 da noite, outro episódio na RBS TV.
22: Que coisa, hein? Tá muito legal, parabéns, o conteúdo de primeira, troço espetacular.
23: Arroba canal Inesperadas, pra quem ainda não conhece.
22: Ainda fiz um repost de um corte ontem, onde vocês falam com a Alice Urbim.
23: Ah, maravilhoso.
22: E a Alice Urbim, professora, aula, né? Deu uma aula ali de como viver, na verdade.
23: Falou sobre etarismo, lindamente.
22: Sobre etarismo. E aquele vídeo, aquele corte é para jovens, menos jovens, homens, mulheres, todo mundo tem que ver aquilo ali, porque um dia, daqui 5, 10 anos, o jovem de hoje já não vai ser mais jovem.
23: É.
22: E aí, então, todo mundo tem que entender como é que vai funcionar. 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Em Florianópolis, querido, por falar em etarismo, tá longe do troço. Fala, Porãzinho. Como é que é, meu garoto? Tudo bem, Porã? Não quer falar hoje, Porã, então? Não vai querer falar, Porã. Peraí, Porã. Trocaram a página aqui. Minha. Ah, eu vou te falar, meu. Tinha que proibir quem não tem habilitação de dirigir. Tinha que proibir.
24: Que
22: pena. E aí, Porãzinho, boa tarde.
24: Agora?
22: Tô te ouvindo muito bem, Porãzinho.
24: Ah, mas que coisa linda, Alexandre. Tamo aí, né? Não deixando o velho entrar.
22: Isso, não deixa o velho entrar. E também não leva pro coração as coisinhas. Não leva as coisinhas pro coração. No coração só gente.
24: Exatamente.
22: Boa, Porãzinho. Garanta suas figurinhas Lojinhas no Stock Center e complete o seu álbum da Copa. E aí, como é que tá o primeiro de nós a completar o copo, o bloco?
23: Já fez?
22: O álbum da porra
0: não,
22: da Copa?
0: Não terminei ainda, mas tô no estoque lá comprar minhas figurinhas, viu? Mas eu não... Eu não completei ainda, falta menos.
22: Mas vai ser o primeiro a completar.
23: Qual que tá, Ti? Por que que tu não diz os números que estão te faltando? Isso aí é rapidinho pra gente resolver.
0: Tem que pegar a folha na minha bolsinha ali.
23: Tu não tem o aplicativo?
0: Não, eu sou velho, eu tenho uma folha de caderno.
23: Ah, que tu escreve.
0: Eu coloco as seleções que faltam.
23: Entendi.
22: Certo.
23: Tá bom.
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3: Vai, tá tarde pra nós, Alexandre.
22: Tá ruim da voz?
3: Ah, tô um pouco entupido.
23: Tá com frio, Rafinha.
22: Ué, mas...
23: Dois de manga curta.
3: Foi o Man Network.
22: É, pegou um friozinho, né? Pegou um friozinho.
3: Peguei. Não, mas é
0: tá muito
3: só
0: frio aqui dentro.
22: Não, mas E aquela coisa toda de vibe, de eu não me gripo, de eu não me não sei o quê.
0: Eu sou sol, eu sou calor.
22: Eu sou sol, eu sou calor, eu tenho imunidade. Então o que aconteceu?
3: Já me viu deixar de trabalhar por causa de saúde?
22: Não, mas essa não é a questão.
3: Não, eu te fiz uma pergunta, sim ou não?
0: Não. Já.
3: Beleza, sem mais
0: eu
3: perguntas.
0: Já.
3: Não, eu tive problema na lombar. Aí não é diferente.
0: É saúde.
22: É saúde, é verdade.
0: Lombar é o quê?
22: É saúde, é saúde, é saúde.
3: Boa tarde, Alexandre.
0: Tu parou no hospital, tu parou no hospital. Tinha um enfermeiro gato.
22: Se vai no hospital, é saúde. 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
0: Fala, Alexandre, boa tarde.
22: Boa tarde, meu consagrado.
0: Como
22: tudo bem
0: tá,
22: contigo?
0: Meu expoente?
22: Tô ótimo,
0: tá,
22: cara, tudo
23: bonito,
22: maravilhoso.
23: Consagrado e expoente.
22: Meu consagrado, meu consagrado.
0: 100%.
23: Que bonito.
22: Tudo bem. Aliás, é meu irmão, tu é meu irmão, cara. Você é meu irmão.
0: Meu irmão.
22: Vou estar contigo sempre. Não tem meia conversa entre a gente. Só preciso que tu me dê uma luz.
0: Eu a mesma coisa.
22: Mais coisa. Vamos dar aqui nos destaques do Pretinho Básico. Aí, meu irmão.
0: Tô no repé, meu irmão.
22: Hoje é 14 de maio, dá pena.
0: Com poucas ideias, tô num repezão.
22: É mesmo?
0: Muito quentão ontem, muito vinho.
22: Onde é que tu foi ontem? Foi no Man Network? Tomou quentão e vinho.
0: Man Network eu fui ontem.
22: Legal.
0: Baita show.
22: Baita show, hoje tem de novo.
0: Baita show, ruim pra mim hoje.
22: Tá, não, óbvio, mas tu hoje já viu ontem.
0: Não, duas vezes eu não consigo.
22: Hoje vai quem não viu ontem, né?
3: É
0: isso aí, hoje eu não vou.
3: Até porque tá ontem certo. Foi a sessão extra, né? Hoje é a sessão
22: original. Hoje é a sessão original.
0: Então vai estar tá uma loucura, meu irmão. Alô, você é idoso, tá bacana. Muito
22: não
0: velho.
22: É idoso,
0: não tem,
22: cara.
0: Não é, é.
22: É foi. Pra jovens há mais tempo.
0: Velho.
3: É, jovem é mais.
0: Mas velho. É uns velhos, velho do Bonfim, tudo lá.
22: Que legal.
3: Muito mas é uma quantidade de hits, né? De rádio que essa banda produziu, né?
0: Nós contamos ontem.
3: Oi. Porra, tem muita coisa legal.
0: Batia 30 músicas, foi
22: sem
0: 8.
22: Sem falar da carreira solo dele, que tem um hit, um grande hit, né?
3: Into My Life.
22: Into My Life.
0: Into My Life. Mas só eu chorei.
3: A gente tocava na pop rock um outro disco dele.
22: Sim,
3: né?
22: Mas aquilo lá era invenção. Era um disco dele de 94, chamado Topanga, e a gente tocou aquela versão. Aquela música
3: lentinha.
22: Toquei no discorama hoje, é. Toquei no discorama. Tá, vamos dar aqui. Hoje é dia do seguro.
3: Olha aí.
0: Seguro morreu de velho.
3: Seguro é importante, cara. Só dá valor quando precisa.
22: É verdade.
0: É verdade.
22: Hoje também é um dia muito importante. Um dia de um artigo que está em falta na sociedade. E eu diria até que... No mundo, tá em falta. Hoje é dia da decência.
3: Dia da decência.
22: Porque falta muita decência. É falta decência. Tá e decência tá é. Decência é integridade, é honestidade,
23: é, caráter,
22: é ética,
23: né?
22: É caráter. É isso
3: verdade,
22: aí.
3: Verdade, Alexandre.
22: Né? Como é que fala? Tem um termo que a política usa muito, é decoro. Decoro, decência é decoro.
0: É, muito a gente bem. Não tá tendo
22: falta
0: isso,
22: de decoro é falta de decência. Brasil. Basta abrir os jornais, aliás, jornais mais nem tanto, né? Porque as notícias elas chegam muito antes, né? Nos aplicativos, no telefone. Basta ler o que a gente recebe de notícias todos os dias no telefone, a gente vê que não tem mais decência.
23: É lamentável.
0: É o tapa na cara da sociedade.
22: É isso aí, Perbão. O Petinho Básico de hoje é a Maggie. A Meg é uma SRD, é uma mistura de pastor alemão de quase 3 anos, dos tutores Rafaela e Roberto. SRD, ela é sem raça definida, mas é linda, olha.
0: É bonitinha.
22: É um misto de fiapo de manga com pastor muito alemão.
0: Legal. É isso aí.
22: Uhum. Gostei.
3: Muito linda.
0: É verdade.
22: Nosso ouvinte aniversário é o Robert David.
4: Robert David Hoffman. Ele é trabalhador em Indaial, Santa Catarina, fazendo 40 anos.
5: Trabalhador brasileiro.
4: Parabéns, Robert David. Deve ser Robert Davi, né? Que Roberto deve chamar Davi. De Roberto Davi.
6: Isso é papo de Indaial.
4: Isso.
24: Betinho.
4: Aniversariantes famosos, começando com Mark Zuckerberg, magnata, fazendo 42 anos.
24: Alô, magnata.
4: Só. 42 anos.
6: Bilionário.
0: Tem um dinheiro ele.
4: Bilionário.
23: Que coisa, né?
24: Ele tem. Já dinheiro, gostei mais verdade. Dele.
4: A cantora Anaí.
24: Ó. Oh.
23: Dos
6: Rebelde.
23: RBD?
6: Rebelde.
24: Ela mesmo.
23: Famosíssimo.
6: Não mexe com esse. Ele está engajado. Para que ele foi engajado.
23: É, Rafinha nem vai, nem vai.
4: Anaí não gosta de RBD, Rafinha?
0: Não gosta, Alexandre, mas respeito.
6: É, isso aí, Rebelde.
24: Mas de THC...
0: Desculpa, de graça, né? O Porã tá seco com a maconha na cabeça. Que triste.
6: Eu vou fazer.
0: Ah, é brincadeira.
24: Tudo vai melhorar.
0: O nosso Red de Santa não larga o palito, cara.
4: Sérgio Guizé, ator, fazendo 46 anos.
6: Ah, ele é famoso.
0: Ah, é legalzinho.
6: Ele é bom. Eu já falei isso. A gente parou de ver a Globo. E a gente não conhece mais a nova geração de atores da TV aberta.
0: Eu vi três graças. Cara,
24: a mamãe
0: parou?
24: Globo, a nossa mãe maior, tu parou capítulo, de ver a mãe Globo.
0: Aliás, hoje é final, para né? Aí. E depois eles fazem um show ainda, né, Rodaica? Alguns tocam instrumentos da novela.
23: Sim, tocam.
0: Gerluce canta.
23: A Gerluce canta muito bem,
0: é uma
23: bem,
0: das três graças, né?
23: Não, ela
0: a Maria
23: canta
0: das
23: muito
0: três graças, é verdade.
23: A guriazinha é ótima.
24: Parabéns, Rafinha.
0: Não, hoje tem janta lá no Baratinha pra nós ver o final da novela.
4: É mesmo?
0: Nós ver o Inesperado.
4: Não, mas é amanhã a final da novela.
0: Não, é hoje.
6: É hoje.
4: Não, é amanhã, hoje é quinta.
23: Amanhã é sexta. Amanhã.
4: Sexta é reprisa sábado.
0: Então nós vamos ver o Grêmio.
23: Hoje vocês vão ver Inesperadas, então.
0: Isso. Não, nós estamos numa briga lá que os caras querem ver Confiança e Grêmio, nós falamos, não, nós vamos ver Inesperadas.
24: É isso aí.
0: Confiança e Grêmio,
6: lá no Miami o bicho tá pegando.
0: Não, é no Baratinho, Miami não
4: vamos mais. Vamos em frente com os aniversariantes de hoje. O vocalista do The Cult, o Ian Astbury, tá de aniversário hoje, fazendo 64.
0: Aí subiu uma régua, né?
4: Do Cult.
0: Que baita.
4: Porra, eu nunca vou esquecer daquele clipe de Chiselle Sanctuary.
24: Demais,
4: que
24: né?
4: Ele parece o Renato Russo, cara, cantando.
0: Muito legal.
4: Pá, é demais aquilo, que maneiro.
0: Aliás,
4: momento.
0: O Foo Fighters tem que agradecer ao The Cult, né? Com Times Like This, que baita espada. Bota uma do lado da outra e é inacreditável.
6: Ó, delas?
4: Quais delas?
0: Bota aí. O Times Like This.
4: E qual do Cult que eles chuparam?
0: Chiselle Sanctuary. É igual.
24: Ah, meu. Mas da onde, cara?
0: Pelo amor de Deus, gente.
23: Ah, é sério que vão ver isso agora?
0: Não, vamos ver.
4: Deixa eu te falar uma coisa. Que horas são Inesperadas?
0: Bah, que grosseria, Rodaica.
23: Não, agora
0: que
23: foi. Não importa a hora, porque já tá gravado.
4: Não, peraí. Que eu não posso ouvir um absurdo desse e ficar quieto.
0: Não, peraí. Se tu me der razão, o que que eu ganho?
4: Tu não ganha nada, te dei razão.
0: Tá bom. Meu
6: Carpano. Um beijo na boca. Do Sandrinho.
0: Bota o Times Like This. Não, a versão acústica. Né? Ah, a versão original.
6: Eu dou um beijo.
0: Porã deveria vir junto, né?
23: Já
0: falou comigo sobre isso, mas
23: já entrega semelhanças.
24: Eu acho que tem semelhanças, mas não é tão
6: lindo. Nossa, olha, parece Time Like This. É igual.
0: Tem que tocar a música, né?
6: Aparece igual, tu tem razão.
0: Quando ela cresce agora.
6: Parece Foo Fighters.
24: É, mas
0: agora
24: é
0: bota o decount.
4: É a mesma levada.
0: Pois é.
4: Mesma levada.
24: Não, a levada é
4: parecida. Que eu tava com a acústica na cabeça.
0: Ah, é? Mas acústica é assim. Outra música.
6: Olha.
24: Verdade.
0: Oh, não, mas é a chupada, porra. Pelo amor de Deus.
24: Ah, eu acho que é... Próximo.
0: Mas não é ruim, são duas grandes bandas.
24: É bom
0: bandas,
24: demais.
0: É uma referência. É que nem Sweet Child O' Mine com aquela música
24: cada
0: do Australian Crowd.
24: Na sua gaveta.
0: Aí, ó, agora, ó. Oh!
24: É uma tondeira, né?
4: Ah, isso aqui é espetacular.
0: É música gente grande essa aí.
24: Puta merda.
4: Caraca. Ah, muito
24: tirem
4: bem.
24: Tirem as crianças da sala.
0: É isso aí.
4: Bem observado, Rafinha.
0: Tive razão, então.
4: Teve. Te
24: posso
4: ganhou.
24: Falar.
4: Ganhou a razão.
6: Ganhou um beijo na
4: olha
6: boca.
4: Olha o Lelê, cara.
6: Ganhou um
4: e
6: beijo
4: aí,
6: na boca.
4: Lelê?
6: Peraí.
4: Com todo respeito. Ô, Lelê, cortou o cabelo?
24: Cortei.
4: Bota o fone, Lelê.
24: Precisei invadir.
0: Invadiu?
24: O Lelê com o abrigo do Grêmio.
0: Ah, agora vai ficar, agora.
24: Agora o Lelê gremista, hein?
4: Ficar
24: Lelê gremista tá
0: bem de azul,
4: vai ficar.
24: Não. Eu precisei invadir.
4: Azul, hein?
24: Eu tava ouvindo o programa e eu estou absolutamente fechado com o Rafinha. Times Like This é muito inspirada em XCO Sanctuary.
7: Obrigado,
22: muitos nós estamos fechados,
23: inspirada
22: então.
23: Inspirada é uma muito forma delicada.
22: Agora vai embora. Vem aqui.
6: Não, agora tu fica.
7: Não, ele vai almoçar agora.
6: Não, agora ele vai ficar.
24: Não, já almocei. Já eu tava ouvindo vocês. Não.
6: Pode ficar.
22: Vai o quê?
24: Vou me retirar, não é meu horário.
22: Hoje às 6 da tarde é teu horário?
24: Ele não vem fora do horário.
22: Então hoje às 6 da tarde...
24: Isso, tô aqui.
22: Tu já começa o programa amarelado.
6: Porque tu entrou sem poder
22: entrar
6: e vai sair com a impedida pra tu ficar.
0: Ele mandou tu ficar, cara.
24: Já tá amarelado. Hoje que com o abrigo do Grêmio.
22: Já amarelado, pode sair, Lelê. Obrigado, hein?
6: E começa 18 amarelado.
7: Eu vou voltar com um troço que vai te agradar.
22: I'll be back. Obrigado, Lelê.
7: Ficou bom,
22: aniversariante
7: cabelo.
22: De hoje ainda. Aqui sim. Aqui a gente pega o resto da lista e diz: não, peraí. Ah, tem mais um depois.
6: Quem é
22: ali, que também é foda. David Byrne.
7: Oh, ah, é legal.
22: David Byrne é um gênio da música global. É o cara que foi o líder dos Talking Heads. E tem uma carreira solo que é absolutamente irretocável.
24: E ele tem um selo também chamado Luaca Bop, que mostra muitos artistas ao redor do mundo, né? Depois que ele saiu do Talking Heads e terminou o Talking Heads e foi pra carreira solo, ele se dedicou muito também a explorar outras vertentes musicais que não a música norte-americana. E aí ele tem um trabalho de divulgação muito bacana, inclusive o próprio Tim Maia foi divulgado pelo selo Luaca Bop num dos seus trabalhos aí do David Byrne.
0: Eu tenho uma dúvida. É ele que tava no VMB, o Caetano? Não?
24: Ih, agora...
7: É, eu acho que sim. Eu acho que sim.
0: MTV, bota essa porra pra funcionar direito.
7: Pô, é mais uma... O Talking Heads, eu ouvi muito. Que baita banda.
22: Pô, cara, eu tive o privilégio de ver... A gente teve o privilégio de ver um show do David Byrne, cara.
7: Eu
22: na Broadway.
7: Troço
22: espetacular.
7: Ah, muito legal. Nossa,
0: eu vi um vídeo dele hoje com a Olivia Rodrigo cantando, cara. Mistura um som novo com
7: uma nova geração, né?
22: Que massa.
7: Essa menina aí.
22: Ó, muito bom. Vamos dar aqui mais um aniversariante. Aqui é monstruoso. O George Lucas, cineasta, fazendo 82 anos. Qual do George Lucas tu mais gosta, Rafinha?
7: Dos filmes?
22: Star Wars 1, 2, 3, 4, 5, 6, 7 ou 8?
7: Cara, é que eu respeito a contribuição que ele fez, mas o tipo de filme dele não me agrada muito. Mas ele é gigante, né?
24: Foi bem agora, hein, Rafael?
0: Que resposta boa.
22: É o Pirena que tá fazendo
24: muito
22: efeito.
24: Bem.
0: Ele tá doente mesmo, literalmente.
6: Ele foi no show ontem e não tava o bicho, ele...
22: Agora nos destaques do Pretinho Básico, o Whindersson Nunes.
0: Faleceu?
22: Monstro do humor, não, mas poderia. Monstro do humor brasileiro.
6: Não poderia, tá louco?
22: Não, poderia.
0: Não pode, quem 31? Tá vivo pode não, morrer, meu irmão, é isso que ele quis dizer.
6: O cara trê bem.
7: Acho que não é isso que ele ia querer
22: dizer. Não, tu não entendeu o que eu quis dizer. Poderia não estar mais vivo, porque gastou 40 milhões de reais em drogas durante a vida.
8: E a pilocada?
22: Quem gasta 40 milhões em drogas durante a vida correu um risco sério de não estar mais aqui.
7: Ah, o jogo tem razão. Né?
6: Ele deu uma entrevista...
22: Não pode ter coisa boa com esse nome, entendeu?
6: Ele deu uma entrevista pra influenciadora Maia Massafera falando sobre a carreira dele. Quem? E a Maia Massafera.
0: Não conheço.
6: E aí eles estavam falando sobre...
22: Das nove.
23: Eu vi.
6: Sobre faturamento, sobre vitórias, etc. E ela pergunta pra ele quanto dinheiro ele já ganhou na vida. E ele disse, cara, eu já fiz muito dinheiro nessa vida. E ela falou, tá, mas quanto? Ela dá uma insistida, ela brinca com ele. Ah, já fez uns 15 milhões no ano?
23: Mas tu entendeu que essa parte da entrevista eles estavam se referindo ao que ele ganharia por ano.
6: Sim, sim.
23: E daí ela sugeriu que ele pudesse ganhar, na melhor momento da vida dele, ganhar 15 milhões por ano.
6: E aí
23: ele falou, não, eu já ganhei 40 e gastei tudo com droga.
6: Puta,
23: ele gastou tudo com droga em um ano, né? É. Porque não foi
6: Eu achei que ele não deu a entender que ele gastou os 40 em um ano. Pra mim, a ambiguidade...
23: Esse volume
6: o maior cachê da vida dele foi 40 milhões em um ano.
0: O cara fazia show de comédia
6: com certeza,
0: estádio, não era teatro.
6: Nessa vida, até agora na vida dele, ele já gastou esses 40 milhões, que é o maior salário dele em um ano, na vida em droga. E aí ela começa a brincar, mas o que é droga? Ele disse, droga mesmo, desde droga, bebida... pessoas com quem eu pagava as coisas e queria me divertir. Aí ela até ela falar, então tu gastava com garota de programa? Ele disse, não, com isso eu nunca precisei gastar. Mas todo o resto de tipo de droga, com certeza eu já gastei 40 milhões.
4: Que loucura, cara.
24: Que coisa,
4: que loucura.
6: É outro mundo, né?
0: Mas ele segue fazendo show.
4: Como é que ele tá hoje, o Whindersson, cara?
0: Ele tem show em novembro aqui no Araújo Viana.
4: Mas ele tá recuperado? Ele teve uma fase de deprê,
23: né? Não sei se ele é
4: 100%
23: recuperado, porque ele sempre deixa muito claro que ele sofre de depressão, que ele tem todos esses problemas emocionais, e isso... É, são coisas que levam ele constantemente pra droga. Então é aquele vai e volta constante na vida.
0: Ele teve
23: é um troço ruim,
0: ele,
23: né?
0: Teve uma barra terrível que ele perdeu o filhinho dele. Foi. No nascimento e tal.
7: Sim, ele.
0: Então ele mas tem é, muita
4: e depois
0: coisa.
4: Teve também a situação com a Luísa Sonza, né?
7: É, mas você foi...
23: Ah, mas eles casaram, foi uma das primeiras namoradas que ele teve, né? Mas ele falou uma outra coisa nessa entrevista que me chamou a atenção. Que ele disse que quando ele começou a ganhar muito dinheiro, ele queria muito um carro desses bem modernos que abre a porta pra cima.
7: Sim.
23: E aí tinha uma McLaren. E aí ele botou na cabeça que a McLaren ia ser dele, que ele ia comprar a McLaren. Ele foi na loja comprar a McLaren. E aí o vendedor falou pra ele, nossa, esse carro é tão caro que é o preço de um avião. E aí ele olhou pro cara e disse assim, como assim o preço de um avião? É, um preço de um avião. Tá, mas eu não posso comprar um avião. Disse, pô, qualquer pessoa que tiver dinheiro pode. Ele disse, é sério que qualquer pessoa pode ter um avião? E o vendedor falou pra ele, pode. Então tu me mostra um. Mostro. Ele foi lá e comprou um avião em vez da McLaren. Aí ele brincou, eu não sabia que qualquer pessoa poderia ter um avião. Tá, é. E como eu tinha o dinheiro pra comprar um avião, eu fui lá e comprei um avião em vez do carro. Que loucura,
4: que
23: né?
4: Que loucura, cara.
0: Tu ter um avião é um... E aí tu não é que tu tem dinheiro. Quando tu tem um avião, tu chegou lá... Como é que tu sabe que tu chegou lá no dia? Tu tem um avião. Um avião, tem noção?
4: Não. Eu vou discordar um pouquinho. Por quê? Porque quando tu faz isso, tu acaba com a expectativa, a perspectiva das pessoas. 99,9% das pessoas deste país não tem condição de comprar um avião.
24: É verdade.
4: Então, quando tu fala que a pessoa...
23: Acho que até mais.
4: Quando a pessoa chegou lá... É porque ela comprou um avião, aí não dá.
0: Não foi o que eu quis dizer.
4: Foi.
0: Dizer que não, o que eu disse foi quando tem dinheiro no nível que tu compra um avião, tu é muito rico.
4: Muita gente chegou lá e não tem um avião.
0: Mas então não é
4: isso que eu quero dizer.
0: Mas eu tô dizendo
23: que ser rico... Não, às vezes não tem por
0: escolha. Exato, ser rico a ponto de ter um avião, cara. Imagina.
7: Ou de poder comprar.
0: Pois exato, é isso que eu quis dizer.
23: É que o problema do avião não é o dinheiro que tu gasta pra comprar ele, é pra manter.
4: Não, peraí. É os dois, né? É o que tu gasta pra comprar ele e o que tu gasta pra
23: comprar. Mas é que tu tem uma conta eterna de manutenção que não acaba nunca. Tu tem um custo de combustível pra te deslocar.
24: Não, e é uma manutenção que não dá pra atrasar, né, velho?
23: Os custos que tu paga pra aterrissar e pra levantar o avião, o aeroporto que ele fica parado, o cara que vai fazer a manutenção, a taxa do aeroporto, a gasolina.
24: Vamos pesquisar aí, Gomes. Vamos pesquisar o que daria de custo.
0: Se o avião cair, a culpa é tua.
23: É muito dinheiro. É muito dinheiro.
0: Porque
23: mesmo.
0: Se eu te emprestar o meu avião e ele cai, a culpa é minha. O avião é meu.
24: Claro, manutenção não fez,
23: e eu não vou nem poder
24: desculpar, pagou,
23: porque eu já morri. Óbvio. Daí também tem tudo isso, né?
4: Próximo destaque, 1h26. Antes do... Vai, fala, Gomes.
6: Um avião, em média, custa o mais barato mensalmente. Ah, tem um avião e paga os custos básicos. 15 mil reais.
23: Ah, não, isso aí é tempo.
4: Mas é que é o básico do básico.
6: Não, ele diz que esse é o básico do básico.
0: Sobrevoa a plantação.
6: Hangar, seguro, manutenção.
23: Não, tô falando de jatinho.
4: Aí é um monomotor.
23: Que tem a capacidade de sair do Brasil, por exemplo, e ir pra Europa.
6: 700 mil.
23: Aí é
0: isso aí.
4: Vê aí, bota aí Gulfstream G800.
7: Ele não sabe escrever.
4: Opa,
7: isso.
4: Não, só um pouquinho. Gulf, que deu problema. G-U-L-F.
0: Caiu o Wi-Fi.
4: S-T-R-E-E-M.
6: Quanto custa?
4: É. Não, quanto custa e o custo da manutenção.
23: Tá perguntando no chat?
0: Tem várias plantações que tem aviões disso, o cara usa pra colocar...
4: Ah, não, mas isso é outro tipo de avião.
0: Mas esse aí é 15 mil reais.
4: Tu várias vezes em Porto Alegre, tu para...

0: Já não é mais tão fácil.
1: Que é uma estimativa de, em cima de uma média de viagem que a gente também não sabe quanto que a pessoa vai viajar.
2: É dinheiro.
3: Por hora
2: a gente não consegue imaginar.
3: Pra ele voar é de 7 a 10 mil dólares por hora.
0: Por hora.
1: Por hora.
0: É dinheiro que a gente não consegue imaginar.
3: Mas ele faz Nova York e Dubai.
1: Estados Unidos são 10 horas, aí tu já gastou 10 mil.
2: Se faz Nova York e Dubai, tá legal.
3: Faz Nova York, Dubai, São Paulo, Tóquio.
1: 50 mil dólares pra ir a Nova York.
4: O cara que comprou um avião desse, ele não tá preocupado com combustível.
5: O João Travolta tinha um avião.
3: E pode levar 19 passageiros. Ou seja, dá pra ser. Dá pra dividir.
2: Seria uma festa.
3: Dá pra dividir 500 dólares
5: por pessoa.
0: Não se comete essa chinelagem.
5: Por isso nunca vai ter um avião, chinelo. Tu acha que o cara que tem um avião vai pedir, vai fazer uma vaquinha?
0: Claro. O avião não tá na nossa realidade, especialmente se a gente for proprietário de um. Então vamos mudar de assunto, porque agora tem um assunto que tá dentro da nossa vida. E eu preciso, antes de entrar no assunto, fazer uma pergunta pra cada um de vocês. Rodaica, tu é a primogênita?
1: Só.
0: Rafinha, tu é o primogênito?
6: Não me lembro.
1: Tu é o mais velho que nasceu entre os teus irmãos?
6: Ah, não, só. Eu achei que era toda a família.
1: É, não.
0: Não, é todos os irmãos.
1: Só entre os teus irmãos.
0: Quem é o,
1: não é o mais
0: tu
1: velho?
0: É o mais
1: não,
0: velho.
1: Não,
0: não,
1: mais
0: só velho do meio.
1: Tu.
0: Ah, tu é o do meio.
1: Rafinha não é primogênito.
0: Então a tua irmã é a mais velha.
6: É, a Aline.
0: A Aline é a mais velha. Rafa Gomes.
3: Da minha mãe, sim. Do meu pai, não.
6: Ah, é?
5: Então, não.
1: Ah, também
5: não.
1: Tem isso.
0: Interessante. Da tua
3: meu
0: mãe, sim.
3: Pai, eu sou do meio.
0: Não. Tá.
1: Mas é a mãe que pare, né?
3: Que a gente sabe. Que o pai tem uns 5 ou 6.
0: Não, mas é que se ele é primogênito da mãe e não é do pai, já bagunça o que eu vou falar aqui, tu entendeu?
3: Porque,
0: aí tu vai entender.
1: Porque o pai, por exemplo, já pode ter tido filhos com outra mulher antes da tua mãe.
0: E tu, Porã, tu é, né?
2: Eu sou primogênito.
0: Primogênito. E tu, Léo, também, né? E eu também. Então vamos à informação. De todos nós, então, só o Rafinha não é o primogênito.
6: É, mas o Gomes é peixe.
0: Não, não, mas o Gomes é da mãe.
2: É da mãe.
0: Da mãe. Primogênito. Que é mais importante do que o pai.
1: Que é quem pare.
0: Isso. Pesquisa indica, uma e meia, que os primogênitos têm maior quociente de inteligência.
5: Eu discordo, viu?
2: Na minha família foi comprovado. Na minha família foi. Desculpa meus irmãos aí, mas na minha família foi totalmente comprovado.
5: Na minha irmã, ela tem uma bolsa e ela faz doutorado na USP.
6: Então, deu, né?
5: Ah, minha irmã, acho que é um pouquinho mais inteligente que eu.
2: Mas é que tu é a exceção da regra da pesquisa.
1: Não, talvez ela tenha feito melhores escolhas.
0: Não é por exatamente.
5: Possivelmente.
1: Que não tá baseado na inteligência.
0: Sim, na emoção.
2: Eu não posso negar também que eu estudei escolas melhores.
3: Ah, eu sou mais tu.
2: Gordo, eu sou mais tu.
5: Não, eu sou mais a minha irmã.
0: Cara, tu é extremamente inteligente. Só pra tu entender, tu é extremamente inteligente.
5: Duas faculdades.
0: O quê?
5: Eu tenho duas faculdades.
0: Mas quantas faculdades tu tem não importa.
5: Não importa.
0: Não importa. Tu pode não ter nenhuma faculdade e ser extremamente inteligente.
5: Pode.
0: Tu pode ter 7 faculdades e ser burro.
1: Pode.
5: Agora tu foi muito sagaz.
1: Acontece.
0: Exato, tu é extremamente inteligente. Abre essa pra nós, Rafa Gomes.
3: Duas universidades, uma norueguesa e uma americana, analisaram juntos o QI, o coeficiente, na verdade, né?
5: Quem indica?
0: Não, é quociente.
5: Quociente.
3: De inteligência dos irmãos. E aí se descobriu que não tem a ver com a ordem que tu nasce, mas tem a ver com a maneira que tu é criado de acordo com a ordem que tu nasce. Sim. Porque os primogênitos, os primeiros filhos, normalmente eles são mais cuidados, eles são mais zelados, eles têm mais...
6: Melhores arregos no início, depois que vem depois só se ferra.
3: Tem a participação
5: a
3: dos pais.
5: Do outro já
3: então
5: vai
3: se identificou... Usando. Que naturalmente, aí eles fizeram uma pesquisa no exército, que daí tu consegue pegar muitas pessoas ao mesmo tempo, que todos os primogênitos tinham QI maior do que quem era filho do meio ou filho caçula.
5: É verdade, é verdade. Eu sou o filho mais moço.
2: Ei, Ivan, boa tarde.
5: Boa tarde, eu sou o filho mais moço.
2: Tinha te visto aí, só tinha sentido o cheiro.
5: E um exemplo que eu dou é o seguinte, pobre não troca de roupa, é a roupa que troca do pobre. Ela vai passando de geração por geração, entendeu? Eu mesmo nasci, fui enrolar, nasci em 62. Em 62.
0: 62.
6: Que idade tu tem?
5: Agora eu tô com um monte. Eu fui enrolado numa bandeira da independência do Brasil, que era do meu irmão, que já faleceu.
0: E a tua mãe é brisolista.
5: Mas o pai é militar.
3: Na média, os primogênitos têm em média de 103 de QI. Os segundos filhos têm média de 101,2 e os caçulas média de 100 ou menos.
0: Qual é o...

0: mínimo, o QI mínimo para a pessoa ser considerada
1: ignorante?
0: Capaz?
1: Acertar o nomezinho.
2: Baita pergunta, tu, né?
3: Acertar o nome. Uma pergunta do cacete.
0: O que que ele falou?
3: Não, eu que esse imbecil fala.
1: O que tu
3: falou, cara?
1: O que que tu perguntou?
0: Qual é o consciente mínimo pra pessoa ser considerada capaz?
3: O mínimo da pessoa ser ignorante.
1: Até o número.
2: A média da população é de 85 a 115. Abaixo de 70 indica deficiência intelectual.
0: Tá.
2: Abaixo de 55, um comprometimento mais severo.
1: Eu não fui na prova.
0: Amigo da sinapse.
1: Eu esqueci da prova.
2: E aí, de acordo com esse estudo, os filhos mais velhos, os do meio e os caçulas, eles têm características naturais pela maneira com as quais eles foram criados. Os mais velhos são mais extrovertidos, simpáticos e determinados. Porque a iniciativa tá ligada à responsabilidade de assumir responsabilidade cedo dentro de casa.
3: É, faz sentido. Normalmente o mais velho cuida do outro mano ali.
2: Por isso o do meio tem habilidades de negociação melhor. Por quê? Porque os mais velhos brigam com os mais novos. E naturalmente o do meio, ele é um negociador, um negociante que cuida também do pai e da mãe, que cuida dos irmãos mais velhos e mais novos.
4: Não bateu lá em casa.
2: Porque eles recebem menos atenção, por isso eles são os mais independentes.
3: É,
2: os caçulas são os mais tranquilos, curiosos e aventureiros. E os menos apegados e também os que são menos, digamos assim, seguem menos regras.
1: Certo. É que dependendo da quantidade de irmão... É.
0: E também caçula, do tempo da timeline da vida, né, do planeta. Uma coisa era essa pesquisa nos anos 70, outra coisa é essa pesquisa nos anos 2000.
1: É verdade, agora
4: É verdade. É uma coisa maluca, né? Porque o meu filho Francisco, ele era caçula até 4 anos atrás. E aí ele virou filho do meio. E aí ele, desde então, ele falou pro filho do meio, ninguém dá bola, pai. Ninguém dá bola.
2: E ele tá certo.
4: E aí, no caso, a Alice, irmã dele, é a caçula. Porém, ela também é primogênita da Ana.
0: Aham.
4: Né? É uma coisa... Sim. Uma coisa doida.
1: Ah, tu agita, assim, né?
0: Que loucura.
4: Agita o coreto, né?
0: Muito bem, foram estes os destaques para este dia da decência aqui no Pretinho Básico. Vamos dar uma girada na mesa, Rodaiquinha. O que tu tem para nós aí?
5: Hoje, no programa das 13 do dia 12 de maio, uma mãe divorciada relatou os perrengues da maternidade solo. Eu sou advogada, trabalho exclusivamente com direito de família. E não é à toa, também sou filha de pais separados. Um pai ausente, na forma literal e também financeiramente. A verdade é que, ainda que as leis evoluam e tentem, de alguma forma, chegar o mais próximo possível da justiça efetiva, no caso do direito de família, ainda é muito difícil. Os juízes comprometem, no máximo, de 30 a 35% dos rendimentos paternos. E, às vezes, esses pais têm 3, 4, 5 filhos. Então, esse percentual vai se dividindo entre os filhos. Porque estabelecer uma pensão muito acima disso, segundo a justiça, comprometeria a subsistência desse pai. Mas e as mães? Quanto da renda delas é comprometida de fato com os filhos? Geralmente de 90 a 100%. Às vezes ficam até devendo. Não é fácil ser pai, mas ainda é simples ser genitor no nosso país. E ser mãe, mulher, não tem folga. Graças a Deus, a maternidade compensa de todas as formas, apesar dos perrengues. Adoro vocês. Amo a Rodaica, diz ela aqui. Ela diz o que a gente pensa antes mesmo da gente pensar. Beijos da Fernanda. A Fernanda trazendo a realidade nua e crua como ela é, né? E a gente já falou muito sobre isso aqui.
0: Fala direto.
5: Era bom que a gente pudesse fazer coisas ao invés só de falar, né?
0: Daqui a pouquinho tem um e-mail sobre paternidade também. É o Eu e Meu Filho na Academia.
3: Isso é legal, hein?
0: É legal, mas vamos dar uma giradinha antes aí, ver o que nos traz o Porã. Traz, Porãzinho, pra gente.
4: Olha, o Carlos Castro...
0: Só um pouquinho, desculpa, Porãzinho, desculpa, o Ivan me chamou. Fala, Ivan.
1: Eu tô preocupado com um colega nosso.
0: Qual colega?
1: Eu acho que o anão tá com febre.
0: O Rafinha tá com febre?
1: Eu toquei com...
0: Não, toca na testa dele. Não, ele tá dele, com calor, tá com calor ou tá com frio?
1: Olha, não, tá bem, quente.
0: Mas tu tá com calor ou tá com frio?
1: Ele tá suando.
3: Normal, antes tava calor. Meu,
2: tá muito quente.
1: Não, se ele tá muito quente. Rodaica, tu que é mãe.
0: Se ele tá com calor...
1: Ele tá com febre.
0: Se ele tá com calor, ele não tá com febre. febre. Mas se ele tá com calor, ele pode ter tido a febre.
4: Mas ele sabe se medicar, né, Fé?
0: Também sabe. Exatamente.
4: Ele sai do programa, ele tem o remédio certo.
0: Exatamente.
4: Pra se automedicar.
1: Temos uma mãe no programa.
0: Tenho certeza, porra, que hoje, 6 da tarde, ele já vai estar melhor.
3: Zerado, já tomei as boletas.
4: Isso. Ah, então é por isso que tá pingando.
0: Tá, mas ele tá sem febre?
5: Não, ele não tá com febre.
3: Não tô,
0: Se tu quiser, eu tenho um termômetro aqui, posso te
5: mostrar. Até porque se ele tivesse quente de febre, ele não ia estar conseguindo ficar com essa camiseta, claro, ia botar o casaco.
0: Mas é um termômetro pouco ortodoxo.
3: Eu tenho expositório também, se tiver problema.
0: Vai, Porazinho.
4: Eu tenho aqui uma do Carlos Castro para o Rafinha.
1: Carlos Castro! Ah,
3: Carlos, vem, garoto.
4: Rafinha transitando com seu veículo quando, de repente, olha pelo retrovisor.
0: O 20 Creta?
3: É o 20 Creta. Pô, volta
4: e vê um veículo Picasso dando sinal de luz para ultrapassá-lo. A pergunta é a seguinte: o Rafinha abre para passar o Picasso ou mantém o Picasso na sua traseira?
0: Pergunta, hein?
3: Eu abro, né?
0: Abre, né? Claro.
3: Deixar manter
0: até
3: ali.
0: Até porque é lei, né? É a lei.
3: Cara, queimar rápido tem que dar passagem, né, Porã?
0: O nosso querido ouvinte que insiste em andar na esquerda, porque acha que vai ser menos macho se abrir para a direita, para o cara que está com mais pressa que tu passar. Tu não vai ser menos macho. Pode abrir, não tem problema, tu não vai ser considerado qualquer coisa diferente de um cara bacana, legal, que cumpre a lei.
2: Claro.
0: Aqui no Rio Grande do Sul, compete. Com toda
2: agora
0: certeza.
2: Ele não vai passar.
0: Aqui no Rio Grande do Sul, os caras, inclusive, pisam no freio, fazem o brake check, que chama.
4: Olha aí.
0: Pisa no freio pra ver se o cara de trás tem um reflexo.
2: Eu adoro quando fala inglês.
3: O que mais me irrita também é que tu deu o sinal de luz. Quer passar, o cara tá devagar. O que, que ele faz? Às vezes ele acelera.
0: Ele não passa. Isso.
3: Ele acelera. Não, agora não dá, eu vou andar rápido que
0: isso.
3: Nem ele.
0: Isso, meu carro é mais potente que o teu. Ah, pau pequeno. Vai tu, Rafinha, bota uma aí.
2: Eu falei isso ou eu pensei alto?
5: Tá aí o negócio.
0: Eu falei ou eu pensei, né?
5: Amarelo, tudo farinha.
0: Não, eu pensei.
1: Eu gostei, eu gosto da chinelagem. Chinelagem me pega. Eu me sinto em casa aqui quando começa a chinelar.
0: Cara, quando acontece isso comigo, e acontece com frequência, o cara tá ali na pista da esquerda, acha que a pista da esquerda vai ser a mais rápida, geralmente não é, porque os muito ruins estão ali. O que que acontece? O cara vem atrás de mim, antes mesmo de ele me dar o sinal de luz, eu já dou o pisca, saio pra direita.
3: Pra isso tem os retrovisores, tu tá vendo?
0: Exato, os engenheiros desenvolveram esta possibilidade, tu olhar pelos espelhos o que tem atrás de ti.
3: Tá vindo um carro, tu abre, né? Tu não fica fazendo turismo.
5: Eu acho que nem é isso, eu acho que é umas pessoas que não têm noção, assim. Eu,
3: a meia roda é o que mais tem no trânsito.
5: Eu atraio muito tranca-rua.
3: Ah, é?
5: Muito.
0: E aí tem os tranca-rua que ficam bravos contigo quando tu só quer te livrar deles, né?
5: Nem dá tempo deles ficarem bravos comigo, às vezes nem percebem. Eu tenho a sensação de que eles não percebem o que está acontecendo em volta.
0: Eu não ia contar.
5: No mundinho deles, entendeu?
0: Mas eu vou contar a propósito do que tu está falando. Motoqueiros, nós sabemos que eles são os caras que querem passar pelo túnel, né? Pela linha que tem entre dois carros, para chegar na frente na sinaleira. Pra arrancar primeiro que todo mundo, porque a moto tem essa faculdade, né? Essa prerrogativa de arrancar primeiro que todo mundo, é um veículo mais leve e tal.
5: Facilidade, né?
0: Hoje aconteceu uma coisa que foi exatamente isso. Parou o motoqueiro na minha frente, eu tava atrasado, tava com pressa, abriu o sinal e eu saí mais rápido que o motoqueiro. O motoqueiro ficou ali se bobeando
3: e tal. Se magoou.
0: Eu abri, passei e cheguei lá na outra sinaleira, pum, fechou a sinaleira. Aí ele parou do meu lado. E aí, o que que adiantou acelerar? Eu falei, cara, Tu não tem nada que ver com isso. Eu não tenho nada que ver contigo. Tu não tem a ver com a minha pressa e eu não tenho a ver com a tua. Seguimos.
3: Claro,
0: bom
3: dia. Se magoou, tu saiu antes que ele, é isso?
0: Se magoou por isso. Exatamente por isso.
3: Que viagem.
5: Mas daí no final das contas, aqui que acontece, é todo mundo acelerando que nem louco pra parar na mesma sinaleira.
3: É isso aí.
5: É ridículo.
0: Daí que tá, se tu acelerar mais que a sinaleira, tu não para.
5: Se tudo der certo, talvez tu consiga chegar 5 minutos antes.
4: Porque
5: se tudo
4: Porto Alegre
5: der certo.
4: Também tem isso.
5: O que que é 5 minutos pra se estressar?
0: Não é nada, não é nada. É verdade, mas enquanto tu tá ali...
5: E eu vou falar um negócio, tá? O negócio de moto... Acho que eles se arriscam muito.
0: Aham. Pra nos atender, né? Pra nos atender, sempre lembrando.
5: É isso que eu quero dizer, porque quando a gente pede um negócio, daí ninguém
0: questiona. Tu quer que chegue rápido.
2: Fica olhando o aplicativo, tá demorando.
5: Eu vou dizer pra vocês, eu sou a motorista que abre pra moto passar.
0: Tá, eu também.
5: Que tenta se colocar numa posição que proteja, inclusive.
0: Perfeito.
5: Porque eu fico arrasada quando eu vejo o cara caindo.
0: Perfeito.
5: Porque ele não tem segurança nenhuma, ao contrário da gente. E eu acho, inclusive, que se a gente ajudar, eles vão tudo lá na frente, na sinaleira.
0: Mas essa é
5: ideia. Eles já vão embora.
0: Mas abre e vai embora,
5: não
0: daí.
5: Ficam se debatendo no meio do carro, tu pois entendeu? É. Que é muito perigoso pra eles e pra nós. Tu imagina tu atropelar o cara. Que
0: tá
5: situação
0: louco,
5: horrível.
0: Nem brinca com isso.
5: Eu quero que eles passem, que eles vão.
3: É isso aí.
0: É isso aí, os caras estão ali na rua arriscando a vida, ganhando 10, 15, 20 pila por corrida. Deixa os caras ser felizes, vamos ajudar todo mundo. Quando a gente se ajudar, todo mundo vai ser feliz. Se a gente se prejudicar, todo mundo não vai ser feliz.
1: Não vamos esquecer, os únicos que estavam na rua na época da Covid, né?
0: Exatamente, exatamente. Mas, enfim, o motoca que eu falei foi muito gentil, né? Ainda que tirando uma onda comigo. Amigo, vem para o sinal. Mas é tudo
1: essa,
0: de
1: nessa
0: boa
1: hora o cara sente falta daquelas trancas que tinha antiga, né? Que botava no ia acelerar e na direção.
0: Não, tá louco.
1: Aquela de ferro, o cara sente falta.
0: Não, eu sei qual é aquela que prende na embreagem isso, e na direção com o cadeado, né?
3: Isso. Faz isso, tu vai ver eles brotam que nem formigueiro.
0: Não, tá louco. Não. É paz, paz e amor.
5: As pessoas desciam do carro estacionado e levavam
0: a bandeja com toca fita.
5: Tinha até a valsinha, né?
0: Ó, 18 para as duas, eu posso colocar o e-mail que eu tenho aqui, Rafinha? Depois, se der, a gente
3: não,
0: volta para
3: tá
0: ti, tá?
3: Até tá poupando minha voz para as 18,
0: isso, então
3: dá show.
0: Exatamente. Isso, vou precisar que tu deixou hoje às 18. Eu e meu filho na academia, manda aqui o ouvinte, Diego Silva. Bom dia, turma do Pretinho, me chamo Diego. Eu e meu filho Henrique passamos por um constrangimento na Smart Fit da Ípica, em Porto Alegre. Eu e meu filho nos matriculamos, o Henrique é portador de microencefalia leve, não possui limitações físicas, a deficiência interfere em questões cognitivas. E no dia que iniciamos, me dirigi a um instrutor para conversar e montar um treino para nós dois. Expliquei as questões do meu filho, que era a primeira vez dele em uma academia, disse ao instrutor que eu faria o mesmo treino elaborado por ele, que o meu filho. E o instrutor foi muito atencioso, montou os treinos e nos auxiliou. Como eu estava fazendo o mesmo treino, o Henrique olhava como eu estava executando o exercício e me imitava. Eu contava e mostrava a forma correta, como o instrutor nos ensinou. Eu estava ajudando meu filho a contar. No entanto, no segundo dia, fomos abordados por um senhor chamado Alexandre. Ele disse que eu não poderia ajudar o meu filho e eles fariam isso. Eu disse, ok, mas eles não ficam todo o treino. Ele disse que iria mostrar como fazer e sairia para fazer os demais atendimentos. E que caso precisássemos, o meu filho deveria procurá-lo. Amigos, eu sou o pai. Eu conheço as limitações do meu filho. Eu entendo que não estou pagando pelo serviço de um personal trainer e também sei que não sou obrigado a pagar um para o meu filho. O Henrique é acompanhado por uma psicopedagoga e eu pedi para nos ajudar e trabalhar as questões de números. Por isso que ele ajuda o filho a contar os exercícios. Não houve diálogo e cancelaram a nossa matrícula. O Henrique chorou, minha esposa e eu também choramos. Ele não entendeu e perguntou por que não poderia voltar a treinar na Smart Fit. E eu disse que ia encontrar outra academia. A vida dele já é cheia de exclusões e limitações. E nós nunca passamos por um constrangimento como esse. E que abala os nossos e o que abala os nossos filhos nos abala mil vezes mais. E por isso fui movido a mandar este e-mail para vocês. Obrigado, Pretinhos. Diego Silva.
4: Que coisa.
0: Bom, em primeiro lugar, eu acho que vai ter uma academia na Zona Sul de Porto Alegre, lá pro lado da Ípica, né? Na extrema Zona Sul de Porto Alegre.
5: É onde eles
0: treinavam, a Smart Fit da Ípica.
3: Deve morar na Zona Sul mesmo.
0: Que deve ser num shopping que tem lá, né? Na Zona Sul, não é? Num shopping que tem lá na Zona Sul, lá, bem na Zona Sul, mas enfim.
2: Acho que não, acho que é uma sede mesmo.
0: É uma sede mesmo. Então, tenho certeza que alguma academia lá da Zona Sul vai entrar em contato conosco, oferecendo uma matrícula pros dois.
5: É o mínimo.
0: E enquanto isso não acontece, nós gostaríamos de entender o posicionamento da Smart Fit da Ípica.
3: Cancelaram uma matrícula. Não faz nenhum sentido o cara deixar, independente da academia, o pai treinar e auxiliar um filho ainda
5: não
3: mais.
5: Não faz
3: essas
5: o menor
3: coisas.
5: Sentido.
0: Exercícios que o instrutor ensinou.
3: Exatamente, não faz nenhum sentido isso.
5: Existem algumas regras em academia, né, que preservam a
0: integridade física.
5: A segurança de quem tá ali e também o conhecimento do professor, que é o que tem, e a gente
3: Sem
5: entende.
3: Dúvida.
5: Mas eu acho que para tudo na vida, tudo, tudo, tudo na vida, existe uma coisa chamada bom senso.
0: Concordo muito.
5: E aí tu tem que avaliar caso por caso, especialmente se tu tá ali representando uma academia como
0: uma
5: essa, que é uma
0: nacional,
5: academia,
0: né,
5: grande, que eu tenho certeza que não é o posicionamento do dono. Né? E aí,
0: que
5: de repente,
0: sabe
5: tu fica à mercê de uma regra que foi colocada que é justa, mas que precisa ser avaliada caso a caso.
0: Uma análise minuciosa.
5: E neste caso, faltou sensibilidade, faltou conversa, faltou entender as razões. Claro. Né? O cara não tá ali tomando o lugar do professor e nem botando o filho em risco, muito antes, pelo contrário.
3: Talvez ele esteja preservando ainda mais
5: mas
3: o seu filho.
5: Óbvio, fica
3: ninguém
5: muito claro.
3: Ninguém melhor do que ele para entender
5: porque
3: e ter o cuidado.
5: Porque se o filho tem uma necessidade, ele conhece melhor do que qualquer pessoa.
3: Mais do que um instrutor que vai entender de fazer.
5: Então faltou sensibilidade, eu lamento muito. Eu tenho certeza que a própria Smart Fit vai se posicionar.
0: Se manifestar aqui
5: sobre
0: pra gente
5: o assunto. E que qualquer outra academia da Zona Sul vai estar de portas abertas para receber esse pai e esse filho que precisam desse atendimento, de uma forma humanizada.
0: Até,
5: né,
0: porque não o treino, né, a presença na academia, o exercício físico é uma questão de saúde,
5: muito,
0: inclusive mental.
5: Muito, total.
3: Uma
5: com
3: baita conexão de pai e filho. Puta, já é dar os parabéns pra ele em estar na academia com o filho, cara.
1: Legal demais.
3: É o maior incentivo,
0: a gente viu,
3: é um exemplo.
0: A gente viu o Instagram do Diego Silva e aparece ele e o filho ali.
3: Pô.
0: E, cara, é tocante a situação, porque não deixa de ser uma forma de discriminação.
3: Eu vou contar uma piada então pro filho dele.
0: Então,
3: agora,
0: boa, boa, Rafinha, dale.
3: Vai se matar. Floripa, em Floripa, um surfista entra na padaria e pede um café. Aí o padeiro pergunta com sotaque Catarina: querido, queres leite? Aí o surfista: não, não, prefiro Gabriel Medina.
0: Bem,
5: meu Deus, gente.
3: O Ederson mandou esse cidadão aqui.
0: Tem que ter muita coragem, queres leite.
3: Tenho certeza que o garotão mudei a vida dele.
2: Ah, o Henrique deve ter amado essa piada.
3: Eu acho que sim, né?
0: Ai, que loucura. Ivan, tu tem uma piada, Ivan? Tu que tá morrendo de rir aí, tem uma piada, Ivan? Puta, perdemos o Ivan.
2: Perdemos
0: o Ivan.
3: Ele adora essa, quando alguém conta uma piada que não engaja.
0: Então deixa pra mim aqui, Ivan.
1: Não, foi o que não engajou. Eu gostei da piada. Queres leite? Não, prefiro o Gabriel Medina.
0: Boa piada. Queres leite? Não, Gabriel Medina.
1: Vocês não estão rindo. A piada foi boa.
0: É que eu fiquei chateado com a situação anterior.
1: Eu também fiquei, mas o time é time. Eu não tenho uma piada.
0: Então deixa eu ler o próximo e-mail.
1: Eu queria convidar o e-mail pra mim.
0: Permito, pode convidar.
1: É pra minha palestra.
0: Pode.
5: Mentira que tu tá palestrando. Mentira que tu tá palestrando. Eu quero muito assistir.
1: Queria mandar um beijo pro Luciano Potter, que tá me ajudando.
0: É ele que tá te ajudando a fazer a tubarão. Não, então é sucesso.
1: Oh, o Porã tem palestra.
3: Os inimigos da tua palestra.
1: O Rafinha tem palestra.
0: Tá rindo por quê?
1: Porque eu tô fazendo a minha. Tá. Abra o seu empreendimento comercial.
0: Olha.
3: Não, pera.
0: Tu vai dar dicas de abrir um empreendimento comercial.
1: Os segredos do uso do pé de cabra. Mas. Abraço pro Juliano de Novo Hamburgo que mandou essa piada.
0: Muito bom. Muito boa. Ó, 10 minutos para as 14h, tem um e-mail aqui que precisa da opinião da Rodaica. Vou tentar botar rapidamente aqui, tá, Rodaica?
1: Lá ele, hein?
0: Gostaria de pedir para não falarem meu nome, que este e-mail seja lido no programa das 13, na presença da maravilhosa. Quando tinha 16 anos, tive um namoro que durou em torno de um ano e meio. Vivemos intensamente este momento, éramos dois jovens, loucos e inconsequentes, mas apaixonados. A relação foi esfriando e então terminamos. Continuamos amigos, conversávamos e a distância acabou nos separando. Mais de 30 anos e nunca me ocorreu vê-la novamente. Adivinhem, nos encontramos. Falamos a mesma coisa no mesmo momento e a coisa foi a seguinte: não acredito, é tu mesmo? Os dois falaram isso ao mesmo tempo. Nos abraçamos, conversamos por 10 minutos como grandes amigos e quando nos despedimos falei para trocarmos telefone. Para minha surpresa, ela disse: foi uma satisfação te encontrar e ver que tu tá bem, pois eu achei que nós nunca fôssemos nos ver de novo. E vou guardar esse dia de hoje com carinho no coração. Mas não te dou meu telefone.
5: Mas
0: o passado fica no passado.
4: O passado passou e o amanhã ainda não chegou.
0: E com isso, nos despedimos. Acho que agora, sem um novo reencontro.
2: Em definitivo.
0: Por favor, amigos, gostaria da opinião de vocês. Eu sou casado,
5: Não.
0: Tava vindo bem, magrão.
3: Parou.
0: Sou casado, tenho uma esposa maravilhosa e filhos maravilhosos.
4: Mas quer um contatinho do papai.
5: O que tá faltando pra tua esposa é um marido maravilhoso.
4: Papo sem vergonha.
0: Na minha cabeça... Como é que ele diz aqui? Nunca tive a intenção de largar minha família para viver uma aventura.
2: A gente viu.
0: Mas na minha cabeça, meus pensamentos intrusivos já se manifestaram.
2: Ah, é tomar vergonha.
0: Teria ela medo que esta aproximação reacenda algum sentimento?
5: Não,
0: ou ela
5: não
0: só
5: medo.
0: Quis dizer, vamos seguir nosso caminho e deixar isso no passado? Exato. Sim,
2: foi isso que ela falou, idiota.
0: E o que, vocês
5: ela
0: acham, Rodaica?
5: Tem a consciência que tu não tem.
0: Quero expressar aqui o meu carinho e admiração por todos vocês. Muitas vezes estamos tendo um dia ruim e são vocês que nos passam este momento reconfortante.
1: Não vem, Magrão.
0: Vida longa ao Pretinho, fiquem com Deus. Tá dando opinião,
1: né? Não vem que ele lambeu lá.
0: E aí, Rodaica?
5: Totalmente equivocado.
0: Pelo amor de Deus.
5: Eu não sei nem como é que tu não fica com vergonha de contar isso, sabe?
0: É verdade.
5: Não precisa.
0: É verdade.
1: Dá uma facada nele.
5: Dá graças a Deus que essa tua amiga que tu reencontrou, essa ex, teve a consciência de tomar uma atitude
0: que o pobre
5: que tu mesmo, que é o cara casado, não teve.
3: Exatamente.
5: Como assim?
1: Parabéns, Rodaica.
5: Parabéns.
1: Tem que dar uma facada nesse otário aí. Isso é um otário.
5: Tem coisas na vida que tem limite.
0: Não, e agora é o seguinte. E agora é o seguinte. Olha o que acontece na vida desse magrão. O magrão está frustrado. Ele está claramente frustrado.
1: Compreensível.
5: Sim, porque a guria não abriu ali uma possibilidade.
0: Porque a guria não abriu a guarda para ele bater. Agora, como é que vai ficar a relação desse cara em casa, frustrado, olhando para os filhos, olhando para a mulher e pensando na mulher que ele encontrou?
4: Não, já passou, né, Alexandre? Já passou.
0: Para ela, passou, porra. Para ele, claramente, não.
5: Ele mandou até e-mail, porra. Deu trabalho de escrever um texto.
0: Não, porra, não me fale o e-mail de novo, porra.
3: Dá uma dica, porra.
4: Por favor, faz o break agora.
0: Já voltamos.
3: Dá a dica, porra.
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14: Meu irmão, 14h, chegamos ao final. Infelizmente, o tempo passa muito rápido quando a gente está aqui se divertindo. Chegamos ao final de mais um Pretinho Básico. Tá na hora de começar aqui a escolha do craque do episódio. Recados finais, não esqueça, hoje 19h, mais um episódio das Inesperadas Alice Rodaica, no canal Inesperadas no YouTube.
15: Isso, pra encontrar arroba canal Inesperadas ou na minha bio tem o link ali direto.
14: Arroba Rodaica daí. Isso. E 11h15 da noite, mais um episódio na RBS TV.
15: É.
14: Muito bem. Então vamos dar-lhe aqui na votação do craque do episódio pra cara de mal. Poderia ser só uma pizzaria temática, mas é a cara de mal pizzaria que tem em Gramado, a original, a matriz em Gramado, e tem em Porto Alegre, ali no Boulevard Laçador. Pode sair votando, Gomes.
16: Eu vou votar no Porã. Ele tava flat hoje, mas a piada da abertura do Rafinha com a THC e ele... E ele pega no pé do Rafael, eu gosto dessa rivalidade deles.
17: É, não esquece, é uma coisa importante.
18: Uma rivalidade saudável.
16: Eu gosto.
18: Claro. Uma rivalidade
19: guerra
18: saudável.
19: Guerra fria, né?
14: E tu, Porazinho, vai votar em quem?
18: Pô, eu vou votar não porque ele votou em mim, mas eu achei que a produção do programa foi muito bem.
14: Tem vindo bem, muito né, Porã?
18: Tá muito bem a produção do programa.
14: Apesar é verdade.
16: Muito obrigado,
18: Porã. Não precisar puxar tanto teu saco, porque ele já é uma afirmação. Eu acho que é o Gomes, eu acho.
16: Pode só elogiar,
14: tava vindo bem,
16: bater,
14: tava vindo bem,
16: bater.
14: Tava vindo bem e derrapou na curva final.
17: Esse é o Pretinho, nunca um elogio
14: e
17: sozinho.
14: Tu... Nunca. Ivan, vai votar quem?
20: Quem levou a facada ou merda?
19: Eu.
14: Quem levou a facada ou merda é um misto de Ivan e Alcemar.
19: É. Ah, é que pegou num momento de contraturno.
14: Certo.
19: Eu vou votar, eu vou... não tô aparecendo na live.
14: Não.
19: Eu vou votar... Eu vou votar na Roraima. Ela, eu gosto do programa dela com a Alice Bastos Kevin. Acho o Anapropriadas um grande programa de.
14: Não é Inapropriadas, cara.
19: Feminino.
14: É inesperado. Inapropriado foi tu agora. Indelicado, inapropriado e deselegante.
17: Era só votar
14: pro Bebeto.
19: É que hoje é meu dia.
14: Dia do quê?
19: Da decência.
14: Da falta de decência.
19: Exatamente. Então eu voto na Roraima.
14: Tá, Rodaica, já votou na Rodaica. Rafinha, vai votar em quem?
17: Vou votar em ti, Alexandre.
14: Por quê, Rafinha?
17: Porque eu tô afim de votar em ti.
14: Obrigado, muito obrigado pelo teu voto. Rodaica, vai votar em quem?
15: Vou votar no Rafa Gomes.
14: Rafa Gomes, tá bem, muito bom.
19: Ganhou,
14: vou votar no Rafa Gomes também.
16: Muito obrigado.
14: Tá no Rafa Gomes, que hoje veio com a camiseta do crustáceo.
16: Não, é a camiseta da Rua de
14: Fogo. Não é uma lagosta isso aí?
16: Não, é.
19: Eu achei que era um camarão.
14: É um camarão.
16: Não, é uma mão segurando um sinalizador. A galera do Sol de América.
14: Fogo do Inter.
17: Claro.
14: Tinha
17: um amigo meu que fez uma tatuagem errada.
16: Isso, né? Um abraço pra galera do Sol de América.
14: Tá bem, valeu então. Era isso por hoje. Por hoje não, por agora. 6 da tarde, a gente volta de novo. Por assim, não volta, né, Porã?
18: Ruim pra mim, irmão.
14: Ruim pra ti. Tá bem, Porã. Voltaremos às 6. Volte conosco. Um abraço e boa tarde de quinta.
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0: Da melhor vibe do FM, todo mundo tá ouvindo. Boa tarde pra você, arroba marina.soares, chegando por aqui depois do Pretinho Básico. Hoje, quinta-feira, dia 14 de maio, 2h09, a gente tá chegando com um tema muito polêmico, porque geralmente eu falo, ai, tema tenso e tal. Hoje é extremamente polêmico, porque eu vou fazer a pergunta que pode acabar com qualquer relacionamento. Se tivesse na beira do precipício, tá? A mãozinha da tua mãe e a mãozinha da tua esposa pra cair. Quem você salvaria? A sua mãe ou a sua esposa? Não vale fugir, não vale dizer, ai, eu vou salvar as duas, ou ai, mas é uma situação que não vai acontecer. Tem que saber um lado. E aí, Driteló, tá de qual lado? Já decidisse?
3: Rapaz, boa tarde, Marininha. Boa tarde, Santa Catarina. Isso aqui é teste de relacionamento ao vivo, cara, que nervoso. Porque assim, ó, dependendo da resposta, gente, a pessoa pode sair solteira, tá? Ou bloqueada pela mãe no grupo da família, já pensou? Mas vamos lá. Se a sua mãe e a sua esposa brigarem feio, você defende quem na hora? Já aconteceu de você concordar com uma, mas ficar do lado da outra só para evitar o problema? E quando a esposa pede para você se posicionar, você encara ou foge? Edna Ferretti hoje vai render, viu? Como a galera já começa a participar com a gente. Amiga, boa tarde.
4: Boa tarde, amiga. Boa tarde, Santa Catarina. Ó, já manda aí pra gente a sua participação. E você que tá ouvindo agora, ao vivaço, você já passou por isso? Já se sentiu em segundo lugar em alguma situação? Ou pior, já teve que escolher um lado? Manda pra gente no WhatsApp de Floripa, que é o 48991881009, pra Blumenau, que cai comigo, no 47992497153, ou em Joinville, no 47992496532, e bora participar muito!
0: Gente, o Ricardo já mandou aqui, bah, teste de fidelidade do João Kleber na Atlântida.
4: Ah, é isso.
0: Isso aí é teste para os fortes, você é forte, vem participar. Começando no YouTube, Atlântida SC, por aqui, legado, Marcelo Falcão e Chorão. PDM está no ar.

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0: 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Estamos de volta com o Programa das Minas, hoje perguntando. Tá num abismo. A tua mãe e tua esposa, quem que tu salva? Não tem a opção das duas. Vai ter que fazer essa escolha figurativa. Manda aí sua opinião pra gente. Hoje é dia de caos. 489-9188-1009. Já vou perguntar pras minas. Tem hierarquia de amor? Tem isso mesmo assim de, ai, amo mais tal pessoa que tal pessoa? Eu devo dizer que eu já fui essa pessoa um pouquinho tóxica que falava, eu quero que eu seja a pessoa que tu mais ama no universo, não quero saber. E aí, tóxica, eu acho. Não sei, o que, que tu acha, Edna?
2: Eu acho que não existe a hierarquia, porque são amores bem diferentes, né? Ali é um amor maternal, um amor que te acompanha desde que tu veio ao mundo, né? No caso das mães que são presentes, mães boas. E também existe um amor romântico, né? É a mesma coisa que você falar assim, olha, você ama mais um filho ou outro filho? Às vezes tu vai ter mais afinidade com o filho, mas isso não quer dizer que você não ama o outro. Então, nesse sentido, eu acho que é muito doloroso para muitas mulheres, às vezes, se colocarem nesse lugar de competição, né? Porque a gente é ensinada a competir, de certa maneira, desde muito cedo. E aí, quando a gente vê outra mulher num papel importante como o de mãe, tem que se cuidar muito para entender qual que é o teu lugar ali. E o teu lugar não é porque é diferente que ele é menor. Então, tem que entender que a mãe também precisa dos momentos com o filho, que a mãe também vai sentir um pouco de ciúme, assim como tu também sente. E vocês têm que aprender de maneira madura a dançar nessa vida, entendeu? Juntas.
0: É, eu acho que assim, na vida real, o que rola mais é ciúme da sogra com a nora. Isso aí a gente vê demais e é um saco, gente. Porque é tudo muito velado. É tudo muito assim...
2: Quando o bichinho vira as costas, hein, Marina? Meu Deus!
0: E é tudo assim... Ai, mas eu não fiz nada! Mas eu tô tão quietinha! E aí... isso aí que dá ódio, né, Dri?
3: Cara, eu nunca passei por isso, graças a Deus.
0: Ô, Glória!
3: Tipo, assim, eu acho que a minha mãe, ela é uma sogra muito tranquila. Tanto comigo, quanto com meu irmão. Tipo assim, ah, vão viver a vida de vocês. Ela é o tipo de mãe assim, ó. Vai viver a tua vida, que eu já te cuidei por muito tempo. Não quero, tipo assim, ó. Vem aqui só pra visitar, entendeu?
0: Ai,
3: de
0: delícia.
3: Preferência, vamos marcar o almoço na sua casa. Que é pra eu só ficar sentada lá no sofá e aproveitar um churrasco, entendeu? Sem
0: Ai,
3: fazer
0: que
3: nada, porque eu já fiz muito.
0: A tua mãe é uma diva, então. Porque o grande problema é que tem muita mãe que acha que tem que ser pra sempre a prioridade do filho, né? E aí não consegue entender o marmanjo com 25, 30, 40 anos e ela fica tipo, como assim você não me contou que ia fazer isso? E tipo, eu sou adulto, eu tô fazendo isso que... Enfim, eu acho que na vida adulta realmente existe uma prioridade pra esposa. A gente começou no YouTube, ali, Atlântida SC, uma conversa sobre isso, de que não necessariamente, ai... É o ideal no meio de uma conversa ali, sei lá, a sogra dá uma alfinetada ou a namorada dá uma alfinetada e aí tu sair defendendo. Às vezes tem que ser no off ali a conversa, né? Mas tende a ficar do lado da esposa, eu acho. Tenho essa opinião de que talvez seja o mais plausível, assim, porque é a pessoa que ela vai ser teu número um, sabe? A pessoa número um na tua vida tem que ser a tua esposa, a tua noiva, enfim, a pessoa que tu escolheu pra viver a tua vida. Mas não é todo mundo que pensa assim. Temos aqui um boa tarde, suas cobrinhas. Não me identifica, por favor. Eu amo demais a minha cremosa, mas mãe é uma só, né? Falei e saí correndo. O que, que tu acha,
3: Adri? Cara, então, tipo assim, ele prefere a mãe dele do que a esposa?
0: Aham.
3: Ai, gente, assim, ó, tá bom, boa sorte pra tua família, mas com a minha não vai ser assim. Porque, cara, a
0: mãe... É que
3: mãe,
0: também, amiga,
3: muito...
0: ele já casou 3 vezes, ele...
3: Vou
0: é a terceira mulher dele, então
3: tá,
0: assim...
3: Ô, meu!
0: Né?
3: Tá, então assim, e por que tá se separando? O que, que você anda aprontando, meu querido?
0: Vem, eu acho que agora ele tá parado.
3: A gente quer julgar o que a gente espera. mas eu concordo com a Marina, a gente tava falando isso no YouTube. A esposa, ela é a tua 0000000001, entendeu? A tua mãe, ela é muito importante pra você e esse amor, esse reconhecimento, essa honra que você tem por ela não vai passar nunca, entendeu? E é muito respeitável que isso exista entre vocês, mãe e filho. Só que a partir do momento que você tem uma companheira, um companheiro, essa pessoa passa a ser a sua família. Então, a prioridade, no meu ponto de vista, sim, vai ser o teu cônjuge. Então, se o teu cônjuge não se sente confortável em determinada situação, você vai precisar, sim, se impor para colocar um limite. E aí que tem a importância do casal. Cada casal é um casal, cada conversa é uma conversa, né, gente? Mas aqui a gente tá dando os nossos pontos de vista e o que a gente acredita, e a gente deixou ali aberto pra audiência vir participar. Mas sim, se alguém ali do casal não se sente confortável com uma situação, o outro vai ficar do lado do cônjuge.
0: Mas é engraçado, sim, né? Diga, Edna.
2: E eu acho que, assim, o sinônimo de amor é respeito. Em todos os sentidos. Seja na posição de sogra, seja na posição de mãe. Quando a gente ama alguém, a gente respeita essa pessoa. Não tem jeito. E, olha, eu já tive algumas experiências assim, e entendo que é muito importante a gente se posicionar, né? Porque às vezes os pais, eles vão ter algumas dificuldades de entender que você cresceu e tal. É extremamente normal isso. Então, em alguns momentos, você vai ter que falar, ó, é assim, assim, agora. Então, se seus pais, eles vão se preocupar em ter uma convivência legal e tal, eles vão entender e vão se esforçar para respeitar. E também vale a gente entrar no ponto de que tem muitas, vamos lá, pros homens agora, né? Se a gente for analisar, os homens que ficam muito ao lado de suas mães e tal, nessas situações, eles são extremamente julgados, com razão. Só que também é muito importante a gente analisar que, em alguns casos, é um ciclo de abuso desde muito criança, de manipulação. Então, a pessoa vai para a vida adulta, muitas vezes não entendendo o porquê que, quando ela se posiciona contra a vontade de uma mãe, que provavelmente é uma mãe manipuladora, ou enfim, que se torna uma sogra ruim, ele não entende porque ele se sente culpado. Muitas vezes é porque ele foi punido. Então, assim, tem um negócio que a gente sempre fala aqui, terapia, né? É muito importante você que tem esse tipo de relação parar e pensar, olha, da onde tá vindo isso, esse meu medo de ir contra as ideias dos meus pais, esse meu medo de decepcionar, e vai aos poucos quebrando isso, porque às vezes não é por mal, de verdade.
0: É muito doido que às vezes a gente se sente realmente culpado de estar vivendo a nossa própria vida, né? Não é meu caso, mas eu sei que tem muita gente que se identifica. Muito, e cara, muito. Sabe o que veio na minha cabeça agora com o nosso amigo ali que já teve 3 casamentos, participou falando que prefere a mãe e tal? Eu fico imaginando, né? Eu nunca passei por essa situação, mas fico imaginando aquela pessoa que casa e aí ela meio que bota sempre a esposa ou o marido em primeiro lugar, tudo. Fica contra a família toda, contra os amigos, bababá. Depois separa e aí quer voltar ao que era. Tipo, rabinho entre as pernas. E aí? Tava errado ou tava certo? Não sei. E hoje em dia, os jovens, eles falam muito sobre priorizar mais amizades do que relacionamentos amorosos, vocês sabiam? Que a nova geração, ela tá vindo com um rolê de tipo, se for pra escolher entre minha melhor amiga e meu namorado, eu escolho a minha melhor amiga, porque ela vai estar do meu lado se esse relacionamento terminar.
3: Mas é que eu acho que parte muito do princípio de que hoje os relacionamentos estão muito superficiais.
0: Tá uma
3: tu entendeu?
0: Coisa
3: as pessoas estão com
0: intensa,
3: medo,
0: né,
3: de se envolver. As pessoas estão com medo de se entregar. Então, por isso que elas sempre vão preferir o melhor amigo. Porque o melhor amigo, ele não vai acordar e falar que não te ama mais, que não te quer mais do lado. Porque os relacionamentos hoje estão muito superficiais. Esse que é o ponto.
0: É verdade. Temos muitas participações legais aqui no YouTube também, ó. Teoricamente, seria ficar com o cônjuge, mas os filhinhos da mamãe vão optar pela mãe. Eu optaria por cônjuge, pois não consigo imaginar meu filho sem pai. Sem vó? Faz parte. Mais uma aqui. Tem mãe que é pior que inimigo. Não se importa contigo e destrói teu relacionamento por puro egoísmo e ciúme. Daí aqui, geralmente quem prefere a mãe é filho único. Falei, tô leve. Gente, tem muita participação boa. Inclusive, tem muitos áudios, tá? Eu vou tocar aqui alguns dos bilhões de áudios.
4: Oi, Minas. Carlos de Tijucas aqui. Acabei de ouvir aqui vocês falando sobre quem te salvaria, mãe ou a esposa. Olha, a minha mãe já me trocou por 2 padrastos. Ela preferiu a vida íntima e pessoal dela
0: do que
4: a vida como uma mãe. Fui criado pela minha avó. Então, sem sombra de dúvidas, eu salvaria minha esposa, né? Não tenho dúvida nenhuma disso. Agora, se botar a minha esposa e a minha avó num precipício, não, eu ficava com a minha esposa. Minha avózinha já tá com 93 anos. Já tá pegando o pezinho da validade dela. Um abraço, Minas.
0: Sacanagem.
5: Ai,
0: gente.
5: Salvaria minha mãe, que mulher, olha, infelizmente hoje não dá pra confiar em todas, não. Não vamos generalizar, mas.
0: É.
5: Mãe é uma só.
0: Mais um.
6: Oi, Minas. Lá em casa já aconteceu, sim. Minha sogra perguntou pro meu marido se ia dar ouvidos para uma estranha ou para ela que era da família, e a resposta foi: ela agora é minha família, mãe. Então,
3: exato.
6: A resposta é: eu vou ficar do lado dela.
0: Babado. Gente, eu achei muito fofo.
3: A importância de se posicionar, cara, é sobre isso, sabe? Que lindo.
0: É sobre, parabéns, gente, é sobre, entendeu, cara?
3: Exato.
0: Vamos ouvir música? Alex Warren, Fever.

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10: Ah, pronto.
9: 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De volta com o Programa das Minas. Tema polêmico hoje, tá? Hoje a gente tá perguntando. Tá num abismo, sua querida mamãe e sua querida esposa. Quem que você salva? Manda pra gente. 48991881009. Vou ler uma das participações aqui. Eu nem devia mais pedir participação, porque tá todo mundo participando. Mas vamos
10: aqui
9: lá.
10: Aqui tem um monte também.
9: Já chamo aí. Fala, Minas, tudo bem? Então, eu acho que essa questão de mãe e da mulher é assim. Se tiver uma situação de salvar alguém, primeiro vem o filho, porque o filho também é da tua esposa. Então, os dois sempre vão querer salvar o filho primeiro. Agora, entre a esposa e a mãe, eu salvaria minha mãe, né? Ai, meu Deus. Porque foi quem me deu a vida, quem cuidou de mim. Já no caso do pai, talvez eu pensaria diferente, mas a mãe tem um peso diferente pra mim. E sobre as brigas, tipo, entre o teu marido ou a tua esposa com a tua mãe ou teu pai, né? Eu acho que as pessoas têm que aprender a viver o relacionamento com o parceiro e não com a família do seu parceiro. Claro que depende muito do motivo da briga e do que aconteceu. Mas, como a regra, a responsabilidade da tua mãe e do teu pai é tua, não do teu parceiro, entendeu? Concordo. O parceiro tem que te apoiar, te acolher e estar contigo em certos momentos. Mas ele não precisa se envolver emocionalmente com os teus pais, porque a relação principal é contigo. Então, numa briga, eu acho que o certo é entender primeiro o motivo e depois conversar com os dois lados. Fechou. Um abraço. Eu só achei...
10: Cara...
9: Eu achei que não combinou com a tua personalidade, amigo, defender a mãe. Só isso.
10: Ei,
9: eu te achei muito gente fina pra defender a mãe.
10: E olha só, pra responder isso com muita precisão, gente, olha, quando a minha mãe se separou e ela foi entrar em um outro relacionamento, eu estava numa fase muito rebelde da minha vida. Não queria aceitar outra pessoa no lugar de meu pai. E a minha mãe, ela me falou o seguinte: filha, quando você crescer, você vai ter o seu marido, você vai ter a sua vida, e você quer que a sua mãe fique sozinha? Isso aqui pesou. E daí ela falou: não, senhora, eu vou ter a minha vida também, e daqui a pouquinho você também vai ter a tua vida. Ponto final, entendeu? Amém. E eu acho que é sobre isso. E aqui tem participações. Não me identifique. Minas, eu estou vivendo isso. Minha sogra vive me alfinetando, tanto que cheguei no meu limite e dei um basta. Resolvi me afastar, pois ela me deixa extremamente para baixo e meu esposo não percebe o que ela faz. Ele sempre fala a mesma coisa. Aí deixa ela para lá. Não dá bola. Ela é assim mesmo. Mas em todos esses anos aguentei muito e fui simpática, viu? Tá faltando posicionamento do teu esposo aqui, viu?
9: E ó, pro pessoal aí, Catholics, Evangelics, pessoal que acredita na Bible, temos opiniões aqui. Oi, Minas, na Bíblia diz que sua esposa é uma só carne, então eu salvaria a esposa. Dri, não tenho mais mãe, então não vai ter sogra.
10: Viu? Ó. entendi! Aí, mas olha!
9: É, amiga, ele tá tentando, entendeu? Mais um áudio, chata, depois gente. Participação em Blumenau.
11: Fala, Minas, tudo certo? Vocês... O que a raça humana tem que entender é o seguinte... No momento que você vai morar com alguém, que você se ajunta com uma pessoa, aquela pessoa vai ser a tua família. Pai, mãe, irmão, são familiares. Tá? A tua família é com aquela pessoa que você vai estar. É com aquilo que você tem que trabalhar e focar naquilo. Tá? Diferente dos perrengues que vem. E crescer junto. E é isso. Valeu. Beijo no coração. O programa das Minas é top. Show de bola.
9: Querido.
12: Boa tarde, Minas. Tudo bem? Agora eu não vou nem questionar o que vocês estão perguntando, porque é uma pergunta realmente bem difícil em termos de sentimentos. Mas eu refaço essa pergunta para vocês. E vocês, o que fariam entre o pai e o marido?
9: E aí, Edna?
10: Não gostei de você.
9: Não gostei. Achei chato.
10: A pergunta é a gente.
9: Achei sem graça.
10: Vamos tá parando com isso. E você? Agora eu devolvo a pergunta. E você? Você também não respondeu.
9: Não respondeu. Cadê? Seu feio. Acabou com nozes. Edna.
10: Para a gravação.
9: Traz participação daí, amiga.
10: Amiga do céu. Aqui o povo tá inspirado em mandar áudio. Eu mandei vários aí pra Floripa. E a galera tá assim, ó, tem áudio de até um minuto, acredita?
9: Meu Deus, o pessoal tá muito empolgado. Então eu vou tocar mais um áudio aqui, porque realmente tá muito, muito áudio mesmo.
13: Eu acredito que depois que tu casa, constitui a família, tua família se torna a sua esposa, filhos ou sua esposa e animais. E o momento que passar ou ver que está sendo passado de um limite, a obrigação do filho é do filho olhar para a mãe dele e colocar ela no lugar, né? Com todo o respeito. Com todo o respeito, como toda conversa deve ser, mas o filho tem que colocar a mãe no lugar e mostrar para ela que a esposa é a prioridade. A esposa sempre vai ter que ser a prioridade a partir do momento que tu casa. Senão não faz sentido casar.
9: Hablou e hablou. Dri, mais participações aí, amiga.
10: Sim, muitas, muitas, muitas. Olha só. Boa tarde, Minas. Casou, juntou. Outros modelos de relacionamento no qual você tomou a outra pessoa por companheiro? A esposa é primeiro lugar, sempre. Só fala o contrário quem não teve uma educação completa. Um homem que não coloca a mulher em primeiro lugar é um menino. Família, quando você é casado, é o cônjuge e os filhos. E na ordem de filhos, depois do cônjuge. Minha mãe tem plena consciência disso. E isso a deixa orgulhosa de que me criou direito. Aí arrasou? Eu
9: babado.
10: Acho isso também. Muito dos filhos ainda depois do companheiro.
9: Pois é, concordo fortíssimo. Também. Não sei se eu botaria os filhos depois do companheiro, mas talvez. Talvez. É complicado. Edna, tu botaria quem primeiro? Filho ou marido?
10: Marido. No quê, gente? Vamos lá, mas tipo assim...
9: Ah, prioridade?
10: Assim? Não. Ah, por exemplo, assim, ó... Não, prioridade, eu acho que sempre os filhos, né? Os filhos sempre numa prioridade. Depois vem o marido.
9: Ai, tá. Tá,
10: na
9: ok.
10: Na minha organização... Assim, porque, tipo, o filho, tu colocou ele no mundo, ele é responsabilidade tua. Não é de mais ninguém, entendeu? Sim. O marido ali, ele sabe se virar, ele também não sei o que lá, ele vai entender. E se ele for o pai dos seus filhos, ele também vai pensar da mesma forma. Tipo, gente, ok, tem toda aquela coisa, a gente cria os filhos pro mundo, depois fica o casal. Aí eu entendo, mas, assim, num sentido de cuidado, zelo, vida,
14: se os filhos estão bem, o casal também vai ficar bem depois. Vai saber se virar.
9: Eu acho que assim, até ali uns 16, 18, o filho é prioridade e tal. Depois, volta a ser o marido, eu acredito.
14: Exatamente.
9: Assim. E, só que aí é vai mesmo. Da mãe e do pai ter a noção de que não é o mesmo do filho com os pais. Você não vai ser a prioridade no futuro. A prioridade vai ser a esposa e tem que aceitar. Ué, Edna, tem participação aí, amiga? Acho que tem um textinho bom aí que chegou, hein? Conta pra gente.
14: Ai, tem. Gente, minha história é meio longa, mas é boa pra ser escutada. A minha sogra não criou o meu marido. E quando ele casou comigo, ela queria se meter em tudo, queria o papel de mãe, dela de mãe, que ela não cumpriu quando ela deveria. Ela queria de volta isso. Só criava muito atrito entre nós casados. Dei um basta e fiquei um ano sem falar com ela. Foi o tempo de eu engravidar e ganhar minha filhinha. E aí depois, por vontade própria e vendo o sofrimento do meu marido, eu resolvi voltar a falar com ela. Ele sofreu muito durante esse ano, vendo as duas pessoas que ele mais amava se dividindo totalmente. Mas agora está tudo certo. Ela entende o lugar dela, mas dessa vez, mais de vez em quando, solta alguma pérola ali. Mãe é pra sempre, mulher você acha outra. Levo na brincadeira pra não perder o meu réu primário. Mas é mais ou menos isso, Minas.
9: Ai, eu acho horrível essa frase. Antes de a gente ir pra Adri Revoltada, tem um recado pra vocês. 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Eu amei, adorei esse recadinho. Idri, que tu tá revoltada, amiga? Conte-nos.
10: Não, cara, é que eu achei um absurdo essa frase. Mãe é pra sempre, mulher você acha outra. Gente, em que mundo?
9: Pô, se tu for casar pra
10: cara,
9: achar
10: a
9: outra...
10: Cara, a mãe... Exato, nem casa, véi. Cara, essa mãe aí que já deve ter os seus 60, 70 anos, sei lá que idade, tá com cabeça de moleca... Aí não me ajuda. Aí a gente tá aqui xingando os adolescentes, né? Que tem só relacionamentos superficiais. Pra você ver que idade não quer dizer maturidade.
9: É. Ah,
10: pronto, pronto. Vou até com uma participação aqui, ó. Sobre o assunto de hoje. Ouvi vocês falando sobre o marido se posicionar e tals, mas acho que são coisas diferentes na questão de salvar, a não ser que sua mãe seja uma pessoa muito ruim na sua criação. Sempre você vai salvar a mãe, assim como espero que minha esposa também salvasse sua mãe ao invés de eu, se fosse ao contrário. Agora, na questão de posicionamento em alguma situação, é outra coisa. Realmente, mãe não tem que se meter no relacionamento, no máximo dá opinião, mas não pode passar disso. O que reina é o casal.
9: Eu também acho. Temos mais uma aqui. Vamos lavar roupa suja. Quando fiquei com a mãe dos meus filhos, minha mãe e minha ex não se enxergavam, não se aguentavam. E eu fiquei 6 meses sem falar com os meus pais. Me arrependo até hoje por esses meses longe. Moral da história. Minha mãe adotou minha ex e hoje elas são unha e carne. Minha mãe trata ela como filha. Acho até que minha mãe gosta mais da minha ex, a mãe dos meus filhos, do que a que eu tô agora. Então, assim, teve aí um plot twist, né? Isso eu acho bem mal. Sogra que fica amiguinha de ex do filho, da filha. Eu acho sacanagem. Tipo, beleza, quer ser amiga? Esconde muito bem. Porque eu acho muita sacanagem com a atual. Acho muito mal. Eu ficaria muito chateada se a minha sogra tivesse amizade e ficasse... Ai, a Carlinha, adoro a Carlinha. A ex, adoro a ex, Carlinha. Imagina... Eu ia ficar num veneno absurdo.
14: É. Ah, eu acho que dá pra ser amigo, mas assim, não precisa ficar falando, né?
9: Não
14: toda
9: dá pra
14: hora.
9: Ser amigo. Exato. Ah, eu acho que sim.
10: Nada.
14: Ah, isso
10: dá pra respeitar.
14: Agora,
10: exato.
14: Vamos lá. Invertendo o papel, que hoje vocês são noras, né? Ou vão ser aí algum dia. Imagine você, lá depois seus filhos cresceram, seu filho teve uma namorada muito legal. E você gosta muito dessa pessoa. E você é a sogra. Você vai ter o simancol de não ficar falando dessa ex-namorada para a nora. Mas isso não significa que tu não pode mais ser amiga dela, gente.
10: Exato, ponto.
9: Ah, não sei. Exato. A minha mãe, ó, ela se apega muito aos namorados e pessoas que passam na nossa família. E ela falou aqui, não pode ficar amiguinha de ex. E isso que ela adora eles. Às vezes ela chega assim pra mim, ai, saudade de tal pessoa. Não os meus ex, os ex das outras irmãs. Aí eu falo, ah, fazer o quê, né, mãe? É a vida que seguiu. Tem que, a gente tem que seguir, não tem o que fazer. E o Rodrigo opinou aqui sobre o nosso amigo ali, que a ex virou amiga da mãe, blá, blá, blá. A ex se posicionou e ganhou o respeito da mãe. A mãe narcisista, pra provocar a atual, virou amiga da ex.
10: Perfeito.
9: Que delícia, que clima gostoso pra um jantar de Natal, né, gente? Oh, que beleza, uma felicidade, né? Meu Deus do céu. Temos aqui mais um áudio. Eu não sei qual que a gente tocou já, mas eu acho que esse não
10: cara,
9: foi.
10: Quantas participações.
9: Absurdo, né, amiga?
10: Meu Deus.
15: Oi, meninas. Deixa eu falar pra vocês que a minha sogra é muito maravilhosa, tá? Muito, muito maravilhosa mesmo, assim. E uma coisa que eu aprendi com ela é que, né, é, não tem disputa entre quem ama mais e quem ama menos. Dá pra amar todo mundo. A grande questão é quem tá certo e quem tá errada. E aí eu acho que não é uma questão de escolha, acho que é uma questão do julgamento ali, ó. Acho que se a esposa tá errada, se um dia eu tiver errada, eu não quero que o meu marido fique a meu favor, custe o que custar, sabe? Eu acho que eu tenho que aprender também. Se eu tiver errada, ele que fique do lado da minha sogra. Se a minha sogra estiver errada, ele fica do meu lado. Eu acho que eu uso esse mesmo julgamento com ele, com a minha família, né? Se a minha família tá certa, eu tô do lado da minha família. E eu vou dizer pra ele, ó, melhore. Agora, se a minha família tá errada, eu vou ficar do lado dele. Porque assim, ó, família, tudo bem, não é pra sempre. Tem família tóxica e tudo mais. Mas é a tua família. Agora, marido, vamos, né, vamos ser sinceras, né? Nenhum casamento, nenhum amor é pra sempre. Daqui a pouco ele não é mais teu amor. E daí tu vai ficar com, uma pessoa, defendendo uma pessoa, custe o que custar, porque ela é teu marido ou ela é tua esposa. Daí não, né? Eu acho que nessas horas vale o bom senso. A gente tem que ficar do lado de quem tá certo e quem tá errado tem que melhorar.
9: Ai, amiga, não estraga minha fanfic da Disney de que eu vou ficar pra sempre com a mesma pessoa fazendo favor. Que eu ainda sou essas carolinhas minha... que acredita. Tá bom.
10: Mas eu também, na minha cabeça, muito claro isso, gente.
9: Deixa a gente acreditar, amiga. É. Não fica com essa.
14: Olha isso aqui, gente, que chegou aqui. Meio que o Divo desvendou o mistério todo desse programa de hoje, tá? Foi o Maclin Pereira. Boa tarde, gurias. No precipício, eu pularia junto. Me nego a viver em um mundo sem minha mãe e a minha mulher. Fofa. Mas para cada um, porque cada um tem seu papel. Eu não apoiaria ninguém que me forçasse a escolher um lado. Isso fala muito sobre essa pessoa.
9: Fofo. Eu achei um divo, tá?
10: Fofo.
9: Depois dessa, a gente vai até julgar, porque a gente nem tinha pensado nessa possibilidade. E ele é tão bonzinho que ele pensou. Vamos julgar.
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14: Oi, olha aqui, eu pela primeira vez, não me identifiquem. Eu tô passando por uma situação muito complicada com a família do meu marido, principalmente com a mãe dele. Ela simplesmente se mete em tudo, opina na nossa casa, nas nossas decisões, nas coisas que eu compro, até na forma como eu organizo a minha rotina. E o pior, ele não fala nada. Já tentei conversar com ele várias vezes, mas ele sempre fala que é o jeito dela, que não quer magoar a mãe, que ela sempre foi assim e tudo mais. Só que eu estou me sentindo totalmente despriorizada. Parece que eu estou disputando um espaço dentro do próprio casamento. Recentemente, eu pedi pra gente impor alguns limitezinhos ali. Tipo, não aparecer sem avisar lá em casa, não opinar em absolutamente tudo. E ele disse que eu estou exagerando e criando um problema onde não tem. Agora, eu estou começando a me questionar se vale a pena continuar num relacionamento onde eu claramente não sou a prioridade. Eu sou exagerada ou realmente estou sendo colocada em segundo lugar? Marina Soares.
9: Eu acho que ele tá se cagando de medo da mãe. Porque às vezes a pessoa cresce e ela,
14: esquece
9: de perceber, tipo, você virou adulto. Não, ela não vai te bater, ela não pode te bater, ela não pode te deixar de castigo, tirar o teu iPhone. Sabe, tipo, tu virou adulto. Tu pode ir contra a tua mãe. E às vezes é uma criação tão repressora e uma pessoa tão insegura que ela não consegue se posicionar. O que eu faria? Se tu ama muito ele, tu gosta dessa pessoa e tal, porque tu tá casada, né? Não é qualquer coisa. Eu me posicionaria contra a minha sogra, eu ia criar essa coragem, eu ia me posicionar, ia fechar o pau, e aí ele ia perceber que era melhor ele ter se posicionado e nas próximas ele ia se posicionar. Eu acho que na prática isso ia acontecer, sabe?
14: Gostei da estratégia, Marina. Eu acho que é uma boa saída. E agora, a Dri Teló, fala aí pra gente.
10: A falta de posicionamento destrói relacionamentos. Gente, a gente consegue ver claramente neste texto que a nossa ouvinte nos mandou, sendo que agora ela está se sentindo em segundo plano, porque exatamente
9: porque ele é boca
10: o que ela está pensando. Exatamente, o marido não está priorizando a esposa. E aí deixa a esposa, que deveria estar em total segurança dentro desse relacionamento, duvidando dela mesma, entendeu? Então, assim, ele está sendo extremamente babaca. Tá? Sinto lhe informar. E tem um outro ponto que é muito dolorido, mas é necessário ouvir. A gente não muda ninguém. Então, assim, ó, conversa com ele e sei lá no que tu acredita, mas tenha força, fé e acredite que ele vá mudar e saber se posicionar.
9: Reza, porque, reza assim, muito.
10: Tá, reza muito, cara.
9: Reza brabo.
10: Assim, ah, que momento. Mas não, ela não tá louca. Tá? Ele que é babaca e banana mesmo, tá? Porque existe limite e o limite precisa ser colocado.
9: Manzanza, banana, moca mole, frouxo, ele é tudo isso
10: aí.
9: Né?
10: Tudo isso aí.
14: Aquele combão, né? Aconteceu. E assim, ó, normalmente quando as pessoas não se posicionam, que no caso é ele aí, chega um momento que o outro não aguenta mais. E aí ele vai decidir ir embora. E
10: exato.
14: Aí, quando ele decide ir embora, não há o que você faça, porque é um acúmulo de mágoas e sentimentos, assim, complexos, que nem que a pessoa, ela tente entender muito, ela não vai conseguir compreender. E você vai ter que ouvir ainda, ai, nossa, você não me falou antes. Ai, foi do nada. Tá. E não, gente, quando você vai embora, você nunca vai embora do nada. Tem muito, muito motivo, muita conversa. Então, assim, se você tá achando que tá demais, saia. Você não vai perder nada. E ainda corre o risco de lá na frente tu conhecer uma pessoa e ter uma sogra muito legal, que você vai rezar todo dia agradecendo pela vida dela, como aconteceu comigo.
10: Isso.
14: É possível ter um futuro limpo.
10: Exatamente, cara.
9: Última opinião. Porque eu vi o pessoal ali no YouTube falando, ai, pede a opinião do Porã. E aí eu fui perguntar se vão odiar. Porque espero que a mulher dele não esteja ouvindo. Que ele falou, amor eterno, só materno. E aí com essa a gente fecha o programa das minas.
14: Ainda rimou.
9: Que beleza, hein, gente? Que beleza. Muito obrigada, Edna.
14: De nada, viu? Lançou a bomba e é isso. Minas e Santa Catarina, obrigada pela companhia, adorei muito. Agora, siga online a Edna Ferretti e com Vibe Atlântida pro Vale do Itajaí. Até amanhã.
9: Beijo, Dri.
10: Beijo, gatas. Amo começar as nossas tardes juntinhas aqui. Tô lá na @adritelo, @atlantidajoin. E agora com o Vibe pra Joinville e região. Até amanhã, Santa Catarina.
9: É isso, gente. Eu sou @marina.soares. E pra encerrar, eu vou colocar uma música aqui que tá a versão light em homenagem a esse evento que vai ter sábado. Vamos com Raimundos. Mulher de Fases, versão light. Tchau, gente. Até amanhã.

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11: Todo mundo tá ouvindo, essa é Atlântida. Uma excelente tarde de quinta-feira pra gente, dia 14 de maio de 2026. 23 graus a temperatura aqui em Joinville. O dia tá lindo, tá ensolarado, ele tá perfeito pra quê? Pra gente fazer dele o melhor dia das nossas vidas. Eu, @driteló, tô chegando por aqui pra ser a sua companhia até as 17 horas, até as 5 horas da tarde, com o nosso Vibe Atlântida e as melhores músicas pra você sempre. 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Manda pra cá sua mensagem, o seu pedido musical e já aproveita e manda Terraza 1920, eu quero. Porque hoje estamos sorteando um almoço completo pra você ir degustar, se deliciar e aproveitar lá no Terraza 1920, fechou? Manda pra cá no WhatsApp Terraza 1920, eu quero, pra concorrer a esse super almoço que pode ser seu pra esse mês super especial, tá bom, gente? Faz o seguinte agora, vamos aumentar o som e começar com Golden Hunter X, com 3 horas e 5 minutos. Boa tarde, o vibe começou.

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Isabela, solta pelo mundo aqui nas ondas da Atlântida. Todo mundo tá ouvindo a melhor vibe do FM. 8 minutinhos faltando para as 4 da tarde. Hoje valendo o almoço do Terraza 1920. Vem pra cá que eu tô te esperando. Bora com Man in It. Olivia Dean chegando pra você. 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

0: Tá na hora, 4 minutos faltando para as 4 horas da tarde, tá na hora do nosso ATL Sports por aqui. E hoje, claro, como sempre, muito bem representado o nosso ATL Sports com o nosso Klebinho Grabowska. Kleber Grabowska, boa tarde pra você.
1: Calma aí. Se você tiver uma repetida, traga aqui no Morro do Mirante, na rua Pastor Guilherme Hall, e entregue pra Dritela. Todo dia tem uma figurinha do Alisson aqui. É impressionante,
0: senhoras e senhores. Gostaria de falar que essa figurinha do nosso Alisson eu ganhei de Gerson Júnior e Priscila Schwelk. Entendeu?
1: Schwelk.
0: Isso. Eu aprendi a falar o sobrenome
1: do...
0: bonito. Do, é, né? E agora eu acho legal, Schwelk. Porque Schwelk. Antes eu falava... Brrr. Antes, quando eu não sabia, né? Priscila... Brrr. Agora eu sei,
1: Zimbuga.
0: Schwelk. Exatamente.
1: Zimbuga.
0: Exatamente. E daí eu ganhei essa figurinha do Alisson, porque o Gersinho conseguiu de repetida.
1: Uhum.
0: E aí, ela é minha.
1: Muito bem.
0: Tá bom?
1: Tá bem.
0: Tu tem o Alisson já?
1: Claro.
0: Ah, tá bom.
1: Antes me disseram que você não poderia ver a figurinha do Alisson, que você desenvolveu a técnica de arrancar a figurinha do Alisson dos álbuns.
0: Mentira, isso é... Não, isso é mentira, cara.
1: É?
0: Isso é mentira. Mas é que eu simpatizo muito mesmo com o Alisson.
1: Tá bom, tá bem.
0: Tá bom.
1: Olha só, novidade boa na seleção brasileira, né? Dentro daquele projeto que eu acho que nesse ano, mas quem sabe na próxima Copa o Brasil possa voltar a ser protagonista.
0: 2030
1: é
0: logo aí.
1: É logo ali. O que, que vai acontecer? Carlo Ancelotti tá renovado com a CBF, vai ser o técnico da seleção para as 2 próximas Copas, né? Essa onde necessariamente e obrigatoriamente ele vai ter que comandar a seleção brasileira. Afinal de contas, ele tá no comando do processo e na segunda-feira, 5 da tarde, anuncia a convocação dos 26 jogadores, mas para 2030 teremos também Ancelotti, né? Contrato renovado, acho que a CBF acerta duplamente, né? Primeiro em escolher o Ancelotti, em segundo em renovar com o Ancelotti. E esquece o que vai acontecer. Se for campeã, se chegar na final, se fizer uma boa campanha, beleza, mas não dá para parar na metade do caminho. É o que eu acho. Depois, quando começar a Copa, quando o Brasil for eliminado, essas coisas todas, não venham reclamar que tu defende o Ancelotti. Defendo o Ancelotti, pronto.
0: Eu também defendo o vô. Claro, óbvio. Klebinho, mas assim, ó, agora uma pergunta, tipo...
1: Diga lá.
0: Eu defendo muito o Ancelotti, tá? Isso é claro. Mas assim, não é preocupante a gente ter que contratar um técnico estrangeiro para comandar a nossa seleção?
1: Olha só, eu tô dando uma cadeira opcional no Ielusk, né? Sobre... transmissão esportiva, né? Técnicas e conteúdos de transmissão esportiva. E a matéria que a gente estava tratando a semana passada foi sobre treinadores, sabe?
0: Tá.
1: Antes do Brasil ser campeão, o cara que revolucionou o futebol brasileiro não foi um brasileiro, foi um húngaro, né? E aí as pessoas não percebem isso, porque né, as pessoas não pesquisam sobre isso. Né? O Brasil jogava num sistema tático, daí veio esse húngaro, né? E... Mudou e montou os times brasileiros. Ele foi treinar o São Paulo, né? Os times brasileiros começaram a jogar no esquema que ele montou. E como é que é o esquema da seleção brasileira campeã em 58? É esse esquema que ele trouxe pro Brasil. Eu acho esse intercâmbio muito legal.
0: Entendi.
1: Né? Eu acho esse intercâmbio muito legal. Talvez a gente, mas é um italiano. Grande coisa que seja um italiano. Né? Grande
0: Eles
1: coisa.
0: Têm ótimas pizzas também.
1: E outra coisa, os melhores treinadores da América do Sul são argentinos, e a gente nunca ia aceitar um argentino treinar a seleção brasileira. Verdade. Então o que a gente vai fazer? A gente vai trazer da Europa. Né? E outra coisa, o Ancelotti ele conhece o futebol brasileiro. Né?
0: Uhum.
1: Ele tem um intercâmbio legal. E outra coisa, ele não tá tirando lugar de ninguém. Né? Quantos brasileiros treinaram a seleção brasileira antes dele?
0: Uhum.
1: Mano Menezes, Tite em 2 Copas, eu acho que o Tite estava muito bem. Aí a seleção brasileira entrou numa espiral de loucura com Dorival Júnior, com o Fernando Diniz, né? Qualquer hora o Serginho Braga ia treinar a seleção brasileira, né, cara?
0: Tá lá,
1: né? Então, assim, acho que a gente restabeleceu um certo nível e acho que também restabeleceu uma certa autoridade no posto de treinador da seleção brasileira, um reconhecimento que nem o Diniz nem o Dorival conseguiram ter.
0: Cara, tá bom, nunca mais indagarei sobre, porque
1: não, pode.
0: Porque
1: eu acho que
0: foi
1: discutir com a senhora é sempre muito bom.
0: Foi genial essa tua resposta.
1: Tá, pra terminar, até porque eu tenho que entrar no ar, no lugar onde eu recebo meu salário.
0: É verdade.
1: Aqui, Adri, 7 da noite, Atlético Goianiense e Atlético Paranaense, primeiro jogo 0x0. 9h30, Vitória e Flamengo, primeiro jogo, Flamengo venceu 2x1. 7 da noite, o Grêmio vai enfrentar o Confiança lá no Batistão, primeiro jogo, Grêmio 2x0. 0. 8 da noite, CRB e Fortaleza, primeiro jogo, Fortaleza 2-1. E a nossa querida Chape se despede hoje jogando às 6 da tarde contra o Botafogo. Mentira. Chapecoense faz o jogo de volta contra o Botafogo na Arena Condá. Primeiro jogo, o Botafogo venceu por 1-0. Tem também Corinthians e Barra, 7:30 na Neoquímica Arena. Corinthians venceu o primeiro jogo por 1-0. E é isso, né? Ontem o São Paulo conseguiu ser eliminado pelo Juventude, levou 3-1 e o Roger Machado foi demitido. Muito bem. Fica aí uma expectativa em relação a isso. E daqui a pouquinho, 6:30 da tarde, para quem quiser, a gente na CBN abre a transmissão para Joinville Futsal contra a Associação Carlos Barbosa, jogão, jogaço no Centro Eventos Carl Hansen pela Liga Nacional de Futsal, narração dele, o laureado, o premiado, o extracampo sensacional, Jota Deschamps.
0: Ai, adorei. Fechou, Clebinho. Amanhã você volta com mais. Calma aí que eu tenho uma pergunta pra te fazer. Enquanto isso, a gente vai com Vitor Clay e Joyce Alane, abalo psicológico. Boa tarde, esse é o nosso vibe. Vamos.

0: Salânio. Sonzeira boa demais, lançamento do nosso Victor Clay, que inclusive estará no nosso Celebration dia 4 de julho na Arena Opus em São José, na Grande Florianópolis. Gente, se você ainda não garantiu o teu ingresso, já sabe, né? Uhu.com garanta o seu ingresso, não fique de fora, porque a gente quer te ver lá, a gente tem esse encontro marcado. Além de Victor Clay, vamos lá, minha memória vai ajudar, a gente vai ter Das Aranha. A gente vai ter Jota Quest, Lagoon, os garotos de BH, Marina Sena e o nosso ATL DJ Gozanoto pra animar ainda mais e encerrar com chave de ouro o nosso Celebration. Fechou, gente? Segunda edição tá chegando, coloca na agenda se você ainda não colocou, dia 4 de julho na Arena Opus em Floripa. 4 horas e 4 minutos, hoje tá valendo prêmio pra você, tá valendo um almoço presentão do Terraza 1920. 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Vamos ver quem tá aqui com a gente, o Jonathan Carvalho. Jonathan, tamo junto, meu querido, obrigada pela audiência de sempre, viu? Tá concorrendo, o Gabriel também, a Sara também tá por aqui, tá concorrendo a esse super almoço. Tem um áudio aqui que eu ouvi, não ouvi. Mas vou rodar. Lá vai.
1: Fala, Atlântica!
0: Oi!
1: Quem quer esse par de ingresso aí? É o Manuel José da Silva. Terraza, tá 1920. Tamo junto.
0: Tamo junto, Manuel. É isso aí, meu irmão. Vamos lá. É nós aí na fita. Quem mais? O Andrei também tá por aqui. Terraza 1920. Eu quero tá concorrendo. A Fabi também tá por aqui. Beijo, Fabinho. Obrigada pela audiência. Quem mais? O Cláudio também tá por aqui, tá concorrendo com a gente, Terraza 1920, eu quero. O Marcelo também tá aqui com a gente, tamo junto e misturado, vai mandando essa mensagem que estamos te esperando por aqui, tá bom, gente? E mais um convite muito especial pra fazer pra você, porque o João Gomes tá chegando aqui em Joinville neste sabadão no Square Garden, tá? 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Fechou, gente? Feito, combinado? Nosso show do intervalo tá chegando e já voltamos com o nosso Dreadlock.
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9: Cara, o nosso Dreadlocks tá babado demais. 4 horas e 11 minutos, uma excelente tarde pra gente. Esse é o nosso Vibe Atlântida que tá entrando onde? No Dreadlocks. 22 graus a temperatura por aqui, mas já já vai subir. Porque a gente vai ficar numa boa, numa nice com eles. Ponto de equilíbrio pra você. Boa tarde, Dreadlocks tá no ar.

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2: Bora com Detonautas, Rádio Love Nacional, chegando pra você. Boa tarde. Esse é o nosso Vibe Atlântida, 4h19.

The Fame of Ophelia, Taylor Swift, aqui nas ondas da Atlântida. Essa música é gostosa demais, gente. A Sina de Ofélia, grande Shakespeare, grande Taylor. Agora, bora com o lançamento da Fresno, tentar de novo e de novo. Essa faz parte do álbum Cartas de Adeus. O som é gostoso demais. Bora prestar... Presta atenção na letra. Aumenta o volume e foca na letra. Boa tarde. Esse é o nosso Vibe Atlântida. Uma feliz quinta-feira pra gente.

0: Change Your Love, Madonna com Sabrina Carpenter, aqui nas ondas da melhor vibe do FM. Sonzeira boa demais, que feat sensacional por aqui. Quem mais que a gente teve e ouviu? Rolling Stones, In The Stars, Fresno, com Tentar de Novo e de Novo, The Fate of Ophelia, Taylor Swift, Rádio Love Nacional, Detonautas, Tag Matcher e também Ponto de Equilíbrio no nosso Dreadlocks. Aqui para animar as nossas tardes após as 4 horas por aqui. 479-9249-6532. Hoje tá valendo um almoço no Terraza 1920 para você viver uma experiência completa no seu meio-dia, tá bom? O buffet é de terça a sexta. Então manda aqui no 479-9249-6532, Terraza 1920. Eu quero para você concorrer aí, tá bom? Vamos ver, programação top, como sempre, Renato. É para você, meu querido. A Rosana também tá por aqui. Oi, Dri. É, eu quero esse almoço, viu? Terraza 1920. O Mauro Silva também tá por aqui. Tá concorrendo ao nosso super almoço. Sofia, um beijo pra você, sua linda. Também tá concorrendo, viu? Beijo, gatinha. Quem mais? O William tá aqui com a gente. A Denise também tá aqui participando. Vai mandando a sua mensagem que daqui a pouquinho vamos conhecer o ganhador desse super almoço no Terraza 1920. Fechou? Feito, combinado? Bora pro nosso show do intervalo. Já voltamos com mais música pra você.
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5: Qual a primeira música que você ouviu? Pergunta difícil, né? Quase ninguém vai lembrar qual a primeira música que escutou na vida, mas dá pra saber qual a primeira que você ouviu no Spotify. A plataforma lançou uma nova experiência dentro do aplicativo móvel para marcar os seus 20 anos de operação. A funcionalidade é chamada de Spotify, a festa dos 20 anos, e apresenta um resumo interativo do histórico de escuta de cada usuário. A experiência exibe informações como o primeiro dia de uso, o total de músicas únicas ouvidas, a primeira faixa reproduzida e o artista mais tocado da conta. O recurso também gera uma playlist automática com as 120 músicas mais ouvidas de cada usuário. 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
0: 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I Just Might, Bruno Mars, chegando pra você agora às 16 para 5. Boa tarde.

o ganhador que levou esse super almoço presentão do Terraza 1920 foi o nosso querido Andrei Venero. Muito obrigada por todas as mensagens, pela sua audiência, pela sua participação, pelo seu carinho nesse dia muito especial. Tô lá no @driteló, @atlantidajoin também. E amanhã, se Deus quiser, a gente volta a partir das 11 da manhã fazendo aquela bagunça organizada que a gente gosta, tá bom, gente? Feito combinado? Daqui a pouquinho, no @AtlantidaJoin, no meu, no da CBN também, vai sair mais um vídeo de contagem regressiva pra Copa and mais. Hoje vai sair sim, Gersinho e eu de figurinha da Copa lá, hein? Ontem a gente postou, vocês viram, né? Só que a gente teve que excluir, entendeu? Mas hoje vai dar boa, hoje não vai ter BO, hoje vai ser, ó, bonitinho. Vão lá, 6h15 da tarde no @AtlantidaJoin, tá bom, gente? Tá bem legal, então vão lá deixar o biscoitinho de vocês também que a gente quer. Fechou, feito, combinado? Beijo no coração, se cuide, cuide dos seus, fui! Ótimo, ótimo restinho de quinta-feira. Amanhã é sexta, hein? Sextou, bebê. Agora é aquela coisa já, né? Não vão dar problema agora que a gente só vai resolver na segunda. E assim a gente encerra nossa quinta. Beijo, fui!

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20: Atlântida. Tá na Atlântida e todo mundo tá ouvindo. É a melhor vibe do FM na rádio das nossas vidas. 5 horas e 10 minutos. E estamos começando Desprogramados para toda a rede Atlântida Santa Catarina e para o mundo no canal Desprogramados no YouTube. Venha com a gente. O WhatsApp para a sua participação é o 489-9188-1009 ou então ali pelo super chat da nossa live no YouTube. Estamos na quinta-feira, dia 14 de maio, e eu estou aqui querendo ter... Mr. P, como é que está? Como é que estaria o amigo? Tudo bem?
21: Mas que beleza, começou hoje com movimentos musicais. Referenciando Shakira.
20: Ah, sim, adoro a Shakira.
21: É mesmo? Eu que gosto outras mulheres muito. Tu gosta?
20: Gosto da J-Lo. J-Lo.
21: J-Lo, gostaria Jennifer de ter Lopes. Um envolvimento mais
20: próximo. Gostaria de ter tido.
21: Seria bom, né,
20: Bora? Mas agora passou, né?
21: Quantas pessoas a gente sonha em um dia,
20: é verdade.
21: Quem sabe?
20: Posso sonhar em um dia, né? Quem
21: isso
20: sabe?
21: É maravilhoso. É uma boa pergunta, né?
20: Continuar sonhando é sempre bom, né,
21: com
20: Pi?
21: Quem você sonha em um dia poder ter um envolvimento? Ainda que
20: manda.
21: Pode ser casado, pode ser... Não, é uma brincadeira.
20: Uma brincadeira. Uma brincadeira. Vamos brincar.
21: Com quem você sonha em um dia?
20: 489-9188-1009, mande pra gente. Hoje eu acordei, aliás... Hoje eu nem viria nesse programa, né? Eu não viria.
21: Anunciado que tu não viria.
20: Ontem no programa que nós gravamos, eu disse que estava em Chapecó. Não, eu não estive em Chapecó. Tive um contratempo, um probleminha familiar e não consegui viajar a Chapecó, mas o evento aconteceu lá.
21: Quer dizer, então, que...
20: A NSC fez seu evento em Chapecó sem a minha presença.
21: Quer dizer, então, que tu disse uma coisa e depois acabou dizendo outra.
20: Eu disse
21: outra.
20: Uma coisa que não aconteceu. Tu vê como é ruim gravar o programa, né?
21: Não, é ruim. Tem que ficar de olho. Tem essa história aí, diz uma coisa, depois diz outra. Tem que ficar de olho.
20: Tipo...
21: Eu tô de olho.
20: Mas tu
21: eu
20: é meu irmão, a gente vai estar sempre junto. Fica tranquilo, tá, fica tranquilo. Olha aqui, ó.
21: Mas eu te conheci faz pouco. Eu nem sabia quem tu era.
20: cara, tu é a minha relação mais longa. Ano que vem faz... Aliás, tá fazendo. Tá fazendo, porque eu entrei na Atlântida.
21: Hoje tá fazendo... Como é que é aquela
20: tá música? Tá fazendo, porque eu entrei na Atlântida em 2006. E eu te conheci em 2006. Então já fez 20 anos que eu me relaciono contigo. Mas, na verdade, demorou uns 2 anos
21: não,
20: pra gente
21: veja
20: se
21: bem,
20: falar.
21: E veja
20: pra gente
21: bem,
20: se falar na Atlântida.
21: Veja bem o que tu tá falando. Ah. Eu me relaciono contigo, tu disse. Tu usou o pronome pessoal eu, ou seja, realmente tu tem razão, porque é tu que te relaciona comigo.
0: Sim.
21: Isso é uma ambição tua, uhum, é uma realidade, claro, é uma narrativa tua.
0: Exato.
21: A verdade é que nós não nos relacionamos, mas tu,
0: eu
21: na
0: me relaciono
21: tua cabeça,
0: contigo.
21: Tu acredita que te relaciona comigo?
0: Eu posso um dia sonhar...
21: Exato, e ser meu amigo?
0: Para aí, só um pouquinho, só um pouquinho. Agora o diretor, que é diretor do programa, ele não espera mais a hora dele
21: chegar. Não, ele já se
0: sente
21: parte.
0: Ele já se sente parte, porque agora ele tem um quadro aqui. Aliás, né, Pi? Aliás, a ascensão mais rápida dentro da empresa.
21: Talvez a mais.
0: De operador a diretor. Pode fazer uma palestra, diretor, hein, Gabriel, diretor.
21: Diretor.
0: E contador de piada. Diretor
21: contador.
0: Integrante. Diretor que conta piada no final. Boa tarde, Gabriel, diretor.
19: Boa tarde. Peço desculpas por interrompê-los, mas me lembrou a música do Seu Jorge. Tô namorando aquela mina, mas não sei se ela me namora.
0: Mas isso é o que mais acontece na minha vida e na do Mr. P.
21: Exatamente.
0: Isso, tô namorando aquela mina, mas não sei se ela me namora.
21: Sim.
0: Isso acontece. Aconteceu muitas vezes, né, Pi?
21: Muitas vezes.
0: E continua acontecendo.
21: É que na realidade esse namoro aí é muito mais um acreditar que a outra pessoa esteja...
0: Tem interesse.
21: É,
0: e não geralmente a outra pessoa não tem interesse.
21: Não, tá sendo legal.
0: Tá sendo legal, tá que sendo nem legal. Aquela antiga comunidade do Orkut. Isso. Tô legal, sou legal, não tô te dando bola.
21: Que saudade daquela comunidade.
0: 5h14, mas o que que eu ia dizer? Que eu acordei, hoje eu acordei, querendo ver o mar.
21: Ah, tá aí, ó, eu sabia que tinha uma música.
0: Hoje eu acordei e recebi uma ligação de vídeo... onde me mostraram em primeiríssima mão, não tem imagens porque o fabricante não deixou registrar imagens.
21: Ah, mas do que tu tá falando?
0: Do protótipo do Vovô Estrela! Ele chegou em breve, estará aqui conosco. Na bancada do...
21: Tu viu o boneco?
0: Eu vi, ele já existe.
21: Ah, tá brincando. E
0: ele
21: como
0: não
21: é que
0: é
21: ficou,
0: porra? Ficou espetacular.
21: É, tu aprovou.
0: Aprovado,
21: foi aprovado no controle,
0: sim,
21: de qualidade.
0: Foi aprovado, porque me ligaram pra aprovar o boneco. Aí eu peguei
21: e aprovou.
0: Disse, meu Deus do céu, esse boneco tá perfeito,
21: tá
0: real.
21: Brincando.
0: Mais perfeito que esse que mandaram, só seria o Vovô Estrela separado. Aí ia ser assim, o Arconcord.
21: Sim.
0: Mas então, o que que eu tenho para dizer para nossa audiência,
21: para os
0: nossos consumidores em potencial?
21: Chegou.
0: Que o boneco tá vindo. O boneco tá vindo e em breve nós vamos mostrá-lo aqui no Desprogramados em primeira mão.
21: Eu tô ansioso.
0: Eu
21: porque
0: também.
21: Eu não vi.
0: Não.
21: Eu não sei.
0: Tu não viu e tu vai te apaixonar.
21: É mesmo.
0: E tu vai.
21: Eu vou
0: te dizer. Tu vai querer levar para tua casa, mas eu não vou deixar.
21: Não,
0: porque
21: não,
0: esse
21: não
0: boneco...
21: Pode.
0: Ele é o primeiro boneco da Desprogramados Corporation.
21: Sim, sim,
0: primeiro
21: sim,
0: produto. Sim. Primeiro produto sempre fica na sede da empresa, né?
21: Exato.
0: Ah, e aí quando tiver aquelas visitas... Não, esse aqui foi o nosso primeiro produto.
21: Isso aí é legal, hein?
0: Primeiro boneco do Vovô Estrela, que se tornou um fenômeno no mundo afora.
21: Sim.
0: A gente teve que produzir aos montes.
21: Sucesso de vendas.
0: Né? É quase tanto sucesso quanto as aves raras do Alcemar já.
21: Verdade.
0: É?
21: Eu diria que ele é a versão Falco anos 2020.
0: Exatamente. Então, em breve, você verá aqui, mas tem que estar na live, né? Tem que estar na live para ver. Vai no canal dos Programados.
21: Vou ficar numa expectativa.
0: Em breve, eu acho que semana que vem chega. Mandei vir pelo método de envio mais rápido.
21: Que bom. Então, quando tu viu, tu já aprovou imediatamente.
0: Imediatamente. E tem surpresas.
21: Ah, não.
0: Tem surpresas no Vovô Estrela, no boneco. Cara, o boneco é espetacular. Tu vai assim, ó, cara. Tu vai me agradecer pelo resto
21: da vida.
0: Se tu não me agradeceu até hoje, ainda tem uma oportunidade.
21: Sim, vai ser esse o momento.
0: E o legal, o melhor de tudo, é que a nossa equipe criativa não para.
21: Não.
0: A nossa equipe criativa não para. Porque o que aconteceu hoje? A nossa equipe criativa te viu chegar na empresa. Aí nós botamos o olho assim... Caramba, tem mais um boneco vindo aí, que é o Vovô Estrela Vovô. O Vovô Estrela Vovô, que hoje ele veio vestido de vovô, com a sua boininha, com a sua...
21: Bem agasalhado.
0: Bem agasalhadinho, com o frio.
21: Com esse,
0: né,
21: frio.
0: O Vovô Estrela Vovô. Então hoje mesmo nós vamos receber o primeiro, né? O primeiro,
21: sim, é o
0: protótipo,
21: clássico,
0: clássico. Vovô Estrela Clássico.
21: Vovô Estrela Clássico.
0: E hoje já surgiu mais um... que em breve será lançado, que é o Vovô Estrela Vovô. pra quem tá na live vai entender, porque o Vovô Estrela Vovô tá na mesa hoje.
21: Sim, e nos stories também.
0: Ah, tá nos stories?
21: Tá nos stories, a foto do vovô.
0: Eu não compartilhei nada,
21: não tive tempo.
0: Não tive tempo para o celular hoje, deixa eu ver aqui.
21: Tu vai gostar, ele vem sentadinho numa poltrona.
0: Deixa eu ver aqui.
21: Eu adorei, cara.
0: Já tô postando lá no Instaporã também, junto com o canal Desprogramados. Foi muito bom, hein? Muito bom. Galera, a gente montou um time bom aqui, né?
21: O bom,
0: né,
21: é que eu tô rejuvenescendo com tudo isso.
0: Ah, né? Isso é importante.
21: Isso é que é bom.
0: O importante é deixar o velho fora do estúdio.
21: Ah, não. Agora não. Não, porque eu não posso dizer fora do estúdio.
0: Não. O velho tá lá fora.
21: Ah, tá.
0: O velho tá lá fora. Ah,
21: entendi.
0: Por mais que a gente esteja recebendo hoje Vovô Estrela Vovô.
21: Sim.
0: É, ai, deu até uma canseira. Foi empolgante essa primeira parte do programa.
21: Foi muito empolgante mesmo. Eu tô empolgado, tô ansioso agora.
0: O Yuri Land também tá aqui no estúdio. Quer dar um alô, o ar da tua graça pra audiência, Yuri Land? Dá o ar da tua graça aqui, vamos lá. Ó, olha na câmera, Yuri Land, aqui vai na câmera do Pi. Olha o que tá de estiloso esse rapaz.
2: Olá, pessoal, tudo bem?
0: Eu tô dizendo, o Yuri Land poderia ser teu filho.
21: Ele
0: é tão estiloso quanto tu. Sim. Olha ali, hoje ele vem com um colar de pérolas que mistura. É o Jesus Cristo perolado. Né? É o Jesus Cristo perolado. Porque tem um crucifixo e tem o colar de pérolas. Então é o Jesus Cristo perolado.
21: Sim, de cabelo curto. Né? Cortou. Jesus cortou o cabelo.
0: Impressionante o visual desse rapaz. Esse rapaz, ele realmente.
21: Não, claro.
0: Ele poderia ser teu guri.
21: Podia ser meu guri. Né? Guri Yuri.
0: Guri e Yuri. Meu Fala guri. Lá com o Guri e Yuri. Isso. Aí teria Ian e Yuri. Seria uma grande dupla.
21: Olha aí, ó. E Yuri é um nome que é cogitado na minha cabeça para um filho.
0: Mas eu já te disse, faz uma vasectomia.
21: O vovô não quer parar.
0: Esse vovô é demais. O vovô quer continuar reproduzindo. Ele quer continuar plantando a sua sementinha. Por quê? Porque ele acredita na perpetuação da espécie!
3: Enquanto tem bambu, tem flecha.
0: É isso aí! Continua atirando, mesmo com pouca munição.
21: Claro!
0: É isso aí! Parabéns, vovô! Parabéns!
21: Porque daqui a pouco eu vou morrer, vai acabar a pensão.
0: Exatamente.
21: Eu vou morrer.
0: Só vai ter... Quando é que isso vai ter fim? Quando tu morrer.
21: Quando eu morrer.
0: Quando tu morrer.
21: E eu tô cada vez mais perto.
0: Não, a gente tava tão positivo. O vovô tava...
21: Não, é verdade,
0: O vovô tava ativa, não quer fazer vasectomia.
21: Não, não quero. Quero pagar a pensão pro resto da minha vida.
0: Como é que é o teu contra-cheque, Pi?
21: É, eu não sei. Eu nunca tive um pagamento na íntegra durante toda a minha vida profissional. Nunca.
0: Isso é muito
21: bom,
0: cara.
21: Essa piada real é muito boa. Eu não sei o que é ganhar um salário líquido integral.
0: Hoje tu vai receber integral, tá, Mr. P? Não tem como.
21: Não faço ideia de como seja isso.
0: Pois
21: desde
0: é.
21: Desde a primeira vez
0: Mas que eu recebi. Mas o importante é que tu paga a tua pensão, né? Em dia.
21: É o mínimo.
0: Em dia. É o mínimo. Nós aqui na empresa tentamos te ajudar.
21: É
0: porque
21: verdade.
0: Vai muito. Descontado direto no contra-cheque.
21: Exatamente.
0: Né? Isso contribui para que mantenha
21: Quanto
0: em
21: ganha?
0: Dia.
21: Eu digo 30%.
0: Agora 5h21, esse é o Desprogramados na Atlântida. Então aguarde, semana que vem vai chegar o protótipo do Vovô Estrela e você vai ver em primeiríssima mão...
21: Que exposição
0: aqui
21: esse programa.
0: No Desprogramado. Eu te falei que eu não queria fazer o programa. Agora que nós estamos fazendo o programa há 3 anos,
21: claro.
0: Agora já era. Agora já nós vamos até o fim.
21: Claro. Eu não vim até aqui
0: pra desistir agora.
21: Ah, é bonito.
0: Cantei
21: essa
0: no
21: música.
0: Tom dessa vez.
21: Foi bem.
0: Sabe por quê? Porque eu não me emocionei.
21: Ah,
0: porque
21: que pena.
0: Eu só canto fora do tom quando eu me emociono.
21: É verdade. E como tu te emociona sempre.
0: Eu canto sempre fora do tom. Ai, ai, ai. Falando em cantar, eu não vejo a hora de cantar no Atlântida Celebration. 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E lá,
21: vai ter evento, né,
0: no Atlântida Celebration, a gente pode legal fazer uma demais grande ativação do Vovô Estrela também, né? Ah, Vovô Estrela recebe.
21: Olha aí.
0: Né? Vovô Estrela recebe.
21: Leva até o estúdio.
0: Exato.
21: Para conhecer ali, porque claro, a gente vai transmitir tudo de lá.
0: Vamos transmitir tudo.
21: Então.
0: Um camarotezinho assim, só pro Vovô Estrela.
21: Ah, que maravilha.
0: Só para expor os bonecos. A gente vai ter a lojinha.
21: A lojinha do Vovô Estrela. Vai vender rapidamente.
0: Com o Vovô Estrela dando autógrafos. Isso tirando é fotos. Também. E fazendo cada uma das frases dos personagens.
21: Sim, sim, né? Conte
0: isso,
21: comigo.
0: Isso vai ser maravilhoso.
21: Mas falando nisso, cara, eu não canso de assistir o YouTube gravando o clipe novo no México. Que coisa espetacular!
0: Arriba!
21: Cara, que coisa espetacular!
0: Não, foi bonito isso. Aquilo ali.
21: Muito, muito. E cada bonito. Vez aparecem mais vídeos,
0: mais óbvio, imagens.
21: Né? E é muito legal, cara. Muito legal mesmo.
0: Legal para fãs e para nem tanto fãs.
21: É, para bom, mas nem, para fãs...
0: Para fãs nem tanto.
21: Não, é, para nem... É, para quem não é fã, é uma coisa
0: sem graça.
21: Para
0: quem não é fã, não vai gostar.
21: Não, não vai gostar.
0: Quem não é fã...
21: Agora, para um fã como eu, aquilo ali é demais.
0: Então é fã do YouTube, né? Muito fã do YouTube.
21: Que novidade para ti isso, né, Porã?
0: Que bom, cara. E por que que é Mr.
21: E tu foi... Não, para. Me responde uma coisa. Tu tem alguém que tu realmente é muito fã e que isso... aconteceu e começou lá na tua adolescência?
0: Ah, tem muitos.
21: Ah, não, mas aí também não sabe brincar. Aí tu virou vulgar demais.
0: Começou na adolescência?
21: Não, é porque pra mim é o YouTube, entendeu?
0: Vivo ou morto?
21: Não, eu acho que o legal... Não, se é, é. Não, não, tu não tem como controlar se a pessoa morreu. Mas eu tô dizendo porque é muito impressionante hoje eu me perceber com a idade que eu tô, saber que quando eu tinha 16, 17 anos... 16 ou 17, enfim. É, eu vi pela primeira vez e aquilo mudou a minha forma, o meu jeito, entendeu? Mexeu comigo.
0: Sim.
21: E aí se passou tanto tempo e continua acontecendo tudo isso. E aí é uma mistura de sentimentos, claro, de lembranças, de momentos, enfim, um monte de coisa. Eu acho isso muito legal, cara.
0: Eu tenho muitos artistas, eu nunca tive assim, claro que eu tenho as minhas bandas preferidas. Mas não tem essa coisa que tu tem de tipo, é o YouTube acima de tudo, entendeu? Eu não, eu tive momentos agora, quando eu fui no show do AC/DC, eu tive um resgate parecido com o que tu tá falando. Mas o AC/DC era uma banda que foi a banda onde eu fui apresentado pro rock na época, né? Um amigo meu chegou com uma fitinha do Back in Black lá em casa e botou pra eu ouvir. Eu disse, meu Deus, mudou minha vida, né? Mudou sim, toda a referência que eu tinha de música. Mas ao mesmo tempo foi uma banda que ao longo dos anos eu parei de ouvir, assim, não ouço mais tanto, como tu ouve o YouTube bastante ainda,
21: sempre,
0: né?
21: O tempo inteiro.
0: Eu acho que talvez a banda que eu ouça ainda mais, dessas todas das antigas que eu gostava, é Black Sabbath, né? Talvez o Black Sabbath.
21: Sim, pelo que eu te conheço e tu demonstra pra mim, o mais próximo é isso.
0: E aí logo teve o Bob Marley que eu ouço pra caramba também.
21: Não, e o engraçado que pra mim, essa coisa de fã, que muitos acabam se aprofundando tremendamente. Uhum. É, eu tenho um jeito meio peculiar, eu não sou um fanático doentio. É, tem coisas que eu não faço
0: só
21: ideia
0: pra mulheres, né? Desculpa, interrompi tua linha de pensamento, foi mal.
21: Não, é porque aí já me trouxe outras memórias. E já mexeu comigo com uma outra coisa aí realmente é bem mais forte. E aí são mais detalhes. Aí
0: não, mas voltando agora, falando sério, acho que o diferente é que tu vê essa banda, a mesma banda, ela nunca mudou.
21: Sim.
0: Os caras envelheceram junto contigo.
21: Isso.
0: Né? Agora, né? Sem brincadeira,
21: não, sem
0: né?
21: Brincadeira,
0: o tempo tá passando pra todo mundo.
21: Claro.
0: Né? E aí tu vê aquela, pô. Tu vê aquela dignidade naquele artista que tu sempre gostou e isso te... Pô, mas que legal, eu escolhi o artista certo.
21: Exatamente,
0: né? Já o Black Sabbath mudou um monte de formação, sim, o Bob Marley morreu, né? Eu não tenho essa referência, não acompanhei esse... Não, mas seria muito legal, por exemplo, uma banda como The Police, que eu gostava pra caramba. O próprio The Cure, né? Uhum. É, são bandas que, pô, o cara lança coisa nova e tu, pô, os caras continuam dignos do que eles sempre foram, né? Eu acho que tem umas coisas assim desse jeito.
21: Não, e tu definiu muito bem. Eu, inclusive, como admirador, como fã, eu tenho uma certa dificuldade, a não ser que eu possa falar durante 2 horas. Aí eu vou discorrer o que, que eu sinto, por que, que eu percebo. Mas não é o caso aqui. Essa objetividade, assim, de pontuar por que eu gosto, é mais difícil pra mim. Tu foi muito bem agora.
0: É, esses dias eu fiz um exercício de tentar escolher os discos preferidos da minha vida, né? Porque a gente fez um evento ali no Jazzinho, que era mais ou menos nessa pegada, de contar por que, que os discos são importantes, e as músicas e tal. E é muito difícil, cara. É muito difícil, principalmente pra gente que ouve música há muitos anos, há muito tempo. Então, o que que sempre pega? O emocional. A conexão emocional é que sempre pega.
21: Exatamente. Né? E se tu fosse... explicar essa conexão emocional é dificílima, cara.
0: É, aí eu começo a pensar... quais as primeiras músicas que eu tenho lembrança? Roberto Carlos. Uhum. Roberto Carlos com meu pai no carro, debaixo dos caracóis dos seus cabelos. Aí depois daquilo, pra onde eu fui? Blitz, Você Não Soube Me Amar, né? Era o que os jovens da época ouviam, né? Aquele estouro, aquele boom da Blitz, né? Sim. Depois o que foi? Michael Jackson, né? Foi o Michael, né? E aí depois do Michael entra o rock na minha vida, o AC/DC. O Iron Maiden, o Black Sabbath. É, e aí vai numa linha evolutiva. Depois do rock pesado, eu virei regueiro. Conheci Bob Marley e me apaixonei por Bob Marley.
21: Verdade.
0: E aí vai, né? E aí tem os artistas brasileiros que vêm, o Jorge Ben, que eu amo. E, enfim, é difícil, cara, pra escolher. E tem o Pink Floyd, que é uma banda que passou também ao longo da minha vida... por vários momentos de viagens, né?
21: E hoje, quando eu vi um vídeo do Bono autografando o braço de 2 fãs, tem uma outra coisa muito curiosa também dos 4 integrantes, para mim, né, que acompanho, imagina, 50 a 45 anos, ver os 4, o The Edge é um cara que ele continua com a mesma fisionomia, os mesmos traços, ele não envelheceu.
0: Aham. Uhum. Porque talvez ele já parecesse velho na época.
21: O Adam Clayton também, muito com exceção da

0: sofreu com o tempo as feições bastante, né? Ele tá realmente com as feições envelhecidas.
1: O impacto. Mas isso talvez...
0: Isso é muito legal, cara. É legal, entendeu? E pra mim, que via ele garoto sem saber que ele tinha... Sem saber que eu digo, sabendo da mesma idade, mas eu via ele muito maior do que eu. E era, realmente, nesse aspecto. E hoje, assim... E com todas essas feições diferentes, puta, como é emocionante pra mim, cara. Me emocionei.
1: Mas se é pra se emocionar, se emociona, querido. Fala aí,
2: mas
1: Gabriel.
2: Mas como que tu encararia hoje se estes teus ídolos começassem a revelar traços da personalidade que tu não goste? Porque assim, acontece muito de artistas começarem a revelar, às vezes, posicionamento político ou algum evento do passado que mancha a carreira.
0: Sim,
2: né?
0: Sim.
2: Qual que seria o impacto pra ti?
0: Ah, se tivesse algo muito, muito terrível, óbvio que a decepção é enorme, mas acho difícil porque, felizmente, escolhi assim com identificações muito precisas, né? E pouca coisa decepciona a gente.
1: Até porque, né? O posicionamento do Bono é muito claro há muitos anos.
0: Exatamente.
1: Né? Mas é uma discussão assim que esses dias a gente estava falando na redação. Por exemplo, alguns artistas, talvez, né? É meio esdrúxulo o que eu vou falar agora. Talvez seja melhor que eles tenham morrido do que a gente ter se decepcionado com eles.
0: Claro.
1: Renato Russo virar um reaça do caramba.
0: Isso.
1: Né? Umas coisas assim, né? Que acontece, né?
0: E eu acho difícil porque, por exemplo, no meu caso, não sei, né? Mas no meu caso, eu sempre gostei de um lado humano como Renato Russo, como Raul Seixas, como Bono. Então, sempre teve uma linha muito clara para mim, e a decepção dessas pessoas dificilmente ia acontecer. Não porque dois já morreram, mas porque é muito voltado para o lado humano, entende? O próprio Roger Waters, eu não tenho como me decepcionar com o Roger Waters, né? Eu já ouvi o Pink Floyd, eu sei o que ele pensava.
1: Exatamente. Entendeu? É isso, se decepciona quem nunca entendeu as músicas dos caras.
0: Exatamente.
1: Aí tu te decepciona. Isso,
2: mas acontece de artistas assumirem um posicionamento, às vezes, não necessariamente político, mas... Até relacionados
1: machista,
2: a...
1: racista, misógino.
0: Por exemplo, ter visto o Eric Clapton ter um negacionismo com a
1: Covid,
0: com a
1: decepcionante.
0: É uma decepção.
1: O antivacina, mas, aquela coisa toda.
0: Exatamente.
1: Que é o contrário. Agora eu lembrei de um cara que eu tenho muito orgulho assim de acompanhar há muitos anos. Falou do Eric Clapton e eu lembrei de um cara que é totalmente ao contrário do Eric Clapton pra mim, que é o Neil Young, cara.
0: Boa.
1: O Neil Young é de uma... Exatamente. De uma convicção, assim, nas posições, nos posicionamentos, né?
0: Muito.
1: Tanto em relação a todos os assuntos.
0: Vou te dizer
1: então,
0: um
1: outro.
0: Então
1: esse é um cara que me dá orgulho, assim, de acompanhar a trajetória.
0: E vou te dizer um outro que vai em um encontro, que é o Bruce Springsteen.
1: Também.
0: Isso aí. E aí fica muito explícito a coerência.
1: Bob Dylan.
0: O Bob Dylan.
1: Eu gosto de gente que é coerente.
0: Olha aí.
1: Né? Ah, não. Troféu, por favor, me dá o que é meu. Foram 20. Dá, daqui.
0: Pra aí, ó.
1: Dá, ganhou. Um beijinho. Vamos às boas do programa?
0: Vamos.
2: E um belo nome de banda, né? Gente Coerente.
1: Gente Coerente.
2: Gente Coerente.
1: Gente Coerente. A banda de pagode, né?
0: Banda de pagode.
2: Vamos no pagode hoje. Quem é que toca? Gente Coerente.
1: Gente Coerente. Hoje o som é com Gente Coerente. Daqui a pouco...
0: Anunciando... Não, tu tá discotecando uma cabine fechada.
1: Daqui a pouco com você, Gente Coerente.
0: Isso.
1: Gente Coerente, gente que se liga na gente.
0: Enquanto isso, vamos com um sorriso maroto.
1: Ah. Os travecos.
0: Não. Tu confundiu. mas poderia ter também.
1: Poderia.
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1: Na batida de Santa Catarina, os assuntos que estão por aí, estão por aqui no Desprogramados, agora 25 para 6. Quem sou eu? Quem sou eu? Versão personagens de Peter Pan.
0: Eu sou o próprio Peter Pan.
1: Mas é óbvio!
0: É óbvio! Eu me recuso.
1: Não tem espaço para dois Peter Pan.

0: Pan no programa, mas é muito nítido e muito claro que os dois têm a síndrome de Peter Pan.
1: Os dois
0: aqui
1: têm.
0: Nesse programa.
1: Como eu respondo
0: são
1: primeiro?
0: São dois velho Peter Pan.
1: Peter Pan, Pan sim, velho não.
0: Eu sabia que tu seria o Peter Pan. Tu quer ser quem, meu amor, meu diretor?
1: Ah, chamou de meu amor. Ah, a Sininho.
0: Não, a Sininho era eu.
2: Tá, então você agora... é o Capitão Gancho.
0: Ah! Capitão Gancho! É. Muito bem, então você é a Sininho. Eu queria, era o que eu queria ser.
1: Era o que tu queria ser,
0: eu queria
1: a Sininho.
0: Ser a Sininho.
1: Tá brincando.
0: A Fada Sininho.
1: A Fada Sininho. É. Que coisa querida.
0: Legal.
2: Inclusive, dando achei spoiler, fofo. Hoje a piada do diretor tem a ver com o Capitão Gancho.
1: Olha aí.
0: Muito bem.
1: Tu sabe que eu não lembrava.
0: Não vejo a hora de ouvir a piada
2: só
0: do diretor.
2: Só se fala noutra coisa.
1: Eu não lembrava do Capitão Gancho no
0: Capitão
1: Peter Pan.
0: Capitão Gancho no Peter Pan.
1: Só veio Peter isso Pan aí. Na minha cabeça. É legal o Peter Pan, né, cara?
0: Muito. Muito é legal.
1: Legal, cara.
0: Quem tá de aniversário amanhã, sexta-feira? Luba, 36 anos.
1: Quem é
0: Luba?
1: O Luba?
0: Quem é a Luba? Quem é a Luba, por favor?
1: Não, só um pouquinho. Quem por é a Luba?
0: Quem é a Luba?
2: Eu acho que é um youtuber infantil.
0: Ah, sim, sim, é um youtuber. Aqui de Santa Catarina.
1: Ah,
0: até,
1: daqui,
0: né?
1: Desculpa.
0: Ele é de Santa Catarina.
1: Deixa eu ver ele. Ah,
0: meus
1: tá.
0: filhos assistiam ele.
1: É verdade, tem é, razão. Luba. Parabéns pra ele.
0: 36 do Luba, abraço, Luba. É de Tubarão, isso. Né? De Tubarão, isso aí. O beleza. Tino Marcos, de aniversário amanhã, 64.
1: Repórter, jornalista, beleza.
0: E também o craque Dembélé, 29 anos
1: Dembélé.
0: De Dembélé.
2: Dembélé seria um dos piores melhores do mundo?
1: Como é que é?
0: É polêmico, é polêmico. Um dos piores Dembélé melhores do mundo. Um piores que ele ganhou o melhor do mundo, da FIFA, né?
1: Ah, talvez, mas tem vezes, né? Tem vezes que ninguém se sobressai e aí acaba acontecendo isso.
0: É a temporada,
1: isso.
0: Né?
1: Temporada.
0: É a temporada, ganhou a temporada. Exatamente. Mas eu gosto do futebol do Dembélé.
1: Também
0: ele
1: gosto.
0: Ele tem bola para ser melhor do mundo, sim.
1: Isso.
0: Acontecimentos de amanhã, em 2016, o Max Verstappen se torna o mais jovem piloto a vencer uma prova de Fórmula 1. A pergunta é, produção, quantos anos ele tinha?
1: 19.
0: Max Verstappen, aos quantos anos ele
1: foi,
0: ganhou?
1: E a temporada atual... É muito jovial, né?
0: Muito, né?
1: Muito.
0: Muita juventude.
1: Muito, impressionante.
0: É verdade.
1: Cara. Impressionante.
0: É.
1: Não, e
0: amanhã,
1: a GAF?
2: 24 anos.
0: 24, né?
1: Pô.
0: Quando ganhou a primeira vez? É quando ganhou a primeira
1: é
0: vez, não é
2: esse
0: agora.
2: É o primeiro título mundial de Fórmula 1 em 2021, com 24 anos e 73 dias.
1: E a GAF que aconteceu?
0: Não, mas em 2016 ele se tornou o mais jovem piloto a vencer uma prova de Fórmula 1.
1: De lá pra cá, nenhum outro com menos de 24.
0: A pergunta é, com quantos anos Verstappen tinha em 2016 quando ganhou o seu primeiro GP?
1: Foi respondido?
2: 18 anos.
0: Aí, ó.
1: Então eu acertei.
2: Ele tem 28 na minha idade. 18.
1: Tá, não
0: tá. Então tá.
1: A GAF que aconteceu... Mas qual foi a repórter? Eu não vou lembrar qual foi a repórter, mas que perguntou pro Soares.
0: Luiz Soares.
1: Luiz Soares.
0: Luizito,
1: no grande
0: saudade
1: prêmio,
0: do Soares.
1: Teve o grande prêmio, me ajudem aqui para eu não falar bobagem, teve o grande prêmio de Miami agora recentemente.
0: Eu não
1: confere
0: para
1: mim, produção,
0: desculpa.
1: Por favor, diretor Gabriel. E aí a repórter foi entrevistando e é o Cola Pinto, o argentino.
0: Sim, tem um cara que é o Cola Pinto.
1: É o argentino,
0: Cola Pinto? Eu não sei se ele é argentino.
1: O Gabriel viu por quê?
0: Porque... O Gabriel não sabia. Por não...
2: Porque Cola foi muito aleatório.
0: Pinto.
2: Tu olhou pro Yuri, apontou pra ele e falou, é o Cola Pinto? Como
0: Franco assim? Cola Pinto, argentino.
1: Isso.
0: Sim, sim.
1: E aí a repórter perguntou pro Soares, e aí vai torcer pro Cola Pinto?
0: E o
1: Soares...
0: Soares
1: ficou olhando, cara. E aí...
0: Porque ele é uruguaio.
1: Ele é uruguaio.
0: Não é
1: a
0: argentino.
1: A repórter meio que se atrapalhou. Aí ele,
0: Disse, cara, vou te dar um toque, cara. Vou te dar um toque.
1: Aí ele deu uma disfarçada, disse
0: cara.
1: Que ia acompanhar e etc. Mas
0: mais um
1: eu
0: Cola
1: acho
0: Pinto
1: que ele,
0: não!
1: Eu, assim, eu acho
0: Cola
1: que
0: Pinto
1: ele,
0: não, meu
1: eu
0: querido.
1: Acho que ele mesmo ficou se perguntando...
0: Ele deve ter se dado conta, né? Ela se atrapalhou.
1: E
0: aí ele foi
1: não,
0: legal.
1: Eu acho que não. Eu acho que ele mesmo deve... Eu não sei, eu não quero julgar aqui o Soares, mas talvez ele nem soubesse...
0: Que tinha um argentino...
1: Exato, chamado Cola Pinto, piloto. É. Entendeu? Porque ele tá ali curtindo.
0: Belo nome.
1: A Fórmula 1.
0: Do Suárez eu tenho saudade, do Luiz Suárez.
1: Claro, e aí eu
0: Luiz
1: fiquei Suárez imaginando
0: o futebol brasileiro. Não. Fala tanto, não, nunca tive.
1: Imagina, cara, se. Primeiro, imagina se o Suárez não soubesse quem é o Colapinto. Já ficou ruim, né? Ah. A repórter, e aí, vai torcer pro Colapinto? E ele pensando, bah, quem é o Colapinto? Porque eu só tô aqui pra assistir a Fórmula 1, eu não conheço. Assim. Tá, mas aí, digamos.
0: Eu não costumo acompanhar. Eu só fui convidado.
1: Isto, aí já ficou ruim. Isso. Aí, se por um acaso ele sabe, puta, eu não quero ferrar a menina, né? Pá, o que que eu digo agora? Né, tá, vou dar uns dó pra não ser deselegante. Enfim, foi um constrangimento.
0: Que coisa. Do Suárez, eu lembro das entrevistas dele que ele falava uma palavra em praticamente todas as entrevistas, que é uma palavra que ele usava muito, que é desfrutar.
1: Isto.
0: Olha o que essa palavra tem, né? Desfrutar a vida, desfrutar o momento.
1: Exato.
0: Né? Nesse momento, falando nisso, Yuri Lange quer participar do programa.
1: Quer
0: fala
1: desfrutar
0: aí, Yuri.
1: Do momento.
0: Quer falar sobre o Colapinto. Para aí.
3: Não só o Colapinto, mas é porque o Max Verstappen me lembrou que o Gabriel é um dos maiores haters de Fórmula 1 e ele estava protestando sobre Fórmula 1 hoje e eu gostaria que ele falasse sobre isso no programa.
0: Olha só o nosso Yuri, o ditador, agora querendo impor assuntos aqui no programa. Mas pode falar, né? Eu só quero te lembrar que a Rede Globo, a gente é afiliada da Globo, a empresa onde tu trabalha.
1: Eu vou, antes do Gabriel, como ele não faz parte
0: aqui,
1: do programa...
0: a Globo
1: como,
0: é nossa mamãe.
1: Como ele não é comunicador do programa, eu tenho direito de falar antes dele.
0: Tem.
1: E eu sei...
0: O Gabriel tem direito a pequenos comentários.
1: Exatamente. Mas eu me antecipo, mesmo não conversando com ele sobre o assunto, eu já sei o que ele vai questionar. Que é justamente isso. A gente criou uma expectativa da Globo transmitir as provas de Fórmula 1. E a gente está atrapalhado. A gente não sabe quando é na Sport TV, quando é o treino na Globo, quando é que a Globo transmite, quando
0: não,
1: é que não transmite.
0: E esperando o Senna, né, também, que não vai voltar mais.
1: Não, aí também tu... Não, agora tu... Não, só um pouquinho. Não. Só um pouquinho.
0: Fala, Gabriel.
1: Agora eu vou Bortoleto,
0: tuas críticas.
1: Né?
2: A Globo vai transmitir a Fórmula 1, né?
0: A Globo já está transmitindo.
2: Não, mas eu sou esse muito é o fã do Colapinto.
1: Fala, Gabriel. Tá. O que é que tu ia dizer? Não era isso que tu ia comentar?
0: Ele estava reclamando.
2: Sim, e eu acho que aconteceu com o tênis também, né? O tênis até pouco tempo atrás, antes de a gente ter um representante realmente disputando, que é o João Fonseca, né? Uhum. Se eu não me engano.
1: Não te engano. É o João Fonseca.
2: João Fonseca, né? A gente não tem essa representatividade e acaba perdendo um pouco da proximidade com o esporte, né?
1: Mas tá legal a Fórmula 1. Eu só não tô entendendo
0: quem
1: ainda.
0: Quem sabe
1: porque...
0: vocês fazem assim? Vocês abrem o teu Instagram logo mais à noite e fazem uma discussão
1: hoje,
0: sobre a Fórmula 1. Hoje. Tá. Quando tu estiver aqui na Voz do Brasil, às 9, tu liga pro
1: live.
0: Gabriel, faz uma live junto.
1: O Barrichello pode participar?
0: Pode.
1: O Massa?
0: Pode
1: o
0: convidar.
1: Senna.
0: O Senna não vai ser possível.
2: E o Colapinto?
0: O Colapinto é sócio, tendo o contato do Colapinto, vocês falam com ele também.
1: Tem o
0: então,
1: Vettel.
0: Tá bom. Agora 17 para 6 e o nosso programa está terminando.
1: Ah,
0: eu
1: não.
0: Só quero dizer para vocês que nós temos que fazer o show do intervalo. Então, antes disso...
1: Pois não.
0: Data importante da sexta-feira, o Dia Internacional da Família reconhece a importância da família na sociedade. Parabéns ao vovô Estrela Vovô, que continua... né? Procriando e fazendo famílias por onde passa. Parabéns, Pi.
1: Eu quero
0: tu
1: ser...
0: Tu é bom nisso, hein, cara?
1: Sim,
0: tu é bom nisso.
1: Várias famílias.
0: Ah, isso é bom demais.
1: É,
0: na verdade,
1: famílias.
0: Se eu pudesse...
1: Tu teria mais também.
0: Eu teria muitos filhos.
1: Não,
0: mais
1: vai
0: filhos.
1: A luta.
0: Já tenho 3.
1: Então.
0: Teria mais uns 3, com certeza.
1: Com a mesma
0: provavelmente,
1: mãe?
0: Se o tempo deixar, né?
1: Certo, não. Vou falar com ela. É melhor,
0: tá,
1: então. Que...
0: Tudo bem, então. 16 para 6. Tá muito estressadinho ultimamente ou tá calmo? Tá estressado ou tá calmo?
1: Tá, tô calmo.
0: Leve.
1: Quer me estressar?
0: Não, eu não quero. Não,
1: eu
0: estressar.
1: Levemente
0: termo. Estressado.
1: Isto.
0: Levemente. Mais com as redes sociais.
1: É,
0: com
1: também.
0: Qualquer coisa.
1: E comigo mesmo.
0: Ah, sim.
1: Eu tenho muito estresse.
0: Se olha no espelho e vê que não é mais a mesma coisa.
1: Não.
0: Perdendo potência a cada dia.
2: Cada dia mais difícil plantar
0: cada
2: sementinha.
0: Cada dia mais difícil. Esses dias...
1: Não, mas tendo alguém que queira, isso aí vai dar um jeito.
2: Tendo um terreno fértil.
0: Eu queria contar. Tendo um terreno fértil, dá-se um jeito.
1: Foi bem, Gabriel. Ah, não, foi bem,
0: Gabriel. Ganhou o troféu Supla Peladinho. Ganhou, foi muito bem, perspicaz. Vai lá, vai lá receber teu prêmio lá.
1: O problema não é a minha semente, mas é o terreno.
0: É o terreno fértil. Opa, caiu até o Supla Peladinho.
1: Entendeu? Terreno muito bom, Gabriel.
0: Eu queria contar uma história, mas eu não sei se eu posso. Um amigo que foi comprar aqueles medicamentos na farmácia. Aqueles medicamentos. Esse pra... Tadala Fila, né? Titio Tadala. Não, não vou contar. Não vou contar, eu não tô autorizado. Eu não tô autorizado a contar, não vou contar. Deixa pra lá.
1: Tá.
0: Mas se tu tá estressado, deixa eu te dar uma dica aqui.
1: Por favor, eu gostaria.
0: Colecionar figurinhas pode reduzir o seu estresse.
1: Tá, mas eu só quero figurinha dizer que tá chegando.
0: Já chegou a figurinha da Copa.
1: Não, mas é pra mim.
0: Tá chegando as tuas figurinhas.
1: Tá chegando, meu
0: álbum. Tem contatos na Panini.
1: Tem.
0: Já vem com o álbum pronto.
1: Tem, depois eu te digo
0: mas
1: quando
0: que
1: chegar.
0: Graça não, tem não um chega álbum com álbum pronto.
1: Não! Vem o álbum, pacotinhos.
0: Ah.
1: E aí depois eu vou agradecer.
0: Ah, o influenciador de figurinha. Vai agradecer.
1: Aí vamos colecionar porque realmente é bom.
0: Olha aí. Então tá. Apesar de ser visto como um hábito de criança, entre aspas...
1: Já foi, né?
0: Colecionar figurinhas pode atingir zonas muito mais profundas do cérebro de um adulto, trazendo bem-estar, conforto e principalmente nostalgia. Para os adultos é isso, né?
1: É verdade.
0: É legal trocar figurinha, bater figurinha.
1: Pá, essas figurinhas nossas seriam
0: maravilhosas. Nossas figurinhas da Copa também.
1: A tua é comemorando um gol.
0: É, verdade.
1: Pra quem tá na live, tá assistindo.
0: É, e tu é marrento, né?
1: Pra variar, né?
0: Pra variar. Marrento.
1: E é tu ali, tu é o atacante pela direita.
0: Isso, fincado.
1: Tá, mas veio.
0: Ah, eu sei a posição que eu jogo. Eu jogo fincado.
1: Sim, não, é taradice até no futebol.
0: Ai, mas olha aqui, voltando às figurinhas.
1: Velho fincado.
0: Velho fincado sim, velho não. Olha aqui, pra quem não tá na live, não vai ver nossas figurinhas. Então vá na live do canal Desprogramados ali pra ver as nossas figurinhas da Copa, eu e o Pi. O álbum de figurinhas funciona como uma atividade estruturada e previsível. E que por si só... O que que houve? Tá, mas aquele que botaram do meu lado é o Robert Plant, não é o Mr. P. O que vocês estão rindo que eu não peguei, cara?
2: O que é eu lá,
0: meu? Não, tá uma mistura de todos os parecidos contigo, aquela foto ali. Ai, ai, ai. Vai lá no canal Desprogramados pra entender o que a gente tá falando.
1: Ruim ser quem eu sou, ainda mais daquele jeito ali. Tá?
0: O álbum de figurinhas funciona como uma atividade estruturada e previsível, que por si só já tem um efeito calmante, já que ao organizar, colar e procurar figurinhas, a mente desloca o foco do fluxo ruminativo. É por isso, porque tu só rumina.
1: Mas tu
0: só
1: viu,
0: tem
1: cara?
0: Pensamentos ruminantes
1: intrusivos.
0: Intrusivos.
1: Mas tu viu que esse programa tá virado só em cola, cola pinto, cola figurinha.
0: É, errado não
1: cola
0: tá.
1: Cola bunda, cola
0: errado
1: um monte
0: não tá.
1: De coisa, cara.
0: Então, o especialista aqui, a Renata Verna, do Hospital Santa Lúcia, em Brasília, diz que isso ajuda a interromper esse ciclo de ansiedade.
1: Claro.
0: E ruminância.
1: Sim.
0: Que tanto tu tens.
1: Só vai irritar quando começar a vir aquela figurinha repetida.
0: Isso. Atividades comuns relacionadas à coleção, como completar páginas, encontrar figurinhas raras e fechar o álbum, são capazes de trazer pequenas descargas de felicidade ao atingirem o sistema de recompensa do cérebro, olha aí.
1: Ah, ontem eu tava.
0: Então teu álbum já vai chegar pronto.
1: Não, não vai chegar pronto. Eu tava no postinho ontem, chegou uma menina, pediu, tem figurinha da Copa? O rapaz disse, tem. Eu quero dois pacotinhos,
0: que era o que dava pra comprar.
1: Aí o rapaz disse, avulso agora não tem, só tem esse pacote aqui que vem 20 pacotinhos. Aí ela disse, então deixa.
0: Por que tu não comprou as figurinhas?
1: Depois que ela saiu e eu entrei no carro, eu
0: podia
1: pensei...
0: Podia ser mal interpretado.
1: Eu poderia ter comprado aquele pacote com 20, dava dois pacotinhos pra ela e ficava com 18. Mas aí, o velho assediador do álbum, não, né? O velho assediador da figurinha...
0: Assediador, sim, velho, não. Ai, cara, vamos pro show do intervalo. E já voltamos com as participações aqui da nossa audiência no 489-9188-1009. Eu não falei a principal coisa desse programa. O
1: Atacadão nos patrocina.
0: 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E assim a gente faz um pequeno show do intervalo e volta já. Obrigado, Atacadão, por nos compreender. É o Desprogramados, né?
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0: Um beijo do gordo, tamo de volta, Desprogramados na Atlântida, para toda a rede Atlântida Santa Catarina e para o mundo no canal Desprogramados no YouTube. Agora 4 para 6, já não há tempo para mais nada, apenas para ouvir e ler as mensagens da nossa audiência que estão chegando por aqui no nosso 48991881009 no nosso WhatsApp.
1: É verdade.
0: Algum evento nesse fim de semana?
1: Temos amigo... o Arvo e temos Joss Stone.
0: Ah, é verdade.
1: Temos dois eventos grandiosos nosso... em Florianópolis.
0: E o nosso... a nossa estrela, nosso vovô estrela, estará nos dois
1: Mas
0: eventos.
1: É óbvio, porque não... ele não tem sossego.
0: Não tem sossego, não. Porque ele quer o quê? Ele quer semear. Ele quer...
1: Ah, que
0: ele
1: bonito.
0: Quer procriar. Ele quer... Ele quer perpetuar a espécie mais do que ele já fez.
1: Isso
0: então,
1: é
0: o vovô
1: Isso
0: Estrela
1: é
0: vai por vários lugares da
1: vários
0: cidade.
1: Lugares.
0: Então, Joss Stone
1: semeando,
0: e Arvo Festival.
1: Semeando amor.
0: Semeando e semeando, cantando e seguindo a canção.
1: E seguindo outras coisas também. Semeando a eternidade.
0: Olha só que bonito.
1: Bonito, né?
0: Que bonito.
1: Semeando que bonito. A eternidade. Fale comigo.
0: Muito bonito, Everton.
1: É, não, tô aqui para te ouvir.
0: Eu espero que eu tenha que botado a música no lugar certo.
1: Não, tá. Eu espero
0: Tudo
1: sempre.
0: Bem. Olha só, não tem tempo para mais nada. Vamos ver o que a galera mandou aqui, ó. Teremos o vovô Estrela integrante do Kiss? Pode ter.
1: Ah, pode.
0: Pode ter. Buenas Desprogramados, e que tal o vovô Estrela Planeta Atlântida com aquele shortinho lendário? Ah, aquilo ali era o tempo.
1: Bem,
0: aquilo ali era o auge,
1: do
0: vovô Estrela. Naquela época ele pegava muita gente. Aquele shortinho.
1: É verdade. Ali foi o auge.
0: Ali foi o auge. Ali, olha.
1: Ali não
0: incrível.
1: Teve limite.
0: Era homem, mulher. Era o que viesse ali traçado. Porém, Pi, ontem vocês não falaram da capa de disco mais massa de todas as brasileiras, o Todos os Olhos do Tom Zé.
1: Ah.
0: É, que era a capa mais bonita, né, e tal. É uma capa curiosa, né,
1: uma
0: Todos os
1: curiosa.
0: Olhos, porque é o olho do Fiofó que tá na capa,
1: Exatamente.
0: Né, com uma bolita.
1: Mas que foi descoberto muito tempo
0: depois, né,
1: ninguém imaginava.
0: Todos os Olhos de Tom Zé. Aqui quem está falando é o Josué de Campos Novos, Santa Catarina. Valeu, Josué. Ó, tem dois áudios aqui, vamos tentar botar rapidamente... antes do Pretinho Básico chegar.
23: Salve, Desprogramados. Poxa, Mr. P. Hoje o Porã te chamando de velho impotente. E aí, o que tu vai dizer?
0: Peraí que tem mais um áudio.
23: Vão lançar o Vovô Estrela Impotente?
0: Não, Vovô Tadala. Vamos lançar o vovô Tadala.
1: Não, né? Ele foi...
0: Já começou o YouTube aqui, tá, pra fechar o programa.
1: E a piada?
0: Não vai dar tempo. Tá, tá, tenta, claro, aí, dá. Piada tira, do diretor. Música, vai, piada do diretor,
1: música.
0: Vai.
1: Segura a música.
0: Vai.
2: Qual é a comida que liga e desliga?
0: Pode responder, diretor.
2: É o estrogonofe. 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
0: 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Acabou.
1: Acabou.
0: Desta forma. Vem aí o Pretinho Básico. Mr. P na rede é a 7. Tchau. A gente vai cancelar a piada do diretor. Até amanhã.

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9: 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Olá, Alexandre Fetter.
16: Olá, muito bom fim de tarde, amigo e amiga ligados na Atlântida. Estamos chegando com o Pretinho Básico, segunda edição deste dia 14 de maio de 2026. Muito boa tarde, Rafinha Menegazzo.
17: Ótima tarde,
16: melhorou, Alexandre. Melhorou das duas indo, pra cá, né? Tá meio cocôzinho ainda, né? O cara fica meio abatido, né?
17: Trabalhamos com a voz, com a energia.
16: É mais do que a voz, é a minha disposição, né? Porque quando o cara tá resfriado, cantou, gripado, o cara dá uma caída, né?
18: Cantou demais ontem?
16: Cantou demais ontem com o Colin Hay.
18: Muito hit, né?
16: Muito hit, né? Muito boa tarde, Léo Oliveira.
19: E aí, Alejandro, tranquilo? Fala alto, seguinte. E aí, Alejandro? Tranquilo? Aí, tranquilo, meu jovem. O show tava legal.
16: 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E aí, Leandro Bortolatti.
18: Excelente final de tarde, eu entendo muito, Rafinha, cara.
16: Tá,
18: nada
16: tá fanho também, Lelê.
17: E não foi no show, né? Olha
16: tá
17: só.
16: Tá fanho, Lelê.
18: Como assim, fanho?
16: Não tá fanho, Lelê.
18: Tá todo mundo mal da voz, né, cara?
19: Eu tô de boa, cara.
18: Eu entendo, Rafinha, cara. Quando a gente vai num show de uma banda que a gente gosta, a gente canta várias músicas e fica sem voz,
16: né? Tomou um gelinho, né?
17: Tomei um gelinho ali no Odessa ali, clássico. Isso.
18: Coisa linda, né?
19: Comeu um crepe.
18: É porque é muito legal, assim, pra você que não é de Porto Alegre, o Auditório Araújo Viana, ele fica, né, num parque que tem uma rua tradicionalíssima da cidade, que tu atravessa a rua
17: João
18: e tem dois
16: e entra
18: bares...
16: no Parque Farroupilha.
18: É, no caso,
16: do outro lado,
17: amigo Farroupilha,
18: mas tem bares maravilhosos ali, né?
17: É um clima legal.
18: Bar Ocidente, que também é é um templo dessa cidade.
17: Exato.
18: E o Odessa, como ele disse, que é só atravessar a rua e ser feliz.
16: É isso.
19: Tava ali, tava bom.
16: Muito bem. E o garotão Rafael Gomes, como é que tá?
20: Fala, Alexandre, boa tarde.
16: Coisa boa, boa tarde.
20: 100%.
16: 100%. 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
19: E aí, meu irmão?
16: É que era pena.
19: Foi incrível, velho.
16: Pô, já tá com a camiseta. Eita, do Meritwork,
19: Acabou que eu vou de novo, né, meu irmão? Vou ir de novo.
16: Vai hoje de novo?
19: Vou de novo. Vou chegar no finalzinho. Eu vou ir...
16: Só pra ver o finalzinho?
19: Só o finalzinho. Chegar ali.
17: As quatro últimas.
19: Isso. Vou ficar ali no Odessa vigilando.
16: Tá aí ouvindo quando, de longe?
19: De longe. Isso quando aí. Embalar ali, tocar a última PF ali e começar as primeiras work mesmo, aí eu entro.
16: Como eu moro no Bonfim ali, eu sou vizinho do Araújo Viana, dependendo do vento, eu ouço todo o show em casa. E ontem eu ouvi todo o show do Man Network, porque o vento tava amaral.
18: Cara, tu sabe que...
16: Cara, deixa eu te dizer uma coisa, tava lá em casa comigo ontem.
20: Não, mas eu tava no show. No show não dá pra ouvir. Imagina.
18: Rafa Gomes, eu vou te contar uma coisa. Eu lembro de um relato de um amigo que morava no centro da cidade, no centro histórico, na parte alta do centro.
16: Nossa, que jaqueta bonita.
18: E ele ouvia de casa, não nitidamente, mas chegava na casa dele o som do show do Kiss no Jockey Club em 1999.
19: Tá, mas
18: é ruim. O vento leva, cara.
19: Mas 99 não tinha nada.
18: É ruim o cara ter que... O vento leva, cara. O som ele tem,
16: é ruim o cara ter que se explicar, né? Especialmente quando o cara tá sentado, na verdade. Eu tô sentado, na verdade. Ontem eu escutei.
20: Chama verdade agora.
16: Isso, é uma... Desse tamanho, uma verdade maravilhosa.
18: Tu me daria 30 segundos pra me ausentar e voltar, que eu tenho um presente pra te dar?
17: Tu pode fazer o que tu quiser aqui no programa.
19: Se quiser subir na mesa, te pelar, tu pode.
17: Exato. Se quiser embora e voltar amanhã.
19: O que me pega é que o presente, ele sabe que começa às 6 e já tá amarelado.
17: Claro, mas por que que tu acha que ele vai fazer isso no ar?
19: Cara, vai valorizar o presente.
20: Né? Mas eu gostei que os guris da live lembraram que o Lelê já tava amarelado.
18: Claro, sim, sim.
3: E pra comemorar que eu tô amarelado, eu gostaria que tu me desse esse cartão aqui.
18: Claro, cara, o amarelinho. Favor,
3: esse amarelinho, que é ridículo. É ridículo tu, um árbitro desta, deste estirpe, desse nível que tu é, que distribui cartões,
20: um cartão bifa
3: desse aqui. Então eu vou trocar esse cartão. Fecha em mim aqui, por favor.
18: Eu vou trocar
3: esse cartão quebrado aqui por um cartão zeradinho da Federação Gaúcha de Futebol.
19: Agora ele humilhou.
18: Então aqui, muito obrigado, Lelezinho. Muito, muito obrigado.
17: Vai fazer o que hoje de noite, Lele?
18: Agora eu tenho o vermelho e o amarelo da Federação Gaúcha de Futebol aqui, ó. Agora tá ótimo, então.
17: Grava hoje às 19.
19: Esse é o que o Voale trouxe pra gente,
17: não tem uns 20 minutinhos nesse meio tempo?
18: Pra quê?
17: Pincelar o garotão.
18: Pra matar um velho. Não, cara, é que eu sou muito assim. Esse cartão que eu ganhei, não lembro. Eu acho que eu ganhei ele do Leandro Voaden, que é o presidente da Comissão de Arbitragem da Federação Gaúcha. Ele tá dentro da minha gaveta. Onde é que ele vai ser mais útil? Dentro da gaveta ou aqui?
20: Aqui, Lelê. Muito obrigado, tá, Lelê?
19: Tá engavetado, então.
18: Por que é que tem coisas da minha gaveta que vocês pegam?
21: 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Nosso aniversariante ouvinte é Christian Danebrock. Christian Danebrock é bioquímico no laboratório Prevente de São Miguel do Oeste. Tá fazendo 49 anos hoje.
18: Onde é que fica São Miguel do Oeste, Café?
20: Ficou calor agora.
17: No Rio Grande do Sul,
20: né? Não.
18: Ficou calor, hein? O que, que é,
17: tá meu?
18: São Miguel do Oeste.
19: Eu tô doente, eu acho. Então... Boa noite a todo mundo.
18: Boa noite, Ivan.
19: Tá muito frio.
18: O Rafinha pegou de ti, então.
19: Não, pode ser, mas é só.
18: Que pela final... pela secreção passa.
20: Só um pouquinho, desligaram o ar-condicionado, por isso que tá quente.
17: Pro final do
19: programa. Não, mas não tá quente, cara. Não tá quente.
18: Desligaram. Desligou o ar-condicionado.
17: Foi eu.
19: Não, mas não tá quente.
17: Foi eu, tava frio, eu desliguei o ar.
19: Pra ti,
18: quando o ar não é pra ti, mano.
17: O Sandrinho Mama quiser fazer, ele que liga o ar.
18: Deixa eu te falar, essa parada de as pessoas, não sei o que, cara, não importa, o equipamento é mais importante que as pessoas.
17: Tava muito frio, a janela dela tava frio.
18: Cara, pelo amor de Deus, cara, depois vai queimar uma porra dessa aqui que custa milhões de reais, eu quero ver o que tu vai fazer.
17: Parcelar no Banrisul. Hoje eu vou fazer um programa conceitual, Alexandre.
18: Agora ele veio muito bem, cara.
19: Vai até cruzar a pedra, né? Um violão em voz hoje,
17: isso,
19: né?
17: Eu vou fazer hoje é sarau.
19: Se o cara tá solteiro, até num sarau o cara vai, né?
17: Claro que vai.
19: O cara solteirinho, né? Até num sarau o cara vai.
18: Depende do sarau, né?
17: Não quero... ainda bem que eu não falei. Mas conceito.
19: Conceito alto ia te matar na primeira.
18: Vamos dar ele aqui nos destaques do Pretinho, então, meu irmão.
19: E aí, meu irmão, como é que tá vendo?
18: E aí, dá pena, beleza? Homem com nanismo.
17: O homem...
18: É confundido com criança e recebe brinquedos da comissária de bordo.
19: Tem imagem, meu irmão?
18: Temos imagens aí, meu irmão.
19: Não tem. Ah, não, como não tem, velho?
20: Eu fiquei com medo.
17: Uma foto minha.
20: Eu fiquei com medo.
18: Eu também, achei que tinha a foto da Rafinha.
17: É, claro, óbvio.
20: O ator Joey Chortingo.
18: Joey
19: Montana!
20: Ele é ganês, tem 38 anos, ele tem 1,07m de altura.
19: 1,07m, galera? Olha aí.
17: Eu sou gigante, perto
18: 107 centímetros, hein?
17: Eu sou gigante.
18: Puta, ele é 4 centímetros maior que meu filho.
20: Que susto. Ah, que susto, Lelê. Eu me assustei bastante.
19: Se tu fala que é do teu guri. Nós ia ficar assustado.
17: Não, deixa de ser o
20: guri. E aí, ele compartilha a vida dele como uma pessoa com nanismo. E aí, ele compartilhou que ele pegou um voo da Emirates.
19: Nanismo é anão?
20: E lá pelas tantas, a comissária de bordo.
17: É sinusite, é o nome de sinusite.
18: Colega tá falando.
20: A comissária de bordo entregou pra ele giz de cera, uma folha pra colorir e pequenos aviões pra brincar. E aí, ele agradeceu. Ele agradeceu, a comissária não percebeu o equívoco.
19: Pequenino.
20: Ela saiu andando e ele começou a fazer uns stories. Ele disse, gente, olha só.
18: Cara, levou na boa.
20: Aconteceu, fazia horas que legal, não acontecia. Que mas o pessoal da Emirates tá achando que eu sou uma criança. Então eu vou aqui, vou pintar meu desenho aqui e já muito volto. Bom. E mais tarde eu conto pra você.
18: Ah, cara, mas vamos inventar. Tirou de letra, tirou de letra.
19: Ele podia ser.
18: Foi gigante. Cara, é Emirates, tá? A Emirates só tem Boeing gigantesco. É aqueles troços pra 300 cabeças, 400 cabeças. ela vai no automático, cara. Ela não vai olhar na carinha de cada um, ela vai pela referência de tamanho que tem ali, cara. Pequenininho, toma, pá, entendeu? É, pô, vamos adiantar ela, né, cara?
19: Concordo, aí, né? Eu tô contigo nessa.
18: Concordo,
19: tô
18: contigo.
17: Alguém vai ser difícil discordar de ti, Lelê.
19: Nessa aí nós
17: sobre isso, não.
18: É. Não, mas é isso aí mesmo.
17: Não, isso aí, eu concordo contigo.
18: Sabe, ô, mestre, que eu já tive o...
6: privilégio de pegar um aeromoça?
18: Não, de voar Emirates, mano.
19: Foi pra onde?
20: Foi um voo triste na volta, né?
18: Não, triste não tem como ser, né?
20: É bom, ela tá
18: tomando vinho, vai cair.
6: Quantas vezes pagou, Lelê?
18: Em 6.
6: Que privilégio!
20: Eu encontrei aqui uma imagem. Ele tem 38 anos, mas ele tem realmente um rosto muito jovial.
18: Certo.
20: Então ele.
19: É tipo tu, sem barba. Tu sem barba tem um rosto jovial.
17: Sim, tem cara de 31.
18: Tu já nos prometeu que tu nunca mais vai tirar a barba. Temos imagens agora na nossa live, na nossa tela, você que tá nos vendo.
17: Ah, não, mas é difícil mesmo, a aeromoça tá isenta. Velho.
18: A aeromoça tá tranquilaça, zero erro da aeromoça.
19: Zero
18: não,
19: erro.
18: Eu cometeria o erro.
20: Ah, eu também.
18: Mas é que ele é olha a cara de guri que ele tem, cara.
20: Mas é que ele é muito famoso no país dele.
18: Ah, ele é famoso.
20: Ele é tipo o Peter Dinklage, aquele, o ator.
18: Nunca ouvi falar, tão também famoso não. Que eu não sei nem quem também é.
20: É o ator com o nanismo do Game of Thrones.
18: Ah, tá, tô ligado.
19: Tu fala o anão do Game of Thrones.
17: É, mais fácil que o nome
20: do cara. É desrespeitoso.
19: Por que é desrespeitoso? Se fosse um gordão, tinha que dizer que era o gordão do Game of Thrones.
20: Não, claro que
17: não. É verdade. Não tá errado, tô contigo.
19: Se fosse a gostosa do Game of Thrones. Não,
17: aí é ruim.
20: De qualquer maneira.
18: O japonês do Black Eyed Peas, o japa do Black Eyed Peas, aí os caras falam, né?
17: É.
19: Tem o que é cego.
18: 6:16, vamos dar-lhe no próximo destaque, é a Britney Spears.
19: Maravilhosa.
17: One more time.
18: A Britney surtou.
17: De novo.
18: E latiu para amigos em um jantar.
19: Olha,
18: nós temos a imagem da Britney latindo?
20: Não, não temos, porque quem descobriu isso foi o TMZ. Foi...
6: 'Cause I'm TMZ!
20: O maior site de fofocas de celebridades do mundo.
19: Certo. É o TV Fama americano.
20: É bem maior.
18: Não tem bem, como comparar.
19: Olha o Dias.
20: Bem maior. É, mas é como se fosse nesse nível, tá?
18: Só que bem maior.
19: Bem maior.
18: Bem maior.
17: Qual no Brasil?
20: Eles descobriram...
18: Não tem no Brasil.
20: Então
18: quem sabe a gente deixa o colega falar.
17: É bem maior.
20: Eles descobriram que a Britney tinha ido com um casal de amigos pra um jantar. Havia pedido um hambúrguer e umas batatas fritas. Acabou não comendo quase nada. Não tocou no hambúrguer, comeu pouquíssimas batatas fritas.
19: Potências mesmo.
20: E, do nada... começou a elevar o tom de voz, gritar e, em determinados momentos, imitar um cachorro latindo.
19: Triste, né?
20: Além disso, ela acendeu um cigarro perto da porta do restaurante do lado interno. Os funcionários pediram que ela apagasse e ela teria se recusado. Todos eles falaram que a situação foi muito caótica e triste, porque ela parecia nitidamente fora de controle.
18: Puxa.
20: Recentemente, né, ela dirigiu sob efeito de álcool e drogas também, se declarou culpada, e parece que é mais uma vez onde ela teria abusado, supostamente, dos entorpecentes.
18: Toxic!
19: É triste.
20: Ela é tóxica.
18: Oops, I did it again.
19: É. Porque a esposa do Colin Rey no palco imitou um coelho, né?
18: É mesmo?
19: Confesso que eu não me surpreendeu
18: um pouco. Cara, eu acho que é um canguru, tá?
19: Não, eu acho que era um coelho.
18: É porque ela é da Austrália.
17: É, né? Eu acho que o coelho não é o animal.
19: Bom, mas é que na vibe que eu tava, eu vi um coelho.
18: Ah, né? Pode ser. Se explica muita coisa. Tu talvez tivesse uma vibe bem parecida com a dela, aliás.
19: Cara, eu tava numa vibe boa que o
18: ela é a esposa do vocalista?
17: É, ela é uma peruana, né?
18: Ah, é peruana?
17: Ela é peruana.
19: Aí o meu amigo Rafael Gomes tava lá no show com a gente, tá vendo? Filho. Galera da pesada tá com a Iris, enfim, turma da pesada. Me cutucou e falou assim, ó. Ah, não, a mulher tá imitando um coelho. E aí perdemos o Gomes ali no show do Minuto Ouro.
20: Quando ela ergueu as duas mãozinhas assim, botou perto do peito dobradinho, começou a pular
18: com... tipo canguru.
20: É, não, tipo coelho, porque ela fez o dente, assim.
17: Mas ela teve...
18: Aqui canguru também tem dente.
17: Ela teve a delicadeza de querer falar algumas palavras, assim, bem
20: locais. Vá, gurizada!
17: Pô, eu acho isso um respeito
18: com o
19: povo. Irado.
17: É, cuidado.
20: É porque ela é peruana, né? Então a língua não é uma dificuldade, assim, pra ela.
17: Ah, desculpa, cara, mas tu saber uma expressão aqui do Rio Grande do Sul é um cuidado e um respeito com o show.
20: Ela, inclusive,
17: ela pode ser uma argentina e falar assim,
18: mas ele abriu o show dizendo bagurizada.
17: É, então, eu tô dizendo de ambos ali. Ali, é legal. Tá com 72 anos, ele podia lá só tocar e embora.
20: Ela apresentou ele em português, inclusive. Ah, Porto Alegre.
19: Fantástico, maravilhoso.
20: Fantástico, meu esposo.
19: Coleguinha.
18: Imagina se ele abre
19: esposo.
18: Falou. Imagina se ele abre o show dizendo: "Bah, o Armandinho é um poeta".
17: É,
18: o
17: Araújo.
18: Armandinho, sábado que vem.
17: 23, né?
18: É, 23.
19: Araújo.
18: Não, é o show. E sábado dele. Agora tem a Fresno, né? Fresno, na Redenção, e os Papas da Língua abrem, né? O show. Abrem não, tocam junto com a Fresno.
17: Não tava sabendo.
18: É, tocam antes.
19: E semana que vem, sabe quem é que tá aí? Roberto Planta.
18: Robert Plant no Araújo Viana.
17: Verdade. Tem muito show, né?
18: Pô, aliás, o show do Armandinho, cara, é um show que marca, né? Um divisor de águas, né? Vai ser um divisor de águas, vai ser, porque ele não foi ainda. Na minha vida, cara, porque é o primeiro show, assim, que a Juliana está pedindo.
17: Pô,
18: papai me
17: que
18: leva.
17: Que legal, cara. É,
18: então vai ser.
19: Que legal, cara.
18: Eu já levei ela em outros shows, sim, mas pra induzir ela na música, assim. Mas sim, ela pedir pra legal, ir, legal. Foi o primeiro.
17: Vê se leva, né, Leandro? Não, vai já, levar, né?
18: Não, mas é como assim? Não,
17: ele
18: vai é levar. Óbvio, cara.
17: Não, talvez, levar, né?
18: Tô contando os dias com ele, ela. Levar, estamos ouvindo direto, Armandinho.
17: Queijos e vinhos lá do teu evento, quando é que é?
18: É, não é queijo e vinhos, é vinil e vinho.
17: Isso. Sábado agora?
18: Não, é dia 30. É,
17: eu te ajudando a divulgar.
18: É, né? Deve ter pouquíssimos ingressos ainda, até porque são apenas 60 vagas.
17: Agora nem vai ter mais, né?
19: É, o meu ainda tem.
17: Tem ainda?
19: Vinil e vinhos, meu ainda tem. Vou fazer.
17: Mas vai tocar o quê?
19: Spotify e Celo.
21: 6h22, homem é preso por treinar um cachorro para jogar tijolos em pessoas que tocam sua campainha.
19: Ah, não, isso é legal. Aí, isso é legal.
18: Gostei, entusiasmei.
20: É um bulldog daqueles bem grande, tá?
19: Maçudo.
20: Barrudo, maçudo.
19: Quer levar uma tijolada?
20: Então ele pega como se fosse um paralelepípedo, uma pedra grande.
19: Quer levar um paralelepípedo?
20: E aí ele mora em Sorocaba. Acima da porta dele tem uma laje. Então o cachorro tem acesso a essa laje.
17: Ah,
20: então o cachorro, cada pessoa que toca na campanha, o cachorro pega uma pedra, bota com a boca, vai até a ponta da laje, a berola da laje, e empurra, chuta, abre a boca, larga, e solta o tijolo na pessoa.
18: Que loucura,
20: as
18: cara.
20: As pessoas, entregadores, delivery, e até as crianças que tocavam a campanha e saíam correndo, denunciaram, obviamente, claro, o vizinho em questão. Por atentado, né?
18: Mas como é que vão saber que o vizinho ensinou o cachorro? O cachorro não pode ter aprendido, autodidata, não pode ter aprendido sozinho.
19: Mesmo cachorro aí, é inteligente.
20: É. Então tem que tirar o acesso à laje do cachorro.
18: Não, mas o cachorro não é segurança em casa.
19: É a
18: como
19: vibe
18: assim?
19: Dele, não.
17: Só tira as pedras ali.
18: O cachorro tijolos. Tem que estar ali no mirante pra ver quem é que vai entrar em casa.
19: É mais fácil tirar os tijolos.
17: É, não, tira os tijolos, não vai
18: acontecer. O cachorro vai lá, arranca.
20: Se a gente trocar por lenha...
19: Lenha.
17: Mas uma lenha bem na pinha, assim, o cara não acorda mais.
20: Obviamente, o cachorro não tem como responder pelo crime.
19: Ah, eu
20: não.
19: Uma lenha,
20: né? Então, o tutor, ele foi detido, tá respondendo em liberdade por lesão corporal.
18: Mas chegou a pegar em alguém?
20: Sim.
18: Peguei. E machucou, não?
20: Machucou.
19: Puxa. Aí tem o áudio da pessoa que pegou o tutor.
17: Mas não morreu, né?
20: Não.
19: Só um pouquinho.
21: Paul McCartney revela as 10 músicas que mais marcaram a sua vida. Mas músicas dele, dos Beatles, ou músicas aleatórias?
17: Marcaram
21: da...
17: a sua vida, tá
20: a
17: bem?
20: A BBC.
18: Não, não tá claro, não
17: claro
18: tá explicado.
17: Tá.
20: Não tá explicado.
17: Como que não?
20: Eu vou explicar agora.
19: BBC.
20: Tá?
17: É, não pode ser explicar, só a música dos Beatles. Não pode ser.
18: Senão estaria na manchete.
17: Claro.
18: As músicas dos Beatles
17: que mais marcaram a sua vida.
19: Cara, deixa o cara falar.
17: Desculpa, eu subi a âncora aqui.
20: A BBC tá divulgando uma entrevista que vai ao ar no dia 25 de maio com o Paul McCartney, que vai ser o anúncio da nova turnê mundial dele. É esse o tamanho da entrevista.
18: Tô sabendo, inclusive.
20: E aí, pra fazer um chamariz pra essa entrevista, eles pediram que o Paul McCartney elegesse as suas 10 músicas que marcaram a sua vida.
18: Chafariz?
20: Músicas
18: dos Beatles?
20: Estava aberto.
19: Não, podia... na turma do pagode, qual que tu mais gosta do Revelação?
20: Ele podia escolher as músicas que ele quisesse.
17: Foi o que eu entendi.
20: Poderia ser só as dos Beatles, poderia ter misturado
18: Michael Jackson.
20: Poderia ter Paul McCartney, poderia ter tudo.
18: Ele gravou várias com Michael Jackson.
20: É qualquer música que tenha marcado a vida dele. Top 10. Ele escolheu não colocar nenhuma dos Beatles em nenhuma dele.
17: Eu?
20: Mas foi um critério humildade, que ele usou.
18: Isso é humildade.
20: É verdade. Foi um critério que ele usou.
17: Ou talvez nem ele goste muito dos Beatles.
19: Nem dos
20: e aí tem o top 10. Não é do 1 ao 10. Ele disse que não tem ranking.
18: Não tem,
20: Eu sugiro que a gente abra o Spotify, porque eu acho que não são todos que a gente vai ter na nossa...
17: O cabinho Fetter tem, o telefone cabinho, tá bom.
18: Tá bem, cadê o cabinho?
19: Rico do telefone.
17: Cabinho tá aí, eles.
18: Todas as vezes que o Paul McCartney anuncia que vai sair uma turnê, uma certeza a gente tem. Ela vai passar pelo Brasil. A dúvida que a gente tem é: e Porto Alegre, será que vai estar dentro?
7: Música número 10, Gomes, outro
17: talvez ali no...
20: Não tem ordem, tá? John Lennon, Imagine. Pô, é a única homenagem a um dos Beatles que ele faz. Que é a única dos colegas.
18: Pelos critérios que o Paul McCartney usa nas turnês dele, ele deve vir a Porto Alegre se vier ao Brasil de novo.
7: Vai te dar um soco no nariz, cara.
19: Isso já tem amarelo, te dá, só te lembrar isso aí.
7: Não é no queixo pra te apagar, é no nariz pra ficar doendo.
17: Ah, daí, isso aí é magoou o cara.
7: Isso,
17: é melhor tomar um soco do que quebrar o nariz. Vai ficar magoado. Ah, ô, meu, não viaja.
7: Ah, isso aqui é maravilhoso. Como é que você tira isso, cara?
17: Se tu der o stop para a música, mas é linda essa música.
7: Parou.
19: Aí, viu? Pô, agora que o Lelê.
17: Ah, o Lelê queria uma bateria.
20: Tum, tum, tum, tum. Beach Boys.
17: Olha aí, hein?
20: God Only Knows.
17: Ah, o Pô é dos nossos, né, Lelê? O Pô é um terror.
7: Essa é a versão estéreo, tem a versão mono. É meio Sgt. Pepper's.
18: Sim, naquele documentário que eu te mandei o link lá dele com o Rick Rubin, ele fala sobre isso. Ele falou, bah, a gente queria fazer algo com as nossas vozes, como os Beach Boys faziam.
7: Bah. Olha isso, cara. I'll make you so sure. Beach Boys, Rafinha, procura lá.
17: Não, eu conheço um pouquinho. Parece o Papai Noel chegando.
19: A música de Natal, Sininho, parece.
20: Meu Deus.
19: Como eu tô assim, ó.
7: Próxima aí do Paul McCartney.
19: Ah, dos imbecil.
20: Bob Dylan.
19: Oh, aí sim.
7: Qual do Dylan?
20: Mr. Tambourine Man.
7: Hey, Mr. Tambourine Man, bless all for me.
19: Grande Mr. filme, o Tambourine. Filme do Bob Dylan. Assisto.
7: Vai, isso aqui é uma obra.
19: Vai, isso é bom demais.
17: Hey. The tambourine man, ah, isso aí é Yellowstone na veia. I'm not sleepy. Aliás, amanhã, hein? Eu tenho uma informação depois.
18: O que é que tem amanhã?
17: A volta Dental, o Range Dental. Volta série. Com o Rip e a Isso aí é bota, chapéu e um charutão.
19: E o uísque, né?
17: E o uísque.
19: Sem gelo. Empire
7: has returned into sand. Próxima, Gomes.
19: Bob Dylan.
20: Prince.
7: Paulo Prince.
20: Kiss.
7: Olha aí, pô, uma carta modernista.
19: Kiss, kiss, kiss.
17: É, agora ele deu uma... Né? Ele veio pro lado mais dançante.
18: Eu digo, vocês não guardam comigo.
19: O quê? Prince é melhor com o Michael Jackson?
18: Não tem que comparar um com o outro.
17: Ah, isso aí numa pista, né? Passinhos e passinhos.
19: Mas isso aí é gente bonita, né?
20: Ah, isso é uma delícia.
7: É uma delícia.
17: Festa boa.
19: Festa boa. Festa ruim não tá.
7: Sabe que Kiss é beijo, né?
19: Ah, não.
7: Beijo. Kiss é beijo.
20: Tu quis ensinar Kiss. Essa?
7: São três coisas importantes que tu pode fazer com a tua boca.
20: Eu adoro quando tu fala
7: isso. A inglês. Número três é beijar.
20: Tá.
7: Kiss. Né?
20: Tá.
7: Tu kiss.
19: E qual que é a dois?
7: A número dois é te alimentar, né? Te nutrir.
20: Tá.
7: Né? Te nutrir, te alimentar pra viver.
17: And the number one!
19: E qual que é a primeira?
7: Calar a boca. Calar a boca é a primeira. Cala a boca.
20: Eu adorei.
7: Adorou, Sandri?
20: Eu gostei.
17: Tomar água também.
7: Próxima!
20: The Human League.
7: Não!
17: Olha aí, hein?
20: Don't you
7: Não acredito, me. Cara!
17: Agora o Fetter colou o platinado ali. Eu Ele é apaixonado.
7: Agora, não,
17: isso.
7: Agora eu achei foda, porque o Human League é uma banda inglesa, né? Dos anos 80. Pós-Beatles, né, cara?
20: Porque eles pedem em inglês. Eles pedem em inglês.
17: Tá, mas isso não quer dizer, tem tanta coisa boa
7: não,
17: depois
7: não, ok, Beatles. Mas...
18: Mas imagina, tu tem uma banda e tu ouve isso aí de um Beatles dizendo, bah, cara, eu fiz uma música que tá entre as 10 favoritas da vida do cara.
17: Não, mas esse som é muito legal.
18: É demais.
17: Vai, o som é muito legal.
19: É Comunidade Ninjitsu.
7: Comunidade Ninjitsu usou esse sample. Aham.
18: Era a versão chamada Tô de Sacanagem.
7: Tô de Sacanagem.
17: Pô, esse som é muito legal.
18: Sugestão pra eles uma vez que eles não me levaram a sério.
7: Qual?
18: Que eles tinham que gravar um Greatest Hits anos 80.
7: Ah, ia ser legal.
18: Rap do Trago, essa aí e mais oito.
7: Massa, legal.
18: Eles
7: vai
18: têm essa
7: ideia.
18: Manhã,
7: vai ter ideia. Claro que tem.
18: Vamos fazer, Fred.
7: Ah, que elegância esse trio aí, tá louco.
17: Isso aí é muito legal.
19: Jaga, jaga, jaga, jaga.
21: Próxima aí, Gomes.
20: A banda é The Kinks.
21: The Kinks, Lola?
20: Não.
21: Não?
20: É... You really got me.
21: You really got me. The Kinks.
18: São dos riffs de guitarra mais sensacionais da história.
21: The Kinks.
17: Mais que Sweet Child O' Mine, Lelê?
19: Mais?
20: Mais que Ana Lua?
17: Ah, não mexe essa que não sabe fazer. Não mexe
19: essa. Eu conheço a música. You really got
20: me going. Essa música é so I don't know what I'm doing. Pode não conhecer a banda, mas a música a gente conhece. You really got me now. You got me so I can't
19: sleep at night. Para de bater na mesa! You really got me now. 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
21: I don't know what I'm doing. Ah, uma clara inspiração para os Strokes, né?
18: Sempre tem onde buscar.
21: Claro que sim.
19: Para de bater na mesa. Bate aqui, ó.
21: Próxima, Gomes.
20: Elvis Presley, o rei.
21: Aí, ó. O rei Elvis Presley. Qual seria a...

0: Também, e o Ray Conover e o Ray Charles.
1: Ray Conover. Steve Ray Vaughan, não?
2: E o Ray Liotta.
0: Não.
1: Sugar Ray.
0: Está frio, é
1: Ah, que delícia. Que delícia.
0: Aí uns fãs bons de enredar os fãs do Elvis. Estão tudo morto.
1: Não. Próxima, Gomes.
2: Buddy Holly.
1: Buddy Holly. Oh, falamos dele ontem.
0: Morreu, né?
1: Buddy Holly.
0: Morreu com o Hit Valley, né?
1: Yes.
0: No voo, né?
1: Qual seria?
2: That will be the day.
0: Tá bom teu inglês, mano.
3: Engajou muito a lista, né? Começou bem.
1: Depois... Pra ti, cara. Pra mim foi.
2: Cara, tu é o único que não tá engajado na lista.
1: That will be.
3: Eu vi como tu tá emocionado, Gomes. Dá pra ver tu dançar.
2: Fui eu que separei a lista.
3: Sério?
2: É que às vezes vocês me mandam as listas.
1: Informação.
2: Essa eu escolhi.
3: Não temos.
0: Mas essa eu te mandei.
1: Temos aqui no This is Buddy Guy.
3: Mas ele separou a lista.
1: Não, Buddy Guy não. Buddy Holly.
0: Buddy Holly.
1: Ah, é Buddy Holly, ó.
3: Tá viajando.
2: Tá, ô louco.
0: Maluco.
3: É, te liga.
0: Tem um negócio chamado cotonete, né?
3: Aí, abriu o balde.
1: Ai, como é mesmo o nome da música? That will be the day.
3: That will be the day.

0: espetáculo de lista do Paul McCartney, hein, cara?
1: Acabou?
2: Tem mais duas.
0: Ah. Então manda.
2: A penúltima é Chuck Berry, Maybelline.
1: Ah, o Chuck Berry.
3: É, mas é que daí Berry.
2: É o bruxo.
3: É da onde eles bebiam.
0: É Maybelline.
2: É? Então peço perdão. Maybelline, why can't you be true? Oh, Maybelline, why can't you be true?

0: Tem um ano aí, fala aí o ano da música.
1: Não.
2: Não.
1: Eu pesquiso.
2: 1964.
1: É antes.
2: Tu me perguntou.
1: 55.
2: Vai, rei por 10.
1: Não.
0: Por 9. Ó, cara, imagina, velho. O cara gravou isso aí há 45, 70 anos atrás.
2: Exatamente.
3: 71. Tu já viu o vídeo do Chuck Berry com o John Lennon? Né? Que a Yoko tá junto e ela pega o microfone e começa a gritar. E os caras estão numa baita vibe, tocando guitarra, os dois. E ela pega e começa... É. E aí o cara... O título é assim, ó. O melhor do vídeo é o técnico de som. Ela dá o primeiro grito, o cara fecha o cara.
0: Pum. Ah, que coisa. Cara, eu fui num show.
3: E aí tu vê a cara do Chuck Berry assim, quando ela começa a gritar assim, ó.
0: Que viagem. O Chuck Berry fez um show aqui em Porto Alegre, eu acho que ele tava, sei lá, cara, com 80.
3: Sério? Né? Sério que ele fez um show em Porto Alegre?
0: Claro que fez, cara.
1: Na opinião, não foi?
0: Não, foi no Bourbon Country.
3: Ah, no quando Bourbon isso, Country? Mano?
0: Cara...
3: Porque não, mas beleza.
0: A memória
3: mas,
0: me trai, tipo,
1: ele morreu com muita droga, né?
0: Talvez 2007, 2008, 2009, alguma cara? Coisa assim. Sim, ele tava malzinho.
2: Anos 2000, já. Né, Lelê?
1: Para 2009, ali. Lelê.
0: 2009.
1: É. Olha aí. E a última música que tá no top 10 do Paul McCartney. Snow lembrando, Patrol. Essa entrevista vai ao ar no próximo dia 25.
2: Open your eyes.
1: Onde ele vai anunciar sua turnê mundial.
3: Ai, que loucura!
1: Onde ele vai lançar o seu primeiro álbum em 5 anos.
3: Já sei que música
1: é. Ele também vai ao Saturday Night Live no próximo dia 17. Então vem aí anúncios importantes de Sir Paul McCartney. E a última música é Dean Vincent.
3: Os Serranos, Céu, Sol, Sul.
2: Under the Bridge. Qual é a música?
3: Papo Reto, Charlie Brown.
1: Bebop a Lula.
3: Bebop
4: Lula, bambambu.
1: Não, não é essa.
0: Bebop a Lula.
2: Hanson?
0: Claro que sim, é essa mesmo. Eu acho até que ele toca.

0: vibe!
1: Ah, que vibe, cara!
0: Tomar um uísque hoje.
2: Eu também vou.
0: Mizulida, tá melhor tomar o uísque e mizulida, tá?
2: Pagar dois Rivotril.
3: Acordar sexta que vem.

0: Bah, que baita lista, hein? Paul McCartney é gigante. Bah, tá louco, cara.
1: Bah, que programa que adulto,
2: que exatamente, fez, ele né? abre o Unplugged dele com essa música. O Paul McCartney.
1: Bah! Tu uma tem imagem. Aberto o teu Unplugged, Lelê?
3: E não, colocado o Unplugged.
0: A pergunta foi boa.
2: Ela foi boa, foi boa.
0: Muito bem, 23 para 7 foram estes os destaques do Pretinho Básico para este fim de tarde de sexta-feira. Não, hoje é quinta, perdão. Hoje é quinta.
4: Que amanhã é a nova sexta-feira.
0: Amanhã não vem, é ruim pra mim amanhã às 6 da tarde, então. Não, amanhã eu venho.
1: Amanhã tu vem.
2: Amanhã não tem mais ingresso, né?
1: Não tem mais ingresso. Cê acabaram foi, né? os ingressos.
3: Amanhã tem um drinkzinho.
1: Sextou do PB, tá esgotado.
0: Eu te dou uma entrada, né?
2: Não precisa.
4: Ele vai querer.
2: Eu comprei caldo de cana.
5: Campari.
0: Caldo de cana.
1: Amanhã tem, então.
4: Vai fritar pastel, que legal.
0: Caldo de cana.
1: Nós vamos tudo
0: louco. Só pelo pastel.
1: Vamos tudo louco, Lelê.
5: Laranjinha, maçã.
0: E aqui amanhã, Canoas?
1: Canoas.
0: Pai, eu dirijo a van pra vocês. Que eu não vou beber, eu dirijo a van.
5: Mas onde é que tá essa van? Que ninguém tem van.
2: Espaço na van.
0: Deixa comigo, meu bom. Bruxo.
1: Vamos com o Fusca do PB.
0: Não, aí não dá.
4: Vai tu, mas vai agora.
0: O Fusca do
4: PB
0: tá na oficina, tá lá no Fossal. O Fusca do PB.
1: De novo?
0: Não, é de novo. É a primeira vez que ele foi. Ele foi pra
1: ah,
0: ele
1: é,
0: foi...
1: era o outro.
2: Isso,
1: era o outro.
2: Foi pra oficina e nunca mais voltou.
1: Não, gente, é que a gente perdeu o outro.
4: Não perdeu, não.
0: Perdeu sim.
2: Quem perdeu?
4: Não, tá no estacionamento lá no fundo.
0: Isso, mas não funciona.
1: Não liga.
4: Não,
0: ficou debaixo d'água.
4: Perder quer dizer tu não ter mais o
0: não,
4: mesmo.
0: Perdemos no sentido de deu perda total.
4: Ah, ok, mas ele tá lá.
5: É o latão fazendo churrasqueira.
4: Mas eu achei que ele tinha embora. Mim?
0: Pode, claro. Faz um chaveirinho.
1: Quero enfeitar lá em casa.
2: Vou botar ele aqui na frente, ali, fazer um...
4: Claro, não!
1: Claro, vamos parar ele no meio da Ipiranga, né, Lê? Tu tem razão.
2: Não, pode botar na frente da firma ali no passeio.
1: Vamos colar na parede. A concorrência fez um telão ali, vamos botar nosso Fusca na parede.
2: Isso. Mas tem que cuidar os fios, né? Não dá pra ver nada.
1: O Lelê tem
0: mas pelo menos os caras fizeram, né?
4: Ah, isso um é rico telão, investiram ali.
1: É bonito o telão. É bonito um telão.
5: É irado, mas tá até bonito.
1: Sabia que eu nasci ali naquele prédio?
0: É mesmo? É, que legal, cara. Era um hospital ali?
1: Não, ali era a casa onde eu morava.
5: Era
1: a
5: cobertura.
0: Ah, tu nasceu, parto
1: do outro
0: em casa,
1: lado
0: então.
1: Da rua. Não, eu nasci do outro lado da rua, mas...
0: Então tu não nasceu naquele prédio?
1: Não, só porque eu nasci e fui pra ali, no hospital.
0: Tá aí,
1: Ernesto Dornelis.
0: Então tu não nasceu naquele prédio, tu nasceu
1: mas
0: no hospital.
1: Mas a minha família morava ali onde é o prédio da Pampa.
0: Entendi.
2: Só pra deixar muito claro aqui, né, pra não ser mal interpretado.
1: Ah, tu tá literal agora, né?
2: Crítica...
0: Não, é o telão, aos fios.
2: Sim, óbvio. O telão é lindo.
5: Óbvio, vamos cortar hoje, Lelê. Vamos
2: eu só acho que...
1: O único fio que tu gosta é o terra, Lelê.
2: Eu acho que a prefeitura poderia pensar nessa questão dos fios da capital, que tá
0: onde é que tu tá, Lelê? Onde é que tu pensa que tu tá, Lelê?
2: Eu sou otimista, cara.
0: Onde é que tu pensa que tu tá, que a prefeitura vai pensar
4: no quê, Lelê? Nesse bingo da imprensa gaúcha, três da mesa já deram um chequezinho ali que todo mundo vai dar um dia na vida.
0: A prefeitura faz às 7 da manhã, botar os agentes da EPTC na Ipiranga, 7 da manhã ali, todo mundo na correria e os agentes ali.
5: Importante, né?
0: Isso é o que a prefeitura faz.
4: Isso aí, né, meu irmão?
0: Que beleza, né, meu irmão?
4: Temos esse cheque, né?
0: Temos esse cheque aí, né, meu irmão?
4: Que todo mundo na empresa gaúcha vai ter em algum momento.
1: O quê?
4: Rede Pampa.
1: Eu trabalhei na Rede
4: Pampa. Eu também.
0: Porra, eu trabalhei na Rede Pampa, claro.
2: Eu ainda não.
0: Ainda não? Dá tempo, né?
4: Relaxa. Relaxa.
0: Se quiser, podemos resolver aí.
4: Relaxa. Agora!
5: Eu tô legal
4: tu
5: aqui.
4: Tu vai seguir na Ipiranga, olha o lado bom. Tem um lado bom agora.
0: Dá uma ligada lá pro meu xará, Gadré. E aí a gente resolve uma vaguinha pra ti. Qual rádio tu quer, Grenal?
2: Não, eu não tô dizendo que eu quero. Que eu nunca trabalhei lá. Né? Aliás, o único veículo dentro.
4: Eu trabalhei cara, no SBT. Se tu acha que tu briga no bola na Grenal, tu ia sair no soco no segundo dia.
2: Mas eu não brigo mais no bola, eu só debato.
5: Concorrência é importante, né, gente?
2: Aliás, vem aí o documentário do bola, é verdade?
0: Não.
2: Não?
0: Não, é verdade. Fala isso. Nós estamos pensando nisso, mas pensar então, não significa aí. Necessariamente acontecer.
4: E já falou com a Netflix.
0: Porque em 2015 nós pensamos no documentário do Pretinho.
2: E saiu quando?
0: Saiu em 2026.
2: Então,
0: pois é.
2: O do Bola pode sair em 2030?
0: Ah, pode.
2: 2036.
0: Tem razão.
4: Mas
0: pode.
4: Não vai estar vivo.
0: Vem aí. Não, vai estar vivo sim em 2030. Tá como não, pô? 2030 é 4 anos.
1: Quatro anos. Bem,
5: a gente pode morrer saindo daqui agora.
2: Ah, isso é verdade.
1: Não, fala pro Tio.
4: Aí a saúde de alguns aqui tá
0: ligado. Ó, 20 minutos para 7.
1: Não posso morrer.
0: 20 minutos para 7. Tem um e-mail aqui que eu gostaria de trazer, que chama Empatia no Trânsito.
5: Ah, importante. Hoje nós estamos mais...
1: Com a voz, hoje a gente está mais adulto, né?
2: A trilha está meio baixa, eu tô meio surdo hoje.
1: As duas coisas.
4: Está um acústico hoje.
0: Levantei agora um pouquinho.
1: Hoje é voz, violão, Pretinho Básico.
5: Hoje é Pretinho Unplugged.
1: É. Hoje é Ana Carolina.
0: Ó.
4: Isso aí.
0: Em um programa recente, teve aquele depoimento do Magnânimo falando que é no volante que conhecemos o caráter das pessoas.
4: Quando vira chefe.
0: Hoje o assunto voltou quando comentaram sobre quem não dá passagem na pista da esquerda.
1: Dá o pisca, Lelê.
0: Na hora lembrei de um episódio aqui em Penha, Santa Catarina, onde um motorista de uma caminhonete simplesmente não abriu espaço para uma ambulância em emergência ultrapassar. Aquilo ficou muito marcado para mim. Queria aproveitar o canhão de audiência da Atlântida para pedir mais empatia no trânsito, gente.
4: Olha, gente.
0: Às vezes, gente, quem tá dentro daquela ambulância, gente, tá vivendo, gente, os piores minutos da vida.
2: É Deus.
0: Cada segundo importa. Tem razão aqui o Christian. Tô brincando, mas ele tem razão. E torço para que o bonitão da caminhonete escute o programa e coloque a mão na consciência. Que ele nunca precise passar pela agonia de esperar que uma ambulância chegue para alguém que ama. Abraço, Pretinho. Sou fã e público de todos vocês. O programa está vivendo uma fase extraordinária. Eu concordo com o nosso ouvinte Christian, que ele é um gaúcho perdido em Itajaí. Valeu aí, Christian. Se todo mundo pensasse um pouquinho, né, a gente podia fazer um trânsito mais empático, mais gentil, mais humano.
2: É, difícil.
4: Viu, Ravinho?
5: Educação, né?
2: É.
5: Vem de casa.
2: É empatia, né, cara?
0: Bota uma pra nós aí, Lelê.
2: Fala, Pretinhos.
5: Fala, Lelê.
2: Saudade do quadro Charadinhas do Lelê.
4: Aê!
2: Vou mandar uma pra contribuir pra ver se o Lelê volta com o quadro. Rafinha, presta atenção.
4: O velho tá de bom humor já.
1: Vai ser difícil hoje, vai ser difícil.
2: Em uma sala, há quatro cantos.
4: Uma sala.
2: Em cada canto, tem um gato. Cada gato vê três gatos. E agora? Quantos gatos tem no quarto?
0: Como? Quantos gatos tem onde? Não, desculpa, não entendi a última palavra.
4: Pode ficar bravo.
0: Pode não. Só a última frase. Quantos gatos tem onde?
2: Foi de novo. Em uma sala, quatro cantos. Em cada canto...
5: Calma, fala com calma.
2: Em cada canto tem um gato.
5: É pra todos.
2: São quatro cantos. Em cada canto tem um gato. Cada gato vê três gatos. Quantos gatos temos no quarto?
0: Cala a boca! Eu quero ouvir o que ele ia falar!
5: Já respondi certo, sete gatos.
0: Qual é a pergunta, Lelê? A última pergunta? Pelo amor de Deus.
2: Em uma sala, quatro
0: cantos. Não.
1: Eu vou te ajudar, Rafinha.
0: Eu já entendi. Eu quero só a última frase. A última frase.
2: Quantos gatos tem no quarto?
0: Quantos gatos tem no quarto?
1: Essa é a mais velha do mundo.
4: Quantos?
5: Então responde você.
4: Quantos aí, então?
2: São quatro cantos.
1: Numa sala tem quatro cantos. Cada canto tem um gato. Cada gato vê três gatos. Quantos gatos há na sala?
2: Não, quantos gatos tem no quarto?
5: Meu Deus, e ele que pegou uma...
0: Quantos gatos tem no quarto?
5: Eu falei sete, porra!
0: Errou, porque nós não sabemos quantos gatos tem no quarto. Nós sabemos que tem quatro na sala.
5: Eu não tô a fim de pensar. E se tivesse na sala?
4: Meu Deus! Caralho, o negócio atravessou.
2: The Flying Toblerone.
5: Tinha que ter quebrado um equipamento desse que vale milhões.
2: Não, o Toblerone.
0: Daí sabe o que vai fazer?
5: Financiar o Burrito.
0: Não, ir embora.
5: Rescisão.
2: Quer dizer que era tu que tinha feito.
4: Quer dizer que foi tu largar e dar o prejuízo.
5: Dá o vazar.
2: Eu acho que ele não vai vir mais.
5: Olha, Lelê, repete novo muito... pra nós.
2: Não.
0: Repetir pro quê?
4: Cara, tu vai apanhar. Tu quer ser expulso, ele tá? Ele quer ir embora cedo.
0: Quer tomar um chazinho de pirena? Vic Pirena, quer?
5: Hoje é limão e mel.
0: É tipo isso.
4: O que mais?
5: Limão e mel. Atrás.
0: Tem uma frutinha muito boa também, que é o miápica.
4: Tu gosta?
0: Faz um chazinho delicioso.
1: Ah, essa é aquela que espreme e sai o caldinho branco?
0: Isso.
1: Ah, eu tomei uma vez. Eu tomei uma vez, mas tem que descascar, vem muito pelo.
0: Sim, é verdade.
2: Tem que descascar, não, descasca, não saiu.
0: A minha frutinha não tem nenhum.
1: Ah, que nojo, Alexandre, é nojento.
0: Vai, Rafinha, bota uma pra nós.
1: Teu amigo. Bem adulto, e tu mete
5: essa. Amigo, Gustavo de Manchester.
2: Manchester, pô,
4: sim,
2: o casaco do Manchester.
5: Tá, vem mais que tu no programa.
4: Vem mais que o Vini no programa.
2: Não, mais que o Porã.
5: Ah, não, é.
4: O Porã vem, hein?
1: Mas isso aí não é difícil.
5: Alexandre, tá uma palhaçada esse programa.
0: Concordo,
5: há muito tempo.
0: Irmão.
5: Já esse negócio de cartão vermelho e azul, quando
0: palhaçada.
5: Recebe o vermelho direto pra, e não para de chorar, e o Fetter acuado, a reverteira pra azul. Uma dica que talvez ajudasse, até mesmo aproveitando a ideia do castigo real pra tomarem vergonha na cara, que a Rodaica comentou.
0: Castigo real tinha que ser um tapão na cara.
5: Ah, que isso.
1: Ah, eu quero.
0: Tinha que ser um tapão na cara.
1: Vem cá, me castigar.
5: Vamos, daí vamos ficar apanhando o programa inteiro. Vai,
2: tapão com a mão aberta.
1: Então vem cá, me castigar.
4: Imagina. Ou tu odeia ou tu gosta muito. O tapão, ele tem dois extremos.
2: Nunca vi aqueles vídeos de campeonato
0: de tapa na cara. Aqueles campeonatos de tapa na cara, que era maravilhoso.
1: Ah, eu não resisto a meio.
0: Sério?
1: Ah, não,
0: ok, resistiu. Eu também não resistiria, mas é bom de ver. Eu
5: fico umas duas horas vendo os caras dando tapa. Né? O cara cai com o disjuntor desligado.
1: Quantos tapas tu acha que tu aguentava?
5: Nenhum, eu não quero tomar
0: meio,
5: um tapão.
0: Meio, o cara chega, o cara me olhou e eu caí.
5: Claro, é.
0: Tá louco, cara.
5: Ah, ele fala aqui, quando tomar cartão vermelho, ao invés de irem passear na redenção...
0: Tu quer que eu leia?
4: Passear na redenção.
2: Isso, na redenção.
1: Eu vou andar de pedalinho.
5: E ficar ouvindo o programa, mexendo no celular, o Fetter poderia obrigar a pessoa a ficar dentro do estúdio, assistindo o programa de microfone desligado, para toda a audiência das lives ficar vendo a cara de gol contra do cara que foi expulso. Mas não tem direito de falar em microfone, apesar de ficar quietinho vendo o programa. Vida longa, PB Fetter. Muitos ouvintes não contam o que passam na vida, mas vocês realmente salvam vidas e são a alegria das pessoas.
0: Legal, obrigado.
5: O Rafinha vive reclamando que eu sempre mando e-mail, mas nunca parou para pensar que talvez essa seja a forma de eu me desligar um pouco dos problemas da vida e ter um momento feliz.
0: O difícil é desligar,
5: no meu dia,
0: né?
5: Tava escrito errado, né?
0: Ah, tá escrito como?
4: Não, tu não falou que
5: deslifar.
2: É que o F e o G...
5: Eu só ajudei o ouvinte aqui.
0: O F e G são do lado, né?
5: Sou ASDFG. Incondicional de cada um de vocês. Tem um amigão de Manchester.
2: É, e talvez ele fale muito de gente muito em inglês. Talvez ele confunda.
0: Aliás, tá um Nenê com o agasalho do Manchester.
4: Que agasalho bonito.
5: Fica bem de azul, Nenê.
0: Bonito mesmo, Nenê.
2: É, cara, eu só não sei de vocês tirarem que isso aqui é o azul do Grêmio, cara.
5: Alguém falou azul do Grêmio?
2: Hoje não, programa
5: não. Não, eu falei que fica bem de azul.
2: Eu acho, porã.
0: Até porque o azul não é o azul do Grêmio, né, gente?
5: É o azul do céu.
0: A cor do uniforme do Grêmio, a cor do Grêmio, é o azul, não é o azul do Grêmio.
2: Não, e o Manchester United é um time vermelho.
0: Sim, exatamente.
2: Só que eles não têm esse grilo com as
0: Sim,
2: cores que nós temos aqui.
1: Ah, mas aí eu sou mais nós.
2: Eles fazem
1: caso,
2: as
1: eu sou
2: coisas...
1: mais nós.
0: Ah, eu não sou.
1: Eu sou. Nas cores eu sou.
2: Manchester, esse aqui, né, trata-se de uma collab com a banda The Stone Roses, que é uma banda muito famosa de Manchester. E eles pegaram, né, que tem, inclusive, os integrantes da banda eram um dos... que morreu agora recentemente, torcedor
5: do
2: Manchester United e tal. E tu vê, lá é tão louco o negócio da rivalidade deles,
4: que o
2: Liam Gallagher, que é torcedor símbolo do Manchester City, na sua carreira solo gravou um videoclipe de uma música e o protagonista é o Eric Cantona. Lembra aquele jogador que deu uma voadora no...
0: Claro, Cantona.
5: E ele Cantona.
2: Ídolo do Manchester City, do Manchester United. Imagina.
0: Loucura.
2: Aqui não tem como.
0: Muito bem, Lelê.
2: Imagina o Armandinho tá bonito dando o porta-lupe pra...
0: Tá bonito o agasalho, Lelê. Deixa eu dar um toque aqui pra nossa audiência, né, sobre o Rio Grande do Sul. 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
2: E é muito legal isso aí, né, cara? A pessoa poder dizer pro governo, eu acho que tem que fazer isso aqui na minha cidade.
0: Sim.
2: É isso?
0: Sim,
4: eu legal. Acho legal. Eu acho queria legal mais bebedor na rua.
0: Bebedor?
4: Tem que ter pras pessoas tomarem.
0: Tu tomar banho, lavar o teu rabo.
4: Também. descobri o que eu queria.
0: Exato, te conheço, tá chinelo.
4: Eu nem bebo água, água faz mal.
5: Vai no Marinha ali.
4: Me pegaram uma vez ali.
0: Nove minutos pra sete. Infelizmente, tá na hora de fazer. Não infelizmente, porque é o show do intervalo, porque é uma vitrine de produtos e serviços aqui da Atlântida, mas infelizmente vai acabar o programa daqui a pouquinho, né? 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Redmac, a gente é de casa, vamos vender o quê, Gomes?
1: Uma moto.
0: Uma moto?
4: Cara, ele está aceitando.
0: Mas tu não veio hoje, né? Neto, não veio hoje, Neto?
1: Não,
0: Neto. Sim, não é dia dele, é amanhã.
2: Ai, paizinho, ruim para mim.
1: Fala, pretinhos, tô vendendo um sonho de moto. Tenho ela desde 2014. A moto que eu sempre quis. Sonho de todo guri. É uma CGML 1979.
0: Uau,
1: 79.
0: Placa preta!
1: Placa preta.
4: Bacana, hein?
1: Moto com 95% de originalidade. Bah. Peças de fábrica, acessórios de época e as fotos falam por si.
0: É cachorro.
1: Tô vendendo por ter tido um acidente em 2009 com uma Twister.
0: Puxa vida!
1: Na qual fiquei 22 dias em coma. Fraturei o fêmur e os dedos do pé. E por isso, hoje, 2009. Eu tenho receio de andar de moto.
0: Tá certo ele.
1: Demorei a me desapegar.
4: Pega um patinete.
1: Tô pedindo R$25 na mascada. Para o castelhano...
0: R$25 mil, né?
1: Não aceito troca. R$25 mil.
0: É que tu falou R$25 né? Perdão. Aí pode dar problema.
2: E no caso dele, ele não vai aceitar nem a meia moto, porque com a moto inteira ele já sofreu
1: R$25 mil.
4: Sofre meia acidente.
1: O contato é no e-mail... cgml79nopb@gmail.com cgml79nopb@gmail.com Cala a boca! Na voz do Gomes e peço, se possível, anunciar pra mim. Edita o texto pra não ficar grande, muito obrigado.
4: Mas aí, ele tá bem, né? Não tá com nenhuma sequela, né?
1: Não, ele só tá com medo de andar de moto.
4: Melhor.
1: Mas ele ficou 22 dias em coma, né?
0: Segurança não vai.
4: Compre um patins, mais tranquilinho.
1: Não.
0: Já voltamos
1: esse
0: aí.
1: Esse cara não vai andar de patins.
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1: Muito bem, 7:08. Chegamos por aqui depois do Pretinho Básico. Vamos até às 9 da noite nesta quinta-feira, 14 de maio de 2026. Muito bem. 2 horas à nossa disposição. Às 10 horas tem o pijama, portanto, a noite é absolutamente nossa nesta noite fria. Sugestões, arroba Everton Cunha P no Instagram ou pelo WhatsApp 489-9188-1009. Já partimos para a primeira de hoje. Red Hot Chili Peppers, começando tudo. E aquela tradicional trilha sonora agradável aqui na frente da Rádio das Nossas Vidas. Música.

0: Detonautas encerrando a primeira meia hora aqui na Atlântida com o Outcast, Nath Russo, Dua Lipa, Bruno Mars e Red Hot também.
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4: 26 para as 8, vamos com Bad Bunny aqui na Atlântida.

0: Na Atlântida, Red Hot Chili Peppers, antes John Mayer, Nickelback, Bad Bunny, lá no começo, 10 para as 8. Seguimos
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0: Vitor Clay aqui na Atlântida, 8 horas intervalo.
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6: 8h05, seguimos aqui na Atlântida, rádio das nossas vidas, até as 9h vem a voz do Brasil, às 10h retomamos com o pijama, portanto a noite de quinta-feira é nossa.

0: 8h26 da Atlântida, Morgan Wallen, Tate McRae, ainda Post Malone, Charlie Brown Jr., Coldplay, Harry Styles. E assim encerrada esta meia hora. Intervalo, mas temos outra sequência em seguida. Mr. P na rede, volta já.
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4: 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Atlântida. 29 para as 9 na Atlântida. Agora tem Cheryl Crow.

0: Sublime Santeria. Stereo MC, Ed Sheeran, Vanessa Carlton, Das Aranha, Cherry Crow, e encerramos com Jota Quest. 8 para as 9, vem a Voz do Brasil a partir das 9 e nos reencontramos logo mais com o Pijamas 10 por aqui na Atlântida.
1: Falou, Tim Maia. Vamos que vamos.

0: Opa! Que a sequência da noite contemple as suas expectativas positivas. Encerramos aqui, Mr. P na rede. Aí está. Atlântida!
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3: E olha só a dúvida do David. Doutor, eu tenho 14 anos e meu pênis mede 9 centímetros em ereção. E eu ainda não ejaculei. Só que todos os meus amigos que têm os mesmos 14 anos, o pênis tem pelo menos 13 centímetros pra cima. E eu tenho vergonha. O que, que eu faço? Me responde. Olha só, David. Primeiro, as pessoas são diferentes, né? O fato do pênis dos seus amigos ser um pouco maior do que o seu é uma variação que pode acontecer. Esse é um ponto. Segundo ponto. Pelo que você tá contando aqui pra gente, você ainda não ejaculou. Então, possivelmente, você começou o desenvolvimento físico mais tarde ou um pouco mais tarde que os seus amigos. Portanto, você ainda tem um espaço de tempo para crescer, tanto em estatura como também no desenvolvimento do seu corpo, o que inclui aí o crescimento do pênis. Então, primeiro, talvez você esteja num ritmo um pouco diferente dos seus amigos. Possivelmente, seu pênis ainda vai crescer, porque você ainda não teve ejaculação. E mesmo que ele não chegue no mesmo tamanho dos seus amigos, é importante lembrar que as pessoas são diferentes, os homens são diferentes. E que tamanho é um detalhe diante de tantas coisas, de tantas situações importantes que você vai poder viver na sua vida sexual, tá bom? É isso aí e boa sorte.
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0: Está no ar a Voz do Brasil. As notícias do governo federal que movimentaram o país no dia de hoje.
1: Olá, boa noite.
2: Boa noite para você que nos acompanha em todo o país.
1: Quinta-feira, 14 de maio de 2026.
2: Vamos ao destaque do dia, moradia digna.
1: Mais 380 famílias são contempladas com unidades habitacionais do Minha Casa Minha Vida em Camaçari, na Bahia.
2: E já estão valendo as novas regras do Reforma Casa Brasil. Gilson Santa Fé.
3: Entre as principais mudanças estão o aumento do limite de renda familiar, que passou para R$ 13 mil por mês.
1: E você vai ouvir também queda do desmatamento.
2: Tudo mostra que Mata